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1: 21 horas e 4 minutos.
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0: 21h31.
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0: 22 horas e 2 minutos.
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1: 23 horas e 1 minuto.

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lugar nessa hora. Levante as suas mãos ao Senhor, feche os seus olhos. Senhor, o quanto nós somos gratos a Ti, Jesus. O que seria de nós sem o Senhor, oh Deus, sem a Tua mão? Senhor Deus, que é grande, que é poderoso, que é soberano, que é santo, que é lindo, que é maravilhoso. Olhe para Ele nessa noite. E aí onde você está, adore-o, adore-o. Se dê a Ele. Se dê a Ele nessa noite.

Nós precisamos aprender a te adorar, Senhor, em espírito e em verdade. Aleluia. Levante sua mão comigo, levante. Você levanta a mão assim, você está se rendendo ao Senhor. Não importa se você está em pé ou sentado, você está se rendendo ao Senhor. Cante comigo.

Aleluia. Glória a Deus. Oh, tu é mais excelente, Senhor. Glória a Jesus. Glória a Jesus.

Eu não sei o que se perdeu na tua vida, mas eu sei que o Senhor é poderoso para trazer de volta. Se você crê que o Deus da restituição está aqui nesse lugar, querido, oh, clame a Ele, meu amado.

não sei quantos aqui precisam, querido, mas eu creio que o Deus da restituição está nesse lugar. Quantos creem que o Deus da restituição está aqui, querido? Se você crê, levante as suas mãos.

muito maior daquilo que se perdeu, querido. Será num nível muito maior do que se perdeu. Será pelo menos 7 vezes mais que virá de restituição sobre a tua vida no nome de Jesus.

0: Aleluia, Jesus. Diga comigo.
1: Eu não preciso ser conhecido por ninguém. A minha glória é fazer com que conheçam.

É tempo que Deus tem despertado e tem levantado homens e mulheres, jovens, crianças, para serem usados. Usados pelo Senhor Jesus nesse tempo, nessa geração.

0: Quantos apaixonados nós temos aqui? Levanta suas mãos para os céus e diga assim comigo: Senhor,
1: eu estou
0: apaixonado por ti.
2: 7:26.
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0: Bom dia! 7 horas 34 minutos, bom dia! Você que está sintonizando a nossa 98 FM, a rádio que é de Delmiro Gouveia do seu coração, a nossa Alternativa FM. Sexta-feira, dia 24 de julho, o ano é o de 2026. E aqui estamos, primeiro que tudo, agradecendo ao Papai do Céu. Obrigado, Senhor Deus, obrigado, Senhor Jesus. Obrigado por mais essa oportunidade. Como a gente sempre, né, fica aqui repetindo, pedimos na última sexta esse encontro e aqui estamos nos reunindo e agradecendo a Deus do céu, nosso Pai Todo-Poderoso. Obrigado, Senhor. Muito obrigado. Estamos mais uma vez aqui felizes por ter, né, tido essa bênção de Seu ter proporcionado para a gente esse momento. É o nosso Cidadania Delmiro, como de costume, todas as sextas. Gilson Feitosa, Cláudio Márcio e Gilson Feitosa, e você também aí do outro lado, participando de forma direta ou indireta da nossa bancada. O nosso jornalístico, sempre às sextas, para você que acompanha, né, a nossa programação. E o costume é, que já sabe, você já sabe, na abertura do nosso programa, trazer para você aquela mensagem que, de repente, possa, né, mudar o seu dia, sua rotina, trazer alguma informação diferente, fazer com que você possa enxergar a vida da forma que a gente tem que enxergar, com alegria, acima de tudo com perseverança, acreditar sim que vai dar certo, mas fazer para que isso possa acontecer. É, amigo, a paz interior, ela é importante, os passos, a forma de como eu posso fazer, de que forma eu posso contribuir, vale sempre a pena, pode acreditar. A gente já sabe que nem tudo que a gente vai fazer vai dar certo, né? Nem tampouco vão elogiar, vão dizer parabéns, parabéns, mas não seja por conta dessas situações que você desista. Vale a pena a tentativa e não o receio, vale a pena confiar e nunca ter medo, né? Ah, mas o medo faz parte, claro, mas vá, enfrente-o. Se você estiver já convicto, analisando todos os pontos, por que não tentar? Vale a pena encarar e não fugir da realidade. Ainda que eu fracasse, vale a pena lutar, meu amigo. Ainda que você, né, não consiga agora, vale a pena tentar novamente e não desistir. É aquilo que eu falo. Olha aí, reprograme, né, vamos lá. Deixa tudo certinho, o seu GPS aí da sua vida, corra atrás. Perdoe para ser perdoado. E mesmo que você perdoe e não seja perdoado, amigo, você fez a sua parte. Na caminhada da vida, você tem que aprender que nem sempre temos tudo o que queremos, porque nem sempre o que queremos também nos faz bem. Tem que ter essa análise. Você precisa sentir a dor para aprender, né, com as lágrimas. E muitas das vezes vem alguém que diga: ah, é, rapaz, é errando que se aprende, né? É apanhando que se aprende. Não. É conhecendo, reconhecendo, observando para aprender. Ora outra, isso pode acontecer, mas não foi provocado por você ou por você estar sabendo que aquilo poderia dar errado daquela forma. As coisas são assim, fáceis da gente enxergar quando temos Deus no coração. A vida é uma oportunidade, então aproveite-a. A vida é beleza, então vamos admirá-la. A vida é um sonho, mas também torna-se realidade. E a vida, ela, ó, passa rápido. Isso. Ontem você tinha uma idade, hoje já tem outra. E o ontem já não está mais presente na sua vida. Passado, futuro, ah, nem eu, nem você, ninguém tem esse poder de entender o que vai ser e se vai acontecer ou se não vai acontecer. Vamos aprender com o mestre dos mestres, o nosso Papai do Céu, nosso Deus. Ele tudo sabe, tudo entende e tudo vê. Portanto, o dia mais belo, entenda, hoje, gente. A coisa mais fácil da vida, o que é? É errar, né? É sempre errar, a gente erra. O maior obstáculo, pode ter certeza que é o medo. E o maior erro é o abandono. É o abandono, para quem é abandonado só sabe, né? E aí, de repente, você abandona sem mesmo entender que está abandonando. E se você está fazendo isso, mesmo de forma indireta, pode acreditar que, de repente, seja... esse é o problema, de nada está dando certo ainda na sua vida. Por isso que é bom, analise tudo, tente entender tudo, para depois você começar a observar se tem que recomeçar, recalcular, permanecer entender e partir. Faça isso e transforme seu dia, transforme sua vida. Seja luz, seja alegria. Pense sempre nisso, tá? Porque a partir de agora, você vai acompanhar mais uma edição do meu, do seu, do nosso programa Cidadania Delmiro. Sextou, gente, 24 de julho. Seja muito bem-vindo às 7 horas agora, 39 minutos. Bom dia!
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0: São 7 horas agora, 40 minutos. Bom dia, bom dia, bom dia, bom dia, meus amigos, bom dia, minhas amigas. Vocês aí que sintonizam a nossa Alternativa FM. Pois é, né? É o off aqui da nossa programação. Meu querido irmão Cláudio Márcio aqui na bancada, é 7h40, faltando 20 minutos para as 8 horas da manhã. Tempinho aqui, o sol já brilhando no alto sertão das Alagoas. E como o papai do céu, né? É maravilhoso. Ele também nos dá sabedoria. Olha, um tempo quando amanhece aquela neblina, pode ter certeza que o sol vai brilhar. E tá, já começou, né? Aí daqui a pouco Cláudio Márcio traz as informações, a previsão do tempo. Tudo bem com a senhora mesmo? E o senhor, que coisa boa. Você, Cláudio, já estava sintonizando. Obrigado pelo carinho, pela audiência aqui do nosso programa. Muito prazer, sou Gilson Feitosa. Sou ao lado aqui do meu irmão camarada Cláudio Márcio, dividindo a bancada para até as 11 da matina ficar aqui, né? Sempre antenados com o nosso Cidadania Delmiro, hoje recheado de muitas informações. Falando em informações, meu irmão, como é que você tá? Tudo bem? Madrugou aqui na nossa Alternativa? Bom dia, garotinho.
1: Bom dia, meu querido amigo irmão Gilson Feitosa. Bom dia a você, amigo, amiga, senhor e senhora. Queridos conterrâneos sertanejos e sertanejas, por que não? Abraçando a todos vocês também. Para mim é um imenso prazer, você sabe, uma alegria, uma satisfação dividir essa bancada contigo e juntos levarmos essa informação das sextas-feiras. Uma informação um pouco mais descontraída, mas sem perder a seriedade, o compromisso e o comprometimento é com a verdade e com a notícia. Esse é o nosso objetivo às sextas-feiras também. Um programa mais, né, de debates, um programa mais de repercussão de notícias da semana, mas também repercutindo as notícias das últimas 24 horas e já tem muita informação para você. Bom dia a você nos ouvindo, onde quer que você esteja, em casa, no trabalho, se dirigindo ao trabalho, bom dia. É uma alegria ter vocês com a gente. Sexta-feira chegou e com ela Delmiro Gouveia vive a expectativa da véspera da maior festa da cidade e da região. Maior São João fora de época do sertão alagoano, hoje maior festival aqui desta região, sem dúvida nenhuma, porque hoje agrega vários ritmos, né? Tá deixando de ser um São João fora de época para ser um festival de música. Isso é muito interessante, mas não deixa de ser tradicional. A festa mais tradicional de Delmiro e de toda a região. Delmiro acorda com essa expectativa às vésperas do Pedra Fest. Já a gente vai falar sobre isso e hoje teremos vários convidados aqui falando, inclusive destacando como tema principal Pedra Fest 2026. Vamos falar de segurança, vamos falar de organização, vamos falar de logística, vamos falar de horários, o que pode, o que não pode, enfim. Hoje nosso programa aqui recheado com informações sobre a nossa maior festa, o nosso Pedra Fest. Aos aniversariantes do dia, desta data tão querida, né? Hoje dia 24 do mês de julho, parabéns, felicidade, saúde, paz, muitos anos de vida, que você tenha hoje um dia especial, que receba abraços sinceros e parabéns verdadeiros, não é? É o que a gente sempre espera, que a gente esteja cercado, cercada de pessoas que nos amam, não é? Acho que esse é o maior presente que a gente pode ter, estar cercado de pessoas que nos amam e, acima de tudo, que são sinceras, com abraços sinceros e parabéns verdadeiros. Hoje, dia 24, também é Dia Nacional do Autocuidado. Amanhã, sabadão, é dia do colono também, algumas datas importantes. Dia Mundial de Prevenção do Afogamento. No sábado, nós temos o Dia de São Cristóvão e o Dia do Motorista, né, que são datas muito importantes. E no domingo, nós teremos, além de outras datas, o Dia da Vovó e o Dia dos Avós, que são pais com doce, não é, gente? São pais com doce. Tem avô que é pai dobrado e também em fazer as vontades do seu netinho, da sua netinha. Eu estou aqui ao lado de um vovô recente, está passando por isso, né? O Bento não pode dizer ai que ele corre lá. Então, o avô ou os avós são pais com doce, né, gente? Então, aos avós aí, o nosso abraço. Dia dos Vovós no domingo, não esqueçam, tá, gente? Como a gente não tem programa no domingo, fica essa data sendo lembrada sempre. Mas é muito bacana. Eu ainda estou esperando o meu, né? Os meus, né? Vamos lá. Trabalhar,
0: tá chegando,
1: aí,
0: né? Tá
1: trabalhar, chegando. Gisele, Guilherme, vamos trabalhar. Cinquentão aqui tá doido pra ser avô. Pra carimbar de vez o rótulo de velho, né?
0: É, né?
1: De avô. Aí você imagina, eu já não gosto de sair de casa, né, sem neto, imagina com neto, hein?
0: Aí vai virar um eremita mesmo.
1: Vai, dá pra ficar com, né, não sei qual será o nome para eu ir para a festa, não pergunte nem duas vezes.
0: Mas já bota no colo, ó, pai, vou ali.
1: Oxe, a porra. Não vai não, não, eu tô cuidado, meu neto.
0: Ué, já não sai, né? Vai ter a desculpa verdadeira agora.
1: E a porra, homem. Então, viva os vovós, viva os aniversariantes do dia, não é? Claro. Viva a todos que são lembrados e celebrados nessa data. 24 de julho, nessa sexta-feira maravilhosa, que seja um dia abençoado, produtivo e iluminado para todos nós. Pelo menos pelo sol já está iluminado. Sol vai e vem nessa briga com as nuvens. E como fica o tempo e a temperatura para hoje? Vamos lá. A nossa previsão do tempo está chegando e vai para o ar a partir de agora. Vamos lá.
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1: Para você que nos ouve nos quatro cantos da nossa cidade, para você em casa, no trabalho, se dirigindo ao trabalho, vocês que já fazem a nossa cidade acordar para um novo dia, você amigo querido Gari, a você minha amiga Gari também, aos comerciantes, comerciários, mototaxistas, taxistas, aos vendedores ambulantes, não é, que já acordam, já montam aí as suas banquinhas, já esperando os seus clientes e já movimentando a nossa cidade e a nossa região. É para vocês o nosso bom dia especial. E dizer que essa sexta-feira começa com 21 graus de temperatura, mas deve esquentar ao longo do dia, chegando a 30 graus ali por volta do meio-dia até as 2 horas da tarde. A previsão do tempo indica dia de sol com algumas nuvens. Já tivemos uma névoa não tão densa logo cedo, né, pela manhã. Noite com pouca nebulosidade. Probabilidade de chuvas para hoje é de 0%, ou seja, não há chances de chuvas para hoje aqui no Alto Sertão. 93% é a umidade relativa do ar agora, mas pode cair para 50% entre 14 e 16 horas. Os ventos agora sopram a 14 km por hora. Essa é a previsão do tempo para hoje. Já para o sabadão, a previsão do tempo para o sábado é de sol com muitas nuvens e o dia, não é, é nublado, períodos de céu nublado, noite com muita nebulosidade. Probabilidade de chuvas para o sabadão também é de 0%. Temperatura varia, a mínima entre 19 e 20, a máxima entre 29 e 30 graus. Já o domingão, o tempo deve mudar. Temperatura mínima entre 18 e 19, máxima entre 28 e 29 graus apenas. Probabilidade de chuvas para o domingão é de 50%, com 3,6 milímetros de volume de chuvas previstos para o domingo. A previsão do tempo para domingo é de nublado com chuvas pela manhã, sol e diminuição de nuvens à tarde, noite com muita nebulosidade e também expectativa de chuvas. Então, não teremos chuvas hoje e amanhã, mas no domingão as chuvas devem voltar, devem fazer parte do nosso cenário aqui no sertão alagoano. A preocupação no país com as enchentes novamente que voltam a desabrigar famílias no Rio Grande do Sul. Só que aqui na nossa região estamos tendo, né, o inverno mais seco dos últimos tempos. E isso preocupa, né, os agricultores, os produtores em geral da nossa região Nordeste. Isto tem preocupado a todos. E é sobre essa previsão do tempo nacional que a gente quer falar e a gente vai contar, né, com a ajuda aqui da agência Rádio Web, com toda a sua gama de repórteres que vão trazer para a gente aqui as informações para o nosso programa. Tá ok o nosso áudio? Então vamos trazer através do Breno Zonta, repórter da agência Rádio Web,
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1: Tempo seco deve marcar o final de semana, que pode ter alagamentos na região sul, onde lá mais de 1.300 pessoas estão desabrigadas. A gente está falando do Rio Grande do Sul. Cenas realmente que nos fizeram, né, remeter àquela última enchente que desabrigou muita gente, deixou muita gente desaparecida e muita gente morta. Então a previsão do tempo nacional, agregando aqui a nossa previsão do tempo local, você confere comigo a partir de agora. Tempo seco no final de semana na nossa região. Vamos acompanhar.
3: O fim de semana no Brasil deve ser marcado por condição de tempo firme em grande parte do país, principalmente nas regiões sudeste, centro-oeste, no interior do nordeste e em estados como Tocantins e no sul do Pará e no sul do Amazonas. No entanto, o tempo seco deve exigir cuidado com a hidratação e pode aumentar o risco de queimadas em algumas áreas. Quem informa é a Maria Clara Sasaki, especialista em meteorologia da empresa TempoK.
4: Nestas áreas, tem o predomínio de uma massa de ar seco que impede a formação de nuvens de chuva, deixa a umidade relativa do ar muito baixa, valores aí abaixo de 30%, principalmente Goiás, Distrito Federal, Mato Grosso, algumas áreas do norte de Minas, oeste da Bahia, sul do Maranhão e também no sul do Piauí. E esta condição favorece o risco de focos de queimada.
3: Já na região sul do país, especialmente no estado do Rio Grande do Sul, sábado e domingo devem ser marcados por instabilidades, com uma chuva que pode persistir até terça-feira.
4: A chuva vem e vai ao longo dos próximos dias, tem potencial até mesmo para algumas regiões com pontos de alagamento, volumes mais elevados. Lembrando que o nível dos rios está já bastante elevado no Rio Grande do Sul, região do Vale do Taquari. Teve um volume muito significativo de chuva nos últimos dias. O nível dos rios está alto e há possibilidade de enchentes e pontos de alagamento em outras regiões, não só ali na região do Vale do Taquari, mas conforme essa água vai avançando, vai escoando aí pelo curso do rio, pode atingir outras cidades do entorno.
3: As temperaturas no sul do Brasil, por outro lado, não devem ser elevadas ao longo do final de semana. Já no sudeste, previsão de madrugadas e noites frias, com sensação térmica que pode, inclusive, ser menor do que a temperatura real. Mas de tarde, por causa do tempo seco, o frio deve diminuir e não há expectativa de chuva duradoura. No restante do Brasil, a previsão para o final de semana é de calor de madrugada, de noite e também de tarde. Agência Rádio Web, produção e reportagem, Breno Zonta.
1: A gente agradece no complemento das informações sobre o tempo e a temperatura aqui para o nosso programa. Então é um inverno diferente que vive o Brasil, principalmente na região Nordeste, com esse desequilíbrio de tempo e de temperatura, temperaturas cada vez mais imprevisíveis, tornando esse inverno um pouco estranho comparado aos 4, 5 anos atrás, onde tivemos chuvas num nível bastante elevado, acima do número de milímetros previstos. Mas este inverno aqui realmente está sendo decepcionante para o agricultor, pequeno agricultor, para o grande produtor também, sem dúvida nenhuma, porque plantou esperando um volume de chuvas, foi plantado esperando um volume de chuvas, e essas chuvas não vieram até aqui, pelo menos no volume de chuvas desejado. Então você perde toda, é um prejuízo gigantesco para a lavoura, para a produção, enfim, né? Que inverno é esse? Isso já é muito uma amostra desse desequilíbrio climático que vive o planeta. Não é nós, não é nem o nosso país, né? Um verão em pleno inverno, esse veranico que está sendo considerado, não é? Derrubando todas as expectativas que o agricultor, o pequeno agricultor, até o grande agricultor, o grande produtor tinham com relação a esse inverno, já que tínhamos, a gente vinha aí de 4, 5 anos de um inverno bastante chuvoso, né, que teve e colaborou para grandes colheitas na nossa região Nordeste. E esse está sendo realmente decepcionante, essas mudanças climáticas, esse desequilíbrio que vive o tempo e a temperatura em todo o planeta. Mas isso se explica, não é? Pela degradação do nosso planeta cada vez maior, nosso meio ambiente sendo degradado, as pessoas não acreditando que isso é possível. Olha aí as condições climáticas. Há muito tempo que a gente não via um inverno tão seco na nossa região. Tá, não é verdade? Nunca.
0: É o Ninho aí, né?
1: E é o Ninho aí.
0: É o Ninho,
1: né? E Laninha logo após.
0: Tempo e temperatura.
1: Então, isso deve piorar aqui ao longo do tempo. Cheias ou enchentes e chuvas intensas, gente, não fazem parte do inverno. Por isso que a gente fala em desequilíbrio. As chuvas do Rio Grande do Sul não fazem parte do inverno. São chuvas de verão, de um veranico com esses, né, com esses fenômenos climáticos, como El Niño, depois Laninha, que raramente vem nesse período de inverno. Raramente. O inverno é aquela chuva persistente, sazonal, uma chuva constante, mas de baixa intensidade. Mas o que a gente está vendo aí são realmente trovoadas em pleno inverno, que é estranho demais. Mas o planeta vive isso, né? Muita degradação, e isso atinge diretamente as condições climáticas. Vamos ver se pelo menos nessa reta final do inverno a gente tenha, né, uma mudança também climática que possa colaborar, pelo menos, para que o produtor não fique no prejuízo. Eu estava vendo agora pela manhã aqui na própria Gazeta, né, um produtor de Alagoas, um grande produtor, dizendo que 80% do que ele plantou já está perdido. Pedir a Deus que as chuvas venham para tentar recuperar pelo menos 20% de toda a produção. Prejuízo já está, não é? Mas pelo menos não ficar no 100%. É dessa forma que está, gente. O inverno não está legal, não aqui na nossa região Nordeste. Está aí tempo e temperatura. Agora vamos às notícias que foram destaques nessas últimas 24 horas e repercutem nessa manhã. E algumas que repercutiram durante a semana. E que semana, hein? E que semana, principalmente na área policial. Vamos lá.
2: E temperatura. 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
1: Muito bem, Cidadania Delmiro, a informação para você. Agradecer aos portais de notícias, sites de informações, que são sempre as nossas fontes, onde a gente busca as notícias atualizadas para levarmos aos quatro cantos aqui da nossa cidade, aqueles locais mais distantes onde as pessoas têm apenas o rádio como a única fonte de informação. Obrigado a todos vocês, tá, gente? Pelas notícias já publicadas, pela cobertura feita e, claro, onde a gente usa como fonte aqui para informar a população que não tem sequer acesso à internet. Esse é o nosso papel também. E para variar, a gente começa falando de violência doméstica. Em Água Branca, na zona rural, a mulher foi agredida e ameaçada pelo próprio companheiro. Ele foi preso em flagrante, menos mal. De acordo com a Polícia Militar, a guarnição foi acionada para atender a ocorrência no sítio Boqueirão e, ao chegar no local, os policiais encontraram ela, a vítima, com ferimentos no rosto. Ela relatou ter sido agredida fisicamente e ameaçada pelo seu companheiro. Situação enquadrada como violência contra a mulher, segundo a Lei Maria da Penha. Com as características do suspeito, os militares, então, foram à sua captura, e conseguiram localizá-lo no povoado Tabela. Ele recebeu voz de prisão em flagrante ali mesmo, teve os direitos constitucionais assegurados e foi conduzido juntamente com a vítima ao hospital de Água Branca para procedimento de praxe, exame de corpo de delito, por exemplo. Em seguida, ambos foram encaminhados ao Centro Integrado de Segurança Pública da cidade, onde a ocorrência foi formalizada. Os procedimentos da Polícia Civil, foi lavrado o auto de prisão em flagrante e o suspeito permaneceu preso e está preso à disposição da Justiça. Ainda segundo a polícia, a vítima recebeu assistência e foi orientada sobre os procedimentos legais, incluindo a possibilidade dela solicitar a medida protetiva prevista na Lei Maria da Penha, coisa que não protege, né? E a gente sabe muito bem disso, o que realmente garante a integridade física e evita, né, o feminicídio, é a rede de acolhimento, é o amparo que essa mulher agredida ela tem e sinta segurança nessa rede de acolhimento ao ponto, né, de realmente ter coragem de denunciar. E graças a Deus aqui em Delmiro Gouveia, não sei Água Branca se existe essa rede de acolhimento, mas aqui em Delmiro há uma rede de acolhimento que envolve aí a guarda municipal, através das guardas femininas, e envolve também a própria polícia militar, temos aí a patrulha Selma Bandeira, o Ministério Público também é um grande parceiro dessa rede de acolhimento, temos a Sala Lilás, onde você é acolhida, onde você fala, onde você é ouvida, principalmente, e onde você tem a segurança realmente de dizer e pensar que está realmente sendo protegida e de alguma forma será protegida ao longo de todo o processo, mas isso ainda é muito pouco no Brasil, né? Brasil com mais de 5 mil municípios, você imagina, não é? Pensar que está realmente sendo protegida e de alguma forma será protegida ao longo de todo o processo, mas isso ainda é muito pouco no Brasil, né? Brasil com

0: tanto pelo constrangimento, como ela pensa duas vezes também em sair de casa e denunciar. Porque muitas vezes ela é submissa ao marido, ela depende economicamente do marido e ainda tem a questão do constrangimento. Ela pensa, vou denunciar, ele vai preso na frente dos nossos filhos, e aí como é que fica? E a retaliação, que é o fator determinante para que a mulher não denuncie, porque ela não se sente acolhida. Sabe que ele vai ficar preso ali no máximo 24 horas, vai sair, e quem garante a sua segurança? Um pedaço de papel, uma medida protetiva, não garante. Então tem que ter essa rede de acolhimento que garanta não só com que ela se motive a denunciar, mas principalmente o que vem depois, o que é pior. A garantia de que ela vai ficar segura, vai estar segura e que realmente a medida protetiva vai funcionar. Porque há fiscalização dessa rede de acolhimento a cada caso que acontece aqui na nossa cidade. Então, passa por muitas coisas e é preciso avançar muito ainda no nosso país para a gente ter realmente um acolhimento devido à mulher, para que ela se motive, né, a denunciar a cada dia mais. E esses casos estão vindo à tona porque as mulheres estão se encorajando. E é interessante que se encorajem mesmo, mas é um número ainda muito distante daquilo que a gente tem de expectativa, que é realmente as mulheres denunciarem, denunciarem, denunciarem. E entenderem que viver em um relacionamento abusivo, realmente o próprio nome já diz, abusivo, faz mal. Você não tem que ser submetida a isso, você não pode se submeter a ser inferiorizada, humilhada, constrangida o tempo todo dentro da sua própria casa. Chega, gente, acaba com isso enquanto é tempo, antes que evolua para uma coisa pior, não é, Gilson?
1: Exatamente, Cláudio. Esse número é muito maior, a gente sabe. Muito. Esse número só está sendo divulgado porque são aqueles números oficializados, né? Aqueles que a gente tem como boletim de ocorrência nas delegacias, uhum, né, através aí das denúncias.
0: São os oficiais, né?
1: Para a gente não é novidade, isso acontece agora porque estamos aí em pleno século XXI, tecnologia, informação, tudo chegando, e aí esses casos estão aparecendo. Mas isso aí, lamentavelmente, me perdoe, mas ó, era, né, e continua sendo cultural, né, do machismo, da submissão da mulher. Isso aí vem de muitos, mas muitos anos atrás aí, antes de Cristo, eu posso até assim falar. Né? Então, hoje, a gente está tendo essa noção, esse entendimento, por conta, né, de que a gente está vendo as leis, a luta incansável das mulheres, aí esses números estão aparecendo. Mas é difícil até a gente falar e dizer, colocar essa palavra como comum, por conta da cultura machista que a gente sempre viveu, né, e a gente sempre conviveu, lamentavelmente. Você tem ideia, Cláudio, só para, né, trazer mais informações, o Brasil ele bate recorde de feminicídios, com mais de 1.571 vítimas em 2025, os dados do ano passado. E, pasmem vocês, quarto ano consecutivo, certo, de crescimento. Olha aí, quarto ano consecutivo, ou seja, a cada ano aumenta. Uhum. Cada ano tem uma estatística maior, tem um número maior de feminicídios. Em 2025, né, saiu agora o resultado do chamado Anuário de Informações, 1.571 vítimas de feminicídio nós tivemos aqui no Brasil.
0: O Felipe Medeiros, da agência Rádio Web, tem um detalhe pra gente. A gente pode colocar no ar?
1: Vamos lá.
0: Vamos colocar então, porque o número realmente é assustador e preocupante. Vamos lá, gente.
2: O Brasil registrou em 2025 o maior número de feminicídios da série histórica. Foram 1.571 mulheres mortas por razões de gênero, um aumento de 4% em relação ao ano anterior. É o quarto recorde consecutivo desse tipo de crime, segundo o Anuário Brasileiro de Segurança Pública. Por muito pouco, Bianca Cortes não se tornou uma dessas vítimas. O ex-marido, pai dos dois filhos dela, tentou matá-la por não aceitar o fim do relacionamento.
3: O ano passado, ele invadiu aqui a minha casa, destruiu a porta e correu com uma faca para cima de mim, porque ele queria questionar. Um dia antes dele fazer isso, eu tinha saído. Aí ele queria questionar, saber com quem eu tava, se eu fiquei com alguém, e aproveitou a faca na mão para poder mandar eu retirar todas as acusações que eu fiz contra ele. Aí foi quando a polícia veio aqui, ele fugiu antes da polícia chegar, ele conseguiu fugir antes da polícia chegar. A polícia me levou lá para casa da mulher brasileira, e eu fiquei alojada com as crianças praticamente um mês, até ele ser preso.
2: A coordenadora de gênero e raça do Fórum Brasileiro de Segurança Pública, Juliana Brandão, destaca que o aumento dos feminicídios revela as fragilidades do Estado.
4: Uma agenda que se propõe a defender os direitos das mulheres precisa levar em conta essa persistência da violência doméstica, principalmente no âmbito do privado, no âmbito do lar, no âmbito da residência

0: das mulheres, né? E isso também vai reforçar que a gente está lidando com um cenário que ele é estrutural. Então, esses episódios de violência não letal, como aqui eu estou falando de agressões, de ameaças, de perseguições, eles frequentemente antecedem desfechos letais, e aqui eu estou falando do feminicídio.
1: O levantamento também aponta que mais de 62% das vítimas foram assassinadas dentro da própria casa. Na maioria dos casos, o crime foi cometido pelo companheiro ou ex-companheiro da vítima. Além disso, para cada feminicídio registrado, houve quase 3 tentativas de assassinato, o que reforça a necessidade de fortalecer as ações de prevenção.
0: Os lares são territórios de violência e estão atingindo mulheres em idade reprodutiva. A maior parte das mulheres vítimas de feminicídio estão na faixa aí dos 25 a 44 anos. E são mulheres negras, né? Então aqui eu estou falando de 65% das vítimas. Ou seja, quando a gente está falando de feminicídio e de políticas para enfrentar essa violência, a gente também precisa discutir e enfrentar o racismo.
1: Para a diretora executiva do Instituto Sul da Paz, Carolina Ricardo, os últimos dados do Anuário Brasileiro de Segurança Pública mostram mudanças e novos desafios para as forças de segurança. Segundo ela, é preciso investimento, sobretudo em tecnologia.
2: Uma prioridade para o Brasil. A gente precisa pensar no que deve ser feito para reduzir esse crime. A gente sabe que tem questões culturais, desde o machismo, que entende a mulher como propriedade do homem, até a nossa deficiência nas instituições de polícia e de segurança para atender essa mulher, para encaminhar, para garantir o afastamento real do agressor com as medidas protetivas. Então, investir em tecnologia para isso, também trabalhar a responsabilização dos agressores, enfim, uma série de medidas.
1: Além disso, de acordo com Juliana Brandão, os municípios menores concentram as maiores taxas de feminicídios e as estratégias que já existem devem ser melhoradas.
0: Porque ali a gente está lidando com cidades que têm uma menor estrutura de atendimento especializado. São elas aí que estão concentrando 50% dos feminicídios do país. Pensando então em estratégias, né, que podem aí ser replicadas, né, a gente tem que olhar então para uma ampliação das delegacias especializadas, pensar em serviços de acolhimento, e aqui estou falando de casas-abrigo, mesmo a Casa da Mulher Brasileira, num aumento das patrulhas Maria da Penha, a fiscalização das medidas protetivas de urgência e, claro, medidas preventivas que alcancem desde as escolas, né, uma educação voltada à igualdade de gênero, também pensar na saúde e na assistência social como sendo aí polos importantes para que a vinculação com essa mulher que procura o poder público por meio desses serviços possa servir como um catalisador, né, para que ela tenha aí um fortalecimento e um incentivo e um acolhimento para seguir adiante com a denúncia e poder, de forma efetiva, ter a sua proteção assegurada.
1: O aumento dos feminicídios contrasta com a redução da violência letal no país. As mortes violentas intencionais caíram 8,2% em 2025, totalizando 40.775 casos, o menor registro desde 2012. 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
3: Completíssima. Obrigado, Felipe. Obrigado, Agência Rádio Web, agência de notícias que distribui informações através da sua gama de repórteres para todas as emissoras de rádio do país. Informar é proteger, denunciar é salvar. Disse tudo e fechou com chave de ouro essa matéria. Eu acho que é uma rede realmente que tem que existir. Não só o Estado está mais presente, se impor enquanto Estado e realmente criar meios, né, e redes para proteger a mulher, para que a encoraje a cada dia, né, de estar denunciando, gente, porque os casos se repetem. E o Brasil, mais uma vez, bate recorde de feminicídios pelo quarto ano seguido. Para que vocês saibam, pelo quarto ano seguido, o Brasil bate recorde de feminicídio, ou seja, os casos vêm crescendo a cada ano, ao invés de diminuir, vem crescendo, gente. Então, falta muita coisa ainda. Então, a matéria é completa, deu para entender tudo. Eu acho que o contexto da história é esse: é o governo estar mais presente, criando meio e possibilidades para que a mulher se encoraje a cada dia de estar denunciando. Isso depende muito do empenho de muita gente. É a imposição do Estado, né, criando políticas públicas que façam com que a mulher realmente se sinta acolhida. Eu acho que essa matéria fecha com chave de ouro esse assunto, não é, Gilson?
4: Totalmente, Cláudio, totalmente. Tudo aquilo que estávamos comentando aqui, você acompanhou em casa, através aqui da nossa programação, essa questão do feminicídio. E aí fica a nossa dica para você, tá? Tenha coragem, se encoraje. Rede de acolhimento em Delmiro Gouveia vocês têm. É uma pena que eu trouxe aqui informações em outra edição do nosso programa, que, vamos colocar, a cada 20 mulheres, né, que estão ali na rede de proteção, mais da metade desistem e retiram a queixa dos seus maridos. Estou falando de Delmiro Gouveia. É, Gilson, Delmiro Gouveia, tá? E olha que essa rede de proteção, de acolhimento, são com visitas constantes, viu? Nas casas, nas residências dessas mulheres, para ter esse acompanhamento realmente, ó, de perto, vendo, entendendo, ouvindo e fazendo a lei acontecer. Mas mesmo assim, né, elas procuram e chegam, olha, eu vou retirar porque ele mudou. Ou então a gente levanta isso porque são dados e são informações, obviamente, ali nos bastidores que a gente recebe, que fica muito para a gente, né, mas são informações verídicas que advogados visitam essas mulheres também, lamentavelmente, né? Eu digo que isso também é uma ameaça. Quando se coloca, é aquilo que você agora frisou. Rapaz, olha, entenda, mulher, quem está dando sustento, olha a situação da criança sem o pai presente. Ele já disse que não vai fazer mais, tal. Aí fica naquela, convence, e aí, amigo, né, dá no que dá. Daqui a pouco tudo acontece, e às vezes até no homicídio, que é lamentável. Vamos lá, então, coragem, tem rede de acolhimento, graças a Deus aqui Delmiro Gouveia, né, se destaca com tudo isso. É só você aí, ó, procurar e saber entender. Todas as que são assistidas, todas, são dados colhidos pela nossa equipe, todas, nenhum caso aconteceu com aquelas que são acolhidas e acompanhadas pela Patrulha Selma Bandeira e pelo trabalho das meninas aqui da Guarda Municipal, em parceria com a Polícia Militar, que são as FEMs, né, as policiais femininas também, que dão esse apoio a essa rede de acolhimento. Então, todas elas que são acolhidas e que têm essa proteção, nenhuma delas, Cláudio, sofreu nenhum tipo de violência depois desse acolhimento.
3: Quer então, dizer, funciona, né?
4: Mostra que funciona.
3: Sem dúvida nenhuma. Vamos seguir aqui as nossas manchetes, aqui desta manhã de sexta-feira, porque em Água Branca, durante a semana, a gente recebeu várias informações e ocorrências de perturbação do sossego alheio. Até então, a polícia e os órgãos competentes não tinham agido. O que é que acontece? Várias comunidades rurais sofrendo com jovens, a garotada, como sempre, perturbando com barulho ensurdecedor de motocicletas. Mas, porque estavam ali trafegando pelo local? Não. Aquele famoso aquela aceleração forte
4: com corte do giro.
3: O que é que acontece? Dá aquele estouro. Aconteceu uma festa em uma determinada localidade da região, mais exatamente no sítio, na Serra do Sítio, e ali tem várias comunidades ao redor. O que é que acontece? Essa garotada começou a cortar o giro de motos, mas eram muitas motos, realmente. Esse caso foi denunciado. Até então, a polícia e os órgãos competentes não tinham chegado a esses jovens, mas chegou. Mas chegou. O Centro Integrado de Segurança Pública de Água Branca, inclusive, identificou essa garotada, os motociclistas envolvidos nessa ocorrência de perturbação do sossego alheio durante a madrugada do final de semana, do domingo para a segunda. De acordo com o Centro Integrado de Segurança Pública, por volta das 4h30 da manhã, uma denúncia anônima informou que diversos motociclistas estariam ali realizando manobras conhecidas como corte de giro. Que não é uma manobra, não é uma... eles aceleram o motor, cortam o giro, né? Desligam a chave e aí provocam aquele estouro.
4: Liga e desliga rápido.
3: E provocando estampidos ensurdecedores com escapamentos das motocicletas após o encerramento de uma festa que acontecia na região. A equipe, grupamento da Polícia Militar de Água Branca, a princípio foi ao local, não encontrou esses jovens. No entanto, os envolvidos já haviam deixado a região antes da chegada das polícias. Eles sabem, não é? Eles são espertos com relação a isso, em fugir da polícia. Eles provocam ali e fogem. Posteriormente, o Centro Integrado de Segurança Pública recebeu vídeos. E aí, quando a gente fala, e o Gilson aqui sempre fala da importância de você gravar, de você fazer um vídeo ali, preferência pega a placa direitinho. Foi isso que aconteceu. A polícia recebeu vários vídeos gravados, né, da comunidade, claro, incomodada com essa barulheira toda, que permitiram a identificação desses motociclistas. Após a identificação, os envolvidos foram intimados pela equipe da Polícia Civil, que tem um distrito policial muito atuante, diga-se de passagem, tem lá o Ademir e outros, não é, que desenvolvem um trabalho muito atuante por lá. E aí eles foram intimados para ir até o distrito policial de Água Branca prestar esclarecimentos. Durante o depoimento, que aconteceu anteontem, na quarta-feira, eles confirmaram que são eles realmente que aparecem nas imagens, não tem como negar.
4: Isso não sou eu, não.
3: E reconheceram as infrções praticadas. Vai dizer que não, não é? Tá lá o vídeo mostrando ele, a moto dele, a placa da moto dele. Parabéns, inclusive, à comunidade. Se todos fizessem isso, talvez a gente diminuiria essas imprudências dessa garotada no trânsito. Isso serve para Delmiro Gouveia também, hein? Diante dos fatos, foram adotados os procedimentos legais para a lavratura de TCOs contra todos eles. E após a conclusão dos procedimentos, eles foram liberados, mas com a promessa de que os responsáveis, no caso dos menores, e eles próprios retornarem para prestar esclarecimento desta feita à justiça, porque um TCO, termo circunstanciado de ocorrência, foi lavrado diante, não é, de uma atitude da população que é aconselhável, porque a gente sabe que muitas vezes esses jovens praticam esse tipo, têm esse tipo de atitude de perturbação do sossego alheio, eles sabem que vão ser denunciados e fogem do local. Como é que você confirma isso e aciona a polícia para que ela identifique? Fazer o que é que essa comunidade fez? Registrar o momento. Filma ele, filma a moto dele, filma a placa da moto, e aí chega lá na frente, né, do delegado, na frente do chefe de operações, ele não vai ter como negar, não é, gente? Ah, não sou eu mesmo. E vai dizer que não é? Ainda que eu saiba, tem inteligência artificial. Clones aí a gente não tem ainda, né? Isso serve também para várias cidades aqui do Alto Sertão, cidades que são cobertas pelo nono BPM, não é verdade? E pela primeira regional. Fica aí a dica, viu, gente? Se você se sentir também incomodado com barulhos ensurdecedores, manobras perigosas aí na sua comunidade, na sua rua, no seu bairro, denuncia. De preferência, faz um vídeo antes e denuncia, porque aí não tem como eles negarem que realmente isso aconteceu. Isso serve para todas as cidades da região, não só aqui para Água Branca, onde aconteceu. Delmiro Gouveia também vive as voltas, comunidades aqui distantes vivem as voltas com isso, principalmente comunidades rurais. Na cidade também existem áreas em bairros mais afastados. A gente sabe que a garotada faz e acontece, não está nem aí. Desafiam até os órgãos competentes, Guarda Municipal, SMTT e Polícia Militar, desafiam, porque é do ímpeto da idade, não é? Desafiar o perigo, desafiar as forças de segurança. Mas estão incorrendo em crime, no caso de menor, ato infracional. E aí, no caso de menores praticando exatamente e especificamente esse tipo de atitude, os pais serão responsabilizados através de um termo circunstanciado de ocorrência. Ele tem a obrigação, através da intimação, de estar presente, né, futuramente à frente de um juiz para explicar o que aconteceu. E dependendo do que você cometeu, e aí cumprir aí medidas cautelares e por aí vai. Então, que esse exemplo sirva para todos que se sentem prejudicados em toda a região, essa garotada aí fazendo barulho e manobras radicais. Mas é um cenário comum na nossa região, infelizmente, não é, Gilson?
4: Exatamente, e um cenário que pode ser, né, aí ele pode acabar, porque é só querer, né? E aí forças policiais em conjunto, né? Vamos lá, é aquilo, mãos dadas, Polícia Militar, aqui em Delmiro Gouveia, Guarda, SMTT, Polícia Militar, e com apoio também da Polícia Civil, para que isso seja colocado como basta. Você trouxe essa informação, qual a importância? A gente hoje, né, vê tanta gente, quando tem um acidente, corre todo mundo com um celularzinho na mão, tem um homicídio ali, todo mundo está filmando.
3: É, para filmar,
4: né, para estar colocando suas redes aí, para ter acesso. Poxa, então faz aí o, né, o que é correto mesmo, literalmente. Filma, tá vendo ali que tá errado, ó, escondidinho, filma, de forma anônima, manda o teu vídeo, para que essas pessoas, elas paguem pelos erros. E aqui em Delmiro Gouveia, daqui a pouco você vai estar divulgando aqui os convidados de hoje, né, esperamos nós, e até discutir, aproveitar também o momento, de que a gente possa ver aí que trabalho pode ser realizado com a Polícia Militar e a SMTT na porta das escolas, tanto na entrada quanto na saída das escolas. Tem escolas aqui em Delmiro Gouveia, gente, tá insuportável. Localidades que eram sossego hoje está virando um inferno. né? A exemplo lá daquela localidade ali da Natécia Serpa, naquela entorno ali do bairro Palmeirão, né? Já tínhamos aí um pouco, tem até diminuído um pouco ali de uma das escolas estadual, mas agora com a nova escola municipal, rapaz, é coisa de louco. Aí eu me fico a me perguntar, será que como é que o pai entrega uma moto, que não é uma moto de pequena cilindrada, nas mãos desse garoto, desse jovem, para ele estar lá ruaçando, né, cortando giro, ou então ficando com aquelas acelerações malucas ali por conta do cano, que já sabe que é irregular, CMTT divulga direto, fala isso direto, e os jovens insistem, né? Que loucura, que é isso, que doença, né? Isso deve ser uma doença, cara, e tem na cabeça de um jovem como esse. E aí é insuportável, meu amigo, a alta velocidade, sai fazendo manobras perigosas. Exatamente. Certo? Quando sai das escolas ou quando estão chegando para chamar a atenção das meninas, é uma coisa de louco. Então a sociedade não pode nem deve estar passando por isso. E a gente conclama, mais uma vez, as forças de segurança pública que tomam a providência urgente. Porque, amigo, esperar que a coisa aconteça de forma, né, bem delicada, pior, um acidente, um incidente, aí não dá, né, Cláudio Márcio?
3: Aí não dá.
4: Não dá para tomar providência. Depois, depois que o leite derrama, não voltará mais a ser puro.
3: É, a gente tratou disso durante a semana. É um tema muito recorrente, essa questão de pais estarem entregando veículos automotores a filhos, seja carro, seja moto, dependendo da cilindrada. Isso é mais agravante ainda. Ah, é um ciclomotor, mas é um veículo.
4: Exatamente.
3: Pode provocar ou ele se envolver em um acidente. É um assunto muito recorrente. É um debate que merece ser feito, porque Delmiro Gouveia realmente vive essa triste realidade. Você lembra do caso da escola Delmiro Gouveia, não é? Onde agentes tiveram que agir e houve até uma rejeição, uma insatisfação por parte da direção da escola à época.
4: O gestor à época lá não gostou.
3: Ele não gostou, quer dizer, então era conivente com essa situação. Um gestor de uma escola pública, insatisfeito com uma ação legal de um órgão competente que via ali uma irregularidade. Então, não dá para entender.
4: Ah, quer dizer, se acontece algo lá,
3: as pessoas que têm um discernimento...
4: Com ele permitiria que o órgão entrasse.
3: Quer dizer, a conivência com o que é irregular e ilegal. Como se não bastasse todo o trabalho que a SMTT e os órgãos de trânsito têm, tem que se deparar com esse tipo de insatisfação, de rejeição. Ah, não, aqui é uma escola. Você não pode entrar aqui nesse espaço. Pode sim, desde que haja uma irregularidade. Ele está amparado pela lei e há um flagrante ali acontecendo. Como é que você é gestor de escola, você é coordenador de escola, diretor de disciplina de escola, você percebe que no pátio da sua escola está cheio de veículos e a maioria deles é conduzido por menores. Você não faz absolutamente nada.
4: Primeiro, você já está errado quando você aceita que ele adentre
3: com
4: a moto.
3: Quando você abre,
4: você está,
3: eu falava sobre isso durante a semana, você abre o espaço da escola para que eles estacionem lá. Você já está errado aí.
4: Totalmente.
3: Está errado você aceitar, ser conivente com essa situação e ainda ficar insatisfeito com a ação de um órgão
4: competente. Se ele é menor e vem com a moto,
3: está amparado, deixa a moto pela lei,
4: deixar, tudo bem.
3: É um flagrante de irregularidade de trânsito. Gente,
4: pague, pelo amor de Deus. Pague pelo erro dele, né? Então, deixou lá fora, deixou... não, aí ó, dá a porta para dentro, sou eu. Lá ele se vire. Mas você aceitar que você viu que é menor e ele adentra o estabelecimento de ensino e você deixou que ele adentrasse ali, você está assinando a autorização da sua irresponsabilidade.
3: Está sendo totalmente conivente com a situação irregular. E os órgãos competentes não vão se não tiver o amparo da lei, tá, gente? Não vão. Já não basta o trabalho que eles têm todos os dias em um trânsito que é complicado em Delmiro Gouveia. Aí um gestor, né, de um estabelecimento de ensino insatisfeito, até certo ponto crítico a um trabalho que tem que ser feito, gente. Então você está sendo conivente com a irregularidade. Você que é um gestor de uma escola, uma gestora de uma escola. Então tem que observar um pouco mais isso. Vamos mudar de assunto e falar de um outro assunto pertinente que na semana repercutiu muito e logo no início da semana, que é o caso José Douglas Gomes da Silva, que estuprou, torturou a própria mãe e morreu em confronto com a polícia, um caso que gerou e gera ainda muita repercussão na nossa cidade. E aí a gente foi apurando durante a semana, buscando novas informações, e obtivemos novas informações que revelam que o José Douglas Gomes da Silva, 24 anos de idade, morto durante essa operação das forças de segurança, era apontado como foragido da justiça de Santa Catarina e suspeito de integrar uma organização criminosa. Nada disso ainda foi comprovado, a gente só pode oficializar, tá, gente, diante né, das investigações, do inquérito, e que a polícia venha a público e diga que realmente isso é verdade. São apenas especulações, né, por enquanto, né, a gente, suposições que a gente não pode afirmar. Mas a família relata o seu histórico criminoso, a família relata o seu histórico de periculosidade. Segundo divulgado, né, José Douglas, e repercutiu muito na imprensa local, era o principal suspeito de estuprar a própria mãe. A denúncia mobilizou as forças de segurança, só para a gente relembrar um pouquinho, que iniciaram diligências para localizá-lo. Durante a operação, houve confronto armado e o suspeito foi baleado. Ele chegou a ser socorrido, mas não resistiu aos ferimentos. Em entrevista à reportagem do portal Correio Notícia, durante a semana, familiares afirmaram que José Douglas havia fugido do estado de Santa Catarina após cometer lá um homicídio. Segundo os parentes, ele também fazia parte de uma facção criminosa denominada PCC, Primeiro Comando da Capital. Formação essa que não foi ainda confirmada pela polícia. A polícia está apurando os fatos e oficialmente deve vir a público e falar ou não confirmar essa informação, mas é um relato da família feito ao portal Correio Notícia. O caso envolvendo o estupro da própria mãe causou uma repercussão muito grande, claro, aqui em Delmiro Gouveia e em toda a região aqui do sertão, principalmente pela gravidade das acusações, porque não ficou só no estupro. Ele amordaçou, ele amarrou, ele estrangulou, ele agrediu, ele torturou. Tem até, supostamente, o uso de um spray de pimenta contra a própria mãe. Tudo que você imaginar, esse indivíduo, que a gente não vai chamar de cidadão, claro, esse indivíduo fez com essa mãe. E a violência sexual também na região anal, da própria mãe, gente. Para você ter uma ideia da periculosidade desse indivíduo. E relatos, né, que a gente ouve muita coisa de pessoas que moram próximas, de pessoas que convivem ali na comunidade, que dizem que tocava o terror, que todo mundo tinha medo dele, enfim. É oficial isso? Não. A gente ouve muita coisa, que a gente pergunta muito, porque é a nossa profissão. É oficial? Não. O que vai dizer é o inquérito, a sua conclusão, ou a polícia vinha a público diante das investigações que ainda acontecem, mesmo com o óbito do principal acusado. Até o momento, os órgãos de segurança não divulgaram oficialmente qualquer informação sobre eventual mandado de prisão expedido pela Justiça de Santa Catarina, nem confirmaram a suposta ligação dele com o PCC, com essa organização e facção criminosa. A gente está no aguardo de novas informações da polícia para poder oficializar essa informação, por enquanto tratada como suposição. E a gente está apenas especulando. Especular a gente pode, a gente ouviu muita gente, a gente ouviu da comunidade, de pessoas que moram na comunidade, o quanto periculoso esse indivíduo era e o quanto esse caso repercutiu. Tem quem ainda defenda? Por incrível que pareça, tem. Tem quem defenda ainda esse indivíduo. Sabe o fato novo desse caso que a gente buscou e, coincidentemente, hoje a gente se deparou aqui no portal Fluxo Alagoas? É que a mãe esteve no velório e posterior sepultamento. Isso está hoje publicado no Fluxo Alagoas. A mãe que teria sido estuprada, torturada, e tudo isso.
4: Eu sei não que foi, né? Que foi comprovado, teve exame de
3: corpo de delito. Foi comprovado. Mas o modus operandi é que não foi oficializado. Apenas conversas de bastidor, né, que a gente sempre levanta, sempre apura, mas nada oficial ainda. O estupro realmente houve, conjunção carnal houve, né? Houve a violência sexual sim, fora o modus operandi, né? A dinâmica desse crime cruel, né? Até certo ponto hediondo.
4: Pode nem se dizer, né? Que é ao vivo, né?
3: E a gente não pode falar o que esse indivíduo fez.
4: Tão ceboso.
3: É tão bárbaro, é repugnante, sabe, gente? E é isso, o corpo dele, do José Douglas Bernardo Gomes da Silva, foi sepultado no fim da tarde da última quarta-feira, no cemitério do povoado Salgado, zona rural aqui da cidade. Ele morreu no início da noite, a última segunda-feira, após cumprimento do mandado de prisão, como todos sabem, em confronto com a polícia. Às 15 horas e 40 minutos, o corpo dele chegou em sua residência. O seu pai foi ao IML de Arapiraca fazer o reconhecimento e posterior liberação para a realização, né, da cerimônia de velório e posterior sepultamento, que ocorreu na casa onde houve a suposta violência sexual. Estão tratando como suposta ainda, tá, gente? Mas não, realmente ele violentou a própria mãe e também a casa onde aconteceu o confronto. A mãe do suspeito participou de toda a cerimônia de velório, né, e foi vista abalada. Há quem diga que ela até chegou a desmaiar durante o velório do filho, chorando muito. Irmãos e demais parentes também estiveram presentes no velório. E por volta das 17 horas, os presentes acompanharam o féretro em cortejo fúnebre da residência até o cemitério do povoado Salgado, onde Douglas foi sepultado. Tem um histórico que foi divulgado pelo portal. José Douglas sofria de dependência química desde a adolescência. Além de alcoolismo, ele também tinha diversas passagens pela polícia por agressão e violência doméstica. Fora outros inúmeros casos que a família não denunciou. Quanto à última acusação de violência sexual e agressão contra a mãe, que possivelmente também sofre com alcoolismo, a polícia aguarda o laudo do IML para concluir o inquérito sobre o caso. Sobre a família está ser desestruturada. A mãe dele, do José Douglas, também teve outro filho envolvido em crimes e que morreu no cárcere no estado de Santa Catarina.
4: Meu Deus do céu.
3: Após complicações de uma tuberculose. Ela também consome álcool, mas não sabemos até aqui se a mesma é dependente. Mas no dia em que aconteceu o estupro, a informação que nos chegou é que os dois estavam bebendo juntos. O caso de José Douglas também evidencia, gente, um cenário marcado por profundas mazelas sociais, em que a pobreza, a dependência química e o alcoolismo se entrelaçam, afetando a vida da família, que certamente vive em vulnerabilidade. Mas nada disso justifica todo e qualquer tipo de atitude criminosa, tá, gente? Me perdoe. Em muitas comunidades, a falta de acesso, e é o contexto da matéria do site Fluxo Alagoas, né? Em muitas comunidades, a falta de acesso a tratamento especializado, como assistência psicológica, social e oportunidade de inclusão, contribui para a perpetuação de ciclos de exclusão e violência, tornando ainda mais complexos os desafios enfrentados por pessoas que convivem com o uso abusivo de álcool e outras drogas. Em Delmiro Gouveia, tem o Centro de Atenção Psicossocial CAPS, que tem excelentes profissionais. No entanto, ainda há resistência por parte de algumas pessoas procurar tratamento nessa unidade de saúde. A oferta é muito grande no município e a gente sabe muito bem disso. O que é que acontece? Que muita gente não procura, prefere ficar nesta situação. Famílias que não procuram ajuda. Especialistas, inclusive, destacam que, embora fatores de vulnerabilidade não justifiquem a prática de crimes, eles revelam a necessidade de políticas públicas voltadas à prevenção, ao alcoolismo, né, claro, e também proporcionar acolhimento e a recuperação de indivíduos em situação de dependência química e vulnerabilidade social. Convívio familiar marcado pelo consumo abusivo de drogas e álcool costuma desencadear uma série de consequências sociais. Já aí eu concordo. Não só sociais, mas emocionais e psicológicas também. A dependência química pode provocar conflitos constantes, concordo. Episódio de hoje de violência doméstica, sim. Negligência com crianças é o que mais acontece. E idosos, né? Dificuldades financeiras e o rompimento dos laços afetivos e todos esses fatores ocorrem nessa família do povoado Salgado, findando aí, claro, em violência e morte. Além disso, a exposição contínua a esse ambiente aumenta, sim, a vulnerabilidade de todos os integrantes da família, favorecendo o surgimento de transtornos mentais, evasão escolar, envolvimento com a criminalidade e a perpetuação de um ciclo de exclusão social completo. Diante desse cenário, especialistas reforçam que o acesso ao tratamento, ao acompanhamento psicossocial e ao fortalecimento da rede de apoio são medidas fundamentais para romper esse ciclo e preservar a dignidade e a segurança das famílias. Então, contexto, né, o texto perfeito, muito bom. Agora, discordo de boa parte dele, porque isso depende muito, né, do ambiente familiar. Do ambiente familiar. Eles foram alcoólatras, consumiam bebida alcoólica a vida toda? A mãe e o pai beberam a vida toda? Não teve nenhum tipo de orientação a esse jovem? enquanto criança, a mãe será que não obrigou ou o incentivou a ir à escola? Tudo isso tem que ser observado. Creio que o ambiente familiar, ele proporciona isso muito, muito. Falta de política pública, acho que não podemos atribuir ao município, já que a cidade de Almir Gouveia hoje é uma das poucas cidades que tem ofertas tanto de tratamento como espaços, né, de qualificação e coisas desse tipo para menores, que proporcionam a ele sair da ociosidade, sair de um convívio de um ambiente familiar tóxico, onde não há orientação, não há base familiar e não há esse tipo de coisa. É o caso do José Douglas? Aparentemente sim. Ausência de políticas públicas, creio que não, porque, repito, o município tem uma gama e uma oferta, né, de possibilidades que poderia muito bem agregar a essa e a outras tantas famílias que são assistidas pela Secretaria de Assistência e Desenvolvimento Social diante dos seus vários setores, né, que atendem casos de convivência social. Temos vários. Temos o CREAS, temos o CAPS, temos tantos outros. CAPS,
4: Repensar.
3: Mais ligado à saúde. Repensar, são ligados à saúde, mas temos na assistência social vários departamentos que também dão essa assistência social, né, que possibilitam o jovem, a própria família, em conviver melhor socialmente, porque muitas vezes as pessoas não se importam para isso, não querem nem saber. Não querem ir para a escola, imagine para um atendimento psicossocial ou coisas desse tipo, gente. É uma família sem uma base, completamente desestruturada, claro, precisa ser assistida, mas tem que haver também a procura. A busca ativa, ela existe, mas muitas vezes há rejeição.
4: Mas mesmo com a procura, com a assistência, se você ficar também, porque tem aquele que se acostuma a só pedir.
3: Exatamente.
4: Receber e ficar sentado. Se
3: tornam dependentes da assistência.
4: Então, assim, fica lá sentado. Exatamente. Sem querer fazer nada, dependente dos outros, aí não, não. Exatamente. Procura.
3: Exatamente. Né, se ajudar, e procura fazer algo. Ela vem acompanhada de interesse, principalmente, claro, de continuidade.
4: Porque nós temos aqui projetos e programas para que você possa até ensinar a fazer algo, a empreender, certo? Enfim, mas aí, não, eu vou trabalhar. Eu prefiro receber sem trabalhar.
3: Exatamente.
4: E a gente sabe aqui, não tem essa. Eu assumo qualquer responsabilidade do que eu estou falando. Eu digo isso porque nós convivemos diretamente, diariamente, com determinadas situações. Então, tudo aquilo que o Cláudio está falando, porque é vulnerabilidade, tudo bem, existe, mas depende de você. É como depender de químico. Nós não temos o AA. Quem vai frequentar o AA, além de frequentar o AA, está lutando ali para, né, deixar a parte química, que é o álcool, eles também são assistidos por amigos, que eu não vou estar falando porque assim é até uma norma deles, mas também assistem da forma...
3: O anonimato,
4: né, eles também ajudam famílias. Agora, o que não pode é você também, né, ficar lá só sentadão esperando que coloque no seu colo. E quando você vai, né, pedir, você tem que frequentar isso aqui, você tem que ir lá, não vou não. Mas quer receber o benefício. Não, é meu amigo, você tem seus direitos, não tem? Tem, mas você também tem deveres. Exatamente. Isso faz parte do nosso dia a dia. Aí você não frequentar uma escola, então, poxa, não é isso. É educação, cara, corra atrás. Não aí fica criticando, apontando o dedo, criticando
3: uma
4: Deus.
3: Uma família que claramente teve negligências, mas, né? No,
4: claro.
3: E
4: a gente sabe, tem casos e casos. Mas ninguém dizer que não tem, não recebe assistência. Vão. Agora também, se ficar só como o pidão da estrela, pô, só esperando que você fique assistindo, e você não faz de contrapartida aquilo que tem que ser feito, aí é complicado. É muito fácil agora apontar o dedo para a sociedade, né, para os órgãos, quando na verdade... Não, ele procurou. E você sabe, todo mundo entende o que é certo e o que é errado.
3: Claro,
4: né?
3: Que sim.
4: Você sabe que o caminho das drogas... Aí quer dizer, vamos lá, o caminho das drogas é o caminho. Eu vim aqui pro caminho das drogas porque a sociedade hipócrita não me apoia. Porque, não, que é isso? Não me venham com, como disse aquele velho...
3: Com churumelas.
4: Churumelas.
3: Né?
4: Porque não adianta, cara. A gente sabe como são as situações. É uma forma de desculpa. Tá? De chegar e que tá aliviar o caso. Agora sim, me estranhou, né? Tudo, depois de tudo o que aconteceu, né, ainda ter essa comoção daqueles que foram afetados de forma direta por esse elemento, né? Mas moral da história, já não se encontra aqui na Terra, né?
3: É verdade, né? Toda ação é uma reação.
4: Exatamente.
3: Muita gente repercutindo o fato da mãe estar lá, né, ter passado mal, inclusive, segundo informações que a gente recebeu, chorava o tempo todo. Aí É um outro assunto.
4: É, mãe,
3: né,
4: é mãe, gera mas meu irmão, depois de
3: polêmica, que gera discussões, que gera debates, enfim. Ela deveria estar lá, depois de tudo que aconteceu. Enfim, mãe é mãe.
4: Não somos nós, né?
3: Quem somos
4: nós? Os caras para estar julgando.
3: Quem somos nós para julgar?
4: Cada
3: um que tira. E cada um que tire as suas conclusões.
4: Você acabou de dizer, cada ação.
3: Não concordo. Cada ação, para toda ação, tem uma reação. Ainda mais diante da repercussão desse caso, diante também. Né, de um estupro absurdo, repugnante, nojento que ele cometeu contra ela, a própria mãe. O fato dela estar lá no velório, sepultamento, chorar até ao ponto de desmaiar, aí
4: é o problema dela.
3: Cada um que questione da sua forma, que tire as suas conclusões. É correto ela estar lá? Não cabe a mim dizer nem ao juiz.
4: Exatamente.
3: De maneira nenhuma, tá, gente? A gente tem um intervalo, né? Na verdade, a gente tem a nossa matéria especial de hoje, não é? Na sequência, nosso bloco de apoios culturais. E aí sim, a gente retorna com muito mais. Porque hoje estaremos falando do Pedra Fest. Estarão aqui o superintendente da SMTT, o Fabrício Barros, com a gente conversando como ficará o trânsito nesse evento. É muito importante, que é um evento gigantesco. É o maior evento festivo da nossa cidade, gente. Então, requer uma atenção e um controle muito grande no trânsito. Vamos falar também com César, que é comandante da Guarda Municipal. Qual o planejamento das Forças de Segurança Públicas Municipais com relação ao evento também? Eu acho importante ele falar. A gente estaria também com o tenente-coronel Silva Neto, mas devido a restrições desse período eleitoral, as instituições e órgãos públicos estaduais não estão podendo falar publicamente. A gente entende, tá certo, mas o que a gente pode dizer, e ouvindo o tenente-coronel Silva Neto, através de colegas, o Givaldo, o Fábio Guedes, é que um gigantesco planejamento foi feito para garantir a segurança dos dois dias de Pedra Fest. Não muito longe, diferente do que foi no ano passado. Diferencial é a aquisição de mais homens que irão agregar ao efetivo do 9º BPM para garantir os dois dias de segurança. Então, a segurança está garantida também pela briosa Polícia Militar. A nível de município, vamos conversar com César. E estaremos aqui também recebendo, acho que a pessoa mais procurada nesses últimos dias, né? Mais procuradas, mais faladas, mais comentadas, acho que já é o... Como é que chama aquele print top, né? Da rede social? Top 10. Das pessoas ou dos assuntos mais comentados. É verdade?
4: É o top 10.
3: É top 10, print top aí das redes sociais. Ele, secretário Felipe Eduardo, vai estar com a gente para falar da expectativa, contagem regressiva, logística, segurança, últimos detalhes para o nosso maior evento festivo. Então vamos falar muito sobre o Pedra Fest hoje, não é isso, Gilson?
4: Exatamente, Claudio. E daqui a pouquinho tem todas essas informações.
3: E a política, e a né? Política. Que não pode ficar de fora.
4: Tá pegando fogo, hein? Tava vendo agora aí, né? Os embates que estão acontecendo. O MDB promete fazer o maior número de deputados na bancada. Eu mandei até, tem uma matéria para você aí, do clique na notícia.com.br.
3: É.
4: Né? O governador Paulo Dantas veio às redes, né, para falar a respeito do que aconteceu. Agora ele colocou aí para todo mundo entender o que aconteceu por conta do Hospital do Idoso. Por que não saiu desde 2022? O que é que está acontecendo? E o Paulo Dantas agora resolveu escancarar e colocar tudo na mesa aí para que a população pudesse saber o que realmente está acontecendo. E é os bastidores hoje, né? Diz que os cartuchos já estão colocados na cartucheira, né? Enquanto o JHC ataca de um lado, diz que o grupo do Renan Calheiros aguarda o momento certo da explosão da bomba.
3: E a BT News com o Carlos Vitor vai trazer também vai falar também sobre conversões, projeções e articulações. E quem chega mais forte para a Assembleia Legislativa? A corrida tá boa, hein?
4: Tá boa.
3: Corrida tá boa.
4: E aqui a gente, na nossa frente aqui, né? É uma PSD aposta em políticos influentes. Tá tudo sendo discutido, né? A Eudócia, que é a mãe do JHC, agora entrou em atritos com o judiciário lá por conta de mais uma ação contra a prefeitura de Maceió, inclusive na questão do lixo. E aí vem, né, o discurso do JHC que a prefeitura estava massa, tinha dinheiro para tudo, e agora
3: massa,
4: pedem, né, fazem um projeto de pedir milhões emprestados. Mas, ó, não é pouco dinheiro, não.
3: É muita
4: grana. São muitos milhões. Aí vem a interrogação do levantamento de quem? De Rui Palmeira. Se tava massa, e agora o que foi que faltou para deixar de ser massa.
3: É Mozaluna vai estar também no Cidadania Delmiro. Vamos falar do Boletim Integração, giro pelos municípios alagoanos. Mozaluna que vai estar no Pedra Fest, né? Também, já me confirmou também que vai estar no Pedra Fest, registrando tudo. Na segunda-feira, Boletim Integração, todo sobre o Pedra Fest, como foi a repercussão. Enfim, Mozaluna que agrega muito aqui ao nosso jornalismo. Tive o prazer, né, de trabalhar com ele e agora ele fazendo parte da nossa bancada também, trazendo as suas sempre pertinentes informações. Mozaluna que fez uma articulação e uma ponte maravilhosa ontem para que a gente estivesse aqui ao vivo com o ministro Jorge Santoro dos Transportes, falando da polêmica da ponte metálica.
4: Exclusividade.
3: Dom Pedro II, com exclusividade. Ouvimos o Leleu também. Né? Foi um programa bem dinâmico, bem produtivo no dia de ontem, graças a essa articulação e essa ponte feita pelo Mozart, que agrega muito ao nosso jornalismo, jornalismo espalhado em todo o estado de Alagoas. Então vamos à nossa matéria especial de hoje, falando, claro, sobre criança, adolescência e internet, não é? As preocupações.
4: Continua a saga, né?
3: Continua. A saga. Agora o Estatuto da Criança e do Adolescente entra, né, nessa briga e entra também nessas orientações, nesses alertas.
4: Tem o ECA digital agora.
3: O ECA digital. O Breno Zonta vai trazer mais detalhes. Por uma internet segura e saudável. Essa é a luta do Estatuto da Criança e do Adolescente digitais. A gente vai trazer agora, depois o bloco de apoio e na sequência a gente volta.
5: Em dezembro de decisão que chamou a atenção do mundo. Para proteger a saúde mental de crianças e adolescentes, o governo australiano tornou o país o primeiro a proibir que menores de 16 anos tenham contas em redes sociais. 6 meses depois, outro país de língua inglesa seguiria o mesmo caminho.
6: Milhares de pais afirmam que seus filhos são viciados em redes sociais. Isso pode deixá-los presos a um ciclo de rolagem infinita, que acaba substituindo as brincadeiras, o sono e o tempo em família. Por isso, o governo decidiu hoje proibir o acesso de crianças menores de 16 anos às redes sociais.
5: Você ouviu o primeiro-ministro do Reino Unido, Keir Starmer, que anunciou a proibição para a partir de janeiro do ano que vem. Segundo ele, os britânicos mais novos estão infelizes, desprotegidos e viciados nas redes sociais. Eu sou o Breno Zonta e esse é o quarto e último episódio da série Tempo de Tela, uma produção do RW+, o núcleo de conteúdos especiais do Grupo Rádio Web. No terceiro episódio, mostramos como os adultos podem ajudar os adolescentes que se viciaram nas telas, com o apoio dos pais e também da escola. Agora, ninguém é mais capaz de evitar esse vício do que as próprias plataformas que programaram as redes sociais e que foram colocadas na parede por uma nova lei aqui no Brasil. A decisão do governo australiano tirou da zona de conforto as chamadas Big Techs. Agora, com a lei, Instagram, Facebook, TikTok, X e YouTube são obrigadas a impedir o acesso de qualquer menor de 16 anos e remover contas que burlarem a regra. No caso de descumprimento, as plataformas podem ser multadas em mais de 30 milhões de dólares. Já o Brasil optou por um caminho do meio, como explica o Paulo Renat, pesquisador do Instituto de Referência em Internet e Sociedade de Minas Gerais.
7: A gente não proibiu, como na Austrália, que adolescentes e crianças usem redes sociais. Vai depender da rede social, né? Se for uma rede social adequada para essa faixa etária, se ela tiver os cuidados específicos, tudo bem. Ela pode continuar sendo utilizada por adolescentes, mas aí o ônus de fazer essa verificação fica com a empresa que oferece esse serviço.
5: Esse caminho do meio atende pelo nome de ECA Digital. Desde 1990, o Brasil protege menores de idade com leis que fazem parte do Estatuto da Criança e do Adolescente, o ECA. Com as tantas novidades da internet, pesquisadores que participaram da elaboração dessa lei entenderam que, para garantir a proteção na atualidade, precisaríamos de regras específicas para o ambiente digital. Primeiro vamos ouvir a Mariana Venâncio, que você já escutou ao longo dessa série. Ela faz parte da assessoria jurídica do Núcleo de Informação e Coordenação do Ponto BR, uma das principais entidades que encararam esse desafio. Segundo ela, com a nova lei, uma nova plataforma, pode ser rede social, site, aplicativo ou jogo de videogame, para operar no mercado brasileiro, terá de ser programada de forma que não represente qualquer risco à privacidade, à segurança e ao desenvolvimento cognitivo dos adolescentes.
8: Elas vão ter que aumentar a proteção dos seus produtos e dos seus serviços desde a criação, que a gente chama de by design. Então, quando a gente for criar um novo serviço, um novo produto, desde o início vai ter que ser levado em consideração a proteção de crianças e adolescentes nesses ambientes.
5: E é claro que as regras também valem para quem já opera no Brasil. Para uma das principais especialistas no assunto, Renata Miele, que é coordenadora do Comitê Gestor da Internet no Brasil, a grande virada é que as plataformas agora terão de desenvolver esses recursos antes que eventuais danos aconteçam.
9: Elas vão ter um dever de cuidado maior através das suas moderações algorítmicas, dos seus sistemas de identificação de conteúdos, porque eles têm esses mecanismos. Eles têm que remover conteúdos de exploração sexual, e isso eles têm como fazer.
5: A Renata deu o exemplo da remoção de conteúdos. O Paulo Renat complementa que a lei promete destravar a lógica que deixava as plataformas confortáveis para moderar apenas postagens quando obrigadas por ordem judicial, mesmo que fosse uma publicação ilegal, que incitasse violência, cometesse crime previsto na lei brasileira, como de racismo, ou que mostrasse pornografia para menores de idade.
7: Não tem mais a necessidade de uma decisão judicial como era o sistema do Marco Civil da Internet. Então agora uma mera notificação de uma parte legitimada e a empresa não pode ser inerte e simplesmente não reagir.
5: Parâmetros mais bem definidos também se propõem a evitar o efeito contrário, remoções de conteúdo ou de perfis sem a devida explicação.
7: Quando a rede for remover um conteúdo para proteger crianças e adolescentes, ela tem que avisar quem tinha publicado. Com esse aviso, tem que ir uma explicação de por que que aquele conteúdo está sendo removido. E aí você tem que ter meios e prazos para recorrer se ela entender que aquilo foi equivocado.
5: Mas você pode se perguntar como saber que está atrás da tela um adolescente e não um adulto. Afinal, mesmo que todas as redes populares por aqui contraindiquem o uso para menores de 12 anos, a pesquisa Kids Online Brasil estimou que em 2024, 60% das crianças de 9 e 10 anos tinham uma conta própria. De acordo com Paulo, com o ECA Digital, não basta mais que as plataformas divulguem a idade indicada. Elas também serão obrigadas a fazer a chamada aferição de idade.
7: A aferição de idade pode se valer da verificação, que você de fato olhar um documento, ter uma certeza efetivamente que aquela pessoa tem aquela idade, mas pode vir também por uma inferência a partir do comportamento. E a gente tem também o ideal, esse ainda não está posto em prática, que seria o chamado sinal de idade, que é uma indicação apenas mínima da informação sobre aquela pessoa ter ou não aquela idade, né?
5: O sinal de idade mencionado pelo Paulo é um exemplo de como os poderosos algoritmos das redes podem ser bem usados. Indicativos da idade do usuário podem ser enviados pelos sistemas operacionais do telefone e pelas lojas de aplicativo que guardam esses dados. As Big Techs começaram a se mexer. A Meta, dona de Facebook e Instagram, anunciou que vai usar inteligência artificial para identificar menores de 13 anos que não podem ter contas nas redes a partir de imagens da estrutura óssea e da altura. O Paulo observa que saber a idade do usuário é indispensável para identificar quem, a partir de agora, não poderá mais ser perfilado pelas plataformas.
7: Adolescentes não podem ser destinatários do que se chama de perfilamento. A rede social não pode mais traçar um perfil do adolescente como um consumidor específico para quem ela poderia direcionar uma publicidade particularizada para cada identidade.
5: O ECA Digital também estabeleceu que adolescentes nas redes sociais devem ter contas vinculadas ao perfil de um responsável. O Instagram já anunciou mudanças nessa direção. Perfis verificados com a idade de 13 a 17 anos recebem uma conta modelada para conteúdos adequados à faixa etária e com o bloqueio de marcações e menções de usuários desconhecidos. Paulo acrescenta que outra mudança prevista, que vale para o Instagram, mas também para TikTok e similares, é a proibição da chamada rolagem infinita de conteúdos.
7: fica vedado aquele rolamento da tela para cima que nunca acaba, porque se entende que esse é um funcionamento viciante, né? Um design que faz com que, enfim, adultos também tenham dificuldade de parar de utilizar aquela rede social, e entende-se que para crianças e adolescentes é ainda mais nocivo, né? Ainda mais magnético, digamos assim.
5: O Instagram também já anunciou mudanças nesse sentido. A rede social permitiu a ativação do modo descanso, que interrompe o fluxo de notificações na tela durante determinado período, e também permite definir lembretes para limitar o uso.
7: A ideia seria você ter um limitador, né? Então, depois de determinado tempo, você teria um sinal de que aquela pessoa tem que parar de usar, né? Ou precisa ser direcionada para uma outra página, de forma que ela precise ter uma consciência para decidir a respeito dessa continuidade da navegação, né? Que não seja uma coisa automatizada, sem fricção, e que ela não se dê conta do tempo que ela está passando nessa aplicação.
5: Com tantas novas regras para cobrar das empresas, era preciso que alguém fiscalizasse se as mudanças são adequadas e suficientes. Esse será o papel da Agência Nacional de Proteção de Dados. A diretora do Conselho Diretor da instituição, Lorena Coutinho, diz que a agência, conhecida como ANPD, vai acompanhar as adaptações e dialogar com as empresas. Se necessário, podem acionar procedimentos de sanção, que vão desde uma advertência, passando pela suspensão temporária, multas de até 10% do faturamento, que podem chegar a 50 milhões de reais, e até a proibição de prestar o serviço no território brasileiro.
8: É claro que o objetivo não é sancionar, é trazer as empresas à conformidade à lei. A gente começa com o monitoramento, com o diálogo, tentando entender o que pode ser feito e conversando, indicando às empresas, né, o que pode ser feito para que elas promovam um ambiente mais protetivo para crianças e adolescentes. Se não há engajamento por parte das empresas, se não há respostas, aí sim a gente parte para um processo sancionador que pode culminar com as sanções, né, que vão até 50 milhões de reais.
5: Nos últimos anos, foi difícil responsabilizar as redes sociais pelo acesso de adolescentes a conteúdos criminosos. Muito porque as empresas respondem à lei de outros países. A Meta, dona de Facebook e Instagram, e o X estão nos Estados Unidos. A ByteDance, dona do TikTok, está na China. Agora, com um arcabouço legal mais robusto, a expectativa da Renata Miele é que, em eventuais embates jurídicos, prevaleça a soberania da lei brasileira.
9: A soberania de definir autonomamente as suas leis e como essas leis devem ser aplicadas em território nacional. Então, o que nós esperamos é que essas plataformas que têm o interesse em continuar prestando seus serviços no Brasil respeitem a legislação.
5: Todos os entrevistados para essa série especial concordaram. Essas mudanças não serão da noite para o dia, mas os adolescentes que se sentem dependentes das telas não podem apenas esperar. Até lá, o psicólogo Renato Galo, que também nos acompanhou nessa série, estimula os mais novos a tentar mudar a rotina, mesmo que de pouco em pouco.
10: Ah, é difícil fazer exercício? Coloca a roupa, vai até a esquina e volta. Ah, tá difícil? Coloca a roupa, vai até a porta, olha a rua e volta. Amanhã tenta de novo, semana que vem tenta ir até a esquina. Mas mudar o hábito, a configuração da vida no geral, ter um direcionamento, ter aonde quer chegar, saber organizar os passos da própria vida, vai fazer com que a pessoa consiga desfocar um pouquinho mais, ter um pouco mais de autoestima e de busca por algo maior, e aí indiretamente acaba fazendo com que o uso de telas diminua, e mais ainda sabendo que existem outras formas de lidar com as dificuldades da vida do que só buscando um alívio rápido.
5: O José Carlos, de 17 anos, que a gente acompanhou também ao longo dessa série, está nessa pegada. Quando eu conversei com ele, em fevereiro deste ano, ele vivia a expectativa de voltar às aulas, depois que sua escola no Recife anunciou que os celulares também passariam a ser proibidos no intervalo.
11: Eu acho que vai ser muito interessante. Por exemplo, eu e os amigos, a gente já comprou um dominó. A gente comprou um dominózinho já pra levar, comprou alguns jogos de tabuleiro também já pra jogar nesses horários. A gente também tá montando uma campanha de RPG já pra ter, tipo, bastante coisa pra fazer nesse horário que a gente não vai estar usando o celular. A gente também viu como um momento mais pra, tipo, a gente tá mais conectado, sabe?
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0: Hora certa aqui na programação, são agora 9 horas, 13 minutos, 9:13. Olha aí, voltamos, hein? Logo após o nosso bloco de apoios culturais e o último, né? Programa do bloco falando sobre crianças, adolescentes e a internet, seu Cláudio Márcio. É, meu amigo. Aí na próxima semana abordaremos outro tema aqui para você, mas muito interessante. Espero que você tenha, né, absorvido todas essas informações. O quanto, né, a gente precisa estar atento a situações como estas, principalmente no que se diz respeito às tecnologias, ao uso das telas com as nossas crianças e adolescentes. Você viu lá no Canadá, é isso? Austrália também?
1: França agora, né?
0: É, muitos outros estão tomando essas providências.
1: Agora aumentou a idade, né? Que antes era de 12, agora de 15 anos.
0: E realmente, o Brasil deu um passo muito, muito, muito, muito gigantesco.
1: Nas escolas, né?
0: Nas escolas.
1: Inclusive, Cláudio, completou um ano agora recentemente.
0: Exatamente. Né? Olha, o que melhorou. É coisa de louco, meu irmão. Muito, muito bom. Deixa eu fechar ali para não ratar quente aqui, né?
1: É, fecha lá. E a gente segue com o nosso programa aqui, agradecendo aos nossos apoiadores culturais, eles que acreditam no nosso trabalho e confiam na nossa Alternativa FM. 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Aos nossos apoiadores culturais, toda a nossa gratidão, o nosso muito obrigado a todos vocês. Somos uma rádio de ação comunitária, como sempre dizemos, não temos comerciais. Temos apoiadores culturais que acreditam na nossa emissora e confiam no nosso trabalho e nos profissionais que aqui estão. Não é isso, meu querido Gilson Feitosa?
0: Muito bem, dado o recado, verdade. E estamos aqui sempre de portas abertas, braços abertos, para você ter... Eu sempre falo, gente, olha, não importa é o tamanho, a estrutura, o local, né, que você possa estar trabalhando. A gente observa sempre o profissional que ali está, né? A gente sempre vê pessoas aí, grandes emissores, e o exemplo maior são aqueles que visitam sempre aqui a nossa Alternativa. Ontem, de forma exclusiva, uma rádio de ação comunitária Alternativa, ontem, ao vivo com o ministro né? Coisa que a gente sabe o quanto é difícil isso, Cláudio Márcio, você conseguir.
1: Ministro dos Transportes, né? O Jorge Santoro.
0: Jorge Santoro ontem ao vivo aqui no nosso programa. Então, assim, né? Mostra aquilo que a gente sempre fala. É o profissional que ali está. É o profissional que passa essa credibilidade, esse know-how. Quando o cara chega lá, você tem alguém, só para esquentar lá, os meninos. E aí, os meninos já trabalharam em tal canto. Vamos lá. E aí é isso. A gente cada vez mais construindo a nossa história aqui na nossa Alternativa FM. Muito obrigado pelo carinho e braços abertos aqui sempre. Se quer propagar a sua empresa, quer ser parceiro, é só aqui, ó. Estamos sempre todas as manhãs. Vem pessoalmente, visita, bate um papo, conhece a gente e vamos seguir. Como muitos parceiros, mais 10, alguns, estamos aqui há 16 anos, são com a gente, né? Desde a outra emissora que a gente trabalhava, acompanharam até hoje de forma fiel, como você já falou, Hélida, Sabogás, Edifício. Aqui é o Max, assim que abriu suas portas até hoje. O Júnior está com a gente. Legal. Enfim, então são muitos parceiros que a gente agradece pelo carinho e pela sintonia. E agora é hora das nossas entrevistas, do nosso bate-papo no Cidadania. Delmiro Cláudio Márcio.
1: Sem dúvida nenhuma, o município de Delmiro Gouveia já respira o clima de Pedra Fest, não é? Estamos há horas, maior evento festivo da nossa cidade e o maior São João fora de época do sertão alagoano. Marcado para amanhã e domingo, Pedra Fest promete movimentar toda a região, consolidando-se como um dos principais motores de movimentação cultural, turística e econômica do período de inverno no interior do estado. Com a programação de peso que mescla o pagode romântico, o arrocha e o forró, a expectativa é que o evento atraia milhares de visitantes dos municípios vizinhos e até, né, de regiões e estados vizinhos que fazem divisa com Alagoas, como, por exemplo, Sergipe, Bahia e Pernambuco. E essa é uma preocupação da segurança pública, não só através da instituição estadual, no caso a Briosa Polícia Militar, que por motivos de restrições nesse período eleitoral não podem falar publicamente, a gente entende, mas em off a gente conversou e já tem todo um planejamento. E como eu falava com o Carlos César ontem, comandante da Guarda Municipal, quando o convidava para vir aqui, eu dizia, as forças de segurança públicas municipais, elas precisam também se manifestar e contar que planejamento foi feito, porque, sem dúvida nenhuma, César, é o maior evento festivo da nossa cidade e requer uma atenção que eu diria que redobrada, não é? Bom dia, prazer tê-lo aqui no nosso programa Cidadania Delmiro e obrigado em aceitar o nosso convite. Bom dia, César.
2: Bom dia, Cláudio Márcio, bom dia, Gilson Feitosa, carinhosamente Gilson.
0: Bom dia, obrigado, meu bom ouvintes dia
2: da Alternativa. É bem verdade, o Pedra Fest é um, já entrou para a nossa cultura, né? É um evento grandioso e o que podemos ver é que ano após ano a estrutura ela é gigantesca, né? E na parte da segurança não pode ser diferente.
1: Cresce a cada ano, né?
2: Esse ano teremos quase 50 agentes da corporação trabalhando nos dois dias e contaremos também com um monitoramento melhor do que o ano passado, né? Para vocês terem uma ideia, encontramos parceiros, né? Que é a Flashnet e a Hades, onde na ocasião irão disponibilizar 32 câmeras para vocês verem o contraste do ano passado para cá. No ano passado nós tivemos 8 câmeras.
1: 8?
2: 8. E já foi algo inovador, né? Exatamente. Já foi algo que a gente conseguia ver.
1: Já foi um avanço grande, né? Você imagina como.
2: E houve até algumas prisões pelo que foi flagrado no momento. Então vocês imaginem 32 câmeras de alta performance, de câmeras essas que irão contar o público, né, pra gente. Esse ano não teremos estimativas, teremos um quantitativo real do que passar nas portarias, onde tiver portaria. E só lembrando, né, todas as portarias e todo o circuito haverá segurança. O delmirense, o visitante, as cidades vizinhas que queiram vir para o Pedra Fest, venham, porque vai estar o negócio está bem organizado.
1: Seguro, não é? Acima de tudo, Gilson?
0: Exatamente. Só que a gente apontando os números, né? Você tinha 8, então com as 8 mais 32, né? Somando
1: triplicou,
0: aí,
1: não é o número?
0: 40, né? Aí, câmeras. A gente sabe o quanto é importante, o quanto facilita. Agora há pouco a gente trazia até uma informação da cidade de Água Branca, né, que muitas cidades estão adotando o sistema que Delmiro Gouveia hoje, né, já adota, e Delmiro sempre sendo modelo para muitos municípios. né, e ajudou, facilitou a própria polícia através também das denúncias da própria comunidade, né, que a câmera é o cidadão, o ser humano. Você imagine quando a cidade tem seu próprio monitoramento, e hoje a guarda tem, César. A gente falava sobre a questão do perímetro, você até, né, comentou, o Cláudio vai ter também aqui, né, esperamos a presença do Fabrício. Uhum. Será fechado realmente aquela área, né? Eu vi ontem alguns equipamentos já, tanto ali naquela divisão da Rio Branco, né? Você assim que chega ali pegando aquela L, a Rio Branco, quanto lá também nas proximidades, acredito eu, ali do posto, do posto Aldo, por ali, César. Quando se tem um ambiente que fica realmente ali fechado, com o público dentro, há essa facilidade também de monitoramento e de trabalho de segurança. E no entorno, fora do perímetro, a guarda também conta com o apoio da Polícia Militar ou outros órgãos que possam colaborar junto com vocês, porque não dá só para ficar a guarda ali, né? Junto com a comunidade, uhum, que a gente sabe o número de pessoas que estão sendo aguardadas aqui em Belmiro, né?
2: Junto, né? Com certeza. Para vocês terem uma ideia do esquema que está sendo montado, haverá duas entradas oficiais, que é ali por Zeca Queiroz,
1: sim,
2: e Posto, uhum, Aldo. No corredor da Folia está fechado, a Rua Rio Branco está fechado, não vai passar por ali. Na DR vai entrar autoridades e convidados,
0: as bandas, né?
2: Normal, mas com controle. Haverá segurança nesses locais. No entorno do evento terá agente circulando. Nos estacionamentos terão câmeras para resguardar os veículos de quem vier para Delmiro Gouveia.
1: Perfeito.
2: E dentro do entorno teremos agentes fardados e não fardados para estar auxiliando na segurança.
1: Observando.
0: Muito bom. É os chamados agentes infiltrados no meio dos foliões, né?
1: Interessante.
0: E facilita e traz informação.
2: Também não posso esquecer das nossas co-irmãs, né? Uhum. SMTT, Polícia Militar, que estarão no evento.
0: Polícia Civil também, né? Nesse apoio. Manda ele apresentar aqui também, né, Cláudio? Só pegar que você está trazendo aqui também,
1: né? Falar com a gente
0: é
1: também.
0: Uma profissional que a gente já tem um conhecimento muito grande, César. Gostaria que você apresentasse ela. Agora há pouco a gente falava até da patrulha ser uma bandeira, do trabalho do que
1: trabalho,
0: é realizado.
1: Né?
0: E vocês fazem questão também.
1: As mulheres agredidas.
0: É assim como a Polícia Militar tem a FEM, né, que é a Polícia Militar, a Guarda Municipal também tem suas agentes, né, que fazem esse trabalho junto com vocês, né? Então apresenta aí no nosso estúdio essa grande, esse baluarte também, né, uma aquisição lá atrás, que hoje se tornou uma pessoa, né, que é de suma importância para o trabalho de vocês, César.
1: Fundamental, né?
2: Estou com a Juleide Vilela, coordenadora da patrulha, e ela veio justamente para falar mais uma inovação que terá nesse Pedra Fest.
1: Muito lá. Bem. Bom dia, Juleide, tudo bem com você? Seja bem-vinda. Antes de qualquer coisa, eu quero te parabenizar as suas companheiras de trabalho, a rede de acolhimento que vocês têm hoje, as mulheres agredidas. É um trabalho pioneiro que toda cidade deveria copiar, porque hoje talvez seja um dos assuntos, se não mais, né, recorrente e atual, que é a agressão contra a mulher, a violência doméstica. Bom dia, prazer tê-la aqui.
3: Bom dia, Cláudio e Márcio. Bom dia, Gilson.
0: Bom dia.
3: Eu estou aqui para falar justamente de mais uma inovação da Guarda Municipal, né? Um projeto da patrulha, que esse ano nós estaremos na festa com a nossa campanha da violência contra a mulher, da violência doméstica e familiar. No caso, teremos equipes na entrada da festa,
1: sim,
3: distribuindo panfletos informativos e educativo, né, informando número de denúncia, os tipos de violência e o que fazer se uma mulher precisar de ajuda, certo?
1: No momento ali do período das festividades. E é um ambiente propício para que esse tipo de situação ela aconteça. Você falava, sim, das entradas, do controle, dentro do espaço da festa, porque a gente sabe ali que por volta da madrugada, né, a bebida já começa, o excesso já começa a ter as suas consequências. Vocês terão esse monitoramento. Temos sistema de câmeras, claro, mas fisicamente vocês terão também ali pessoas espalhadas para garantir também a segurança da mulher e uma eventualidade de uma situação de agressão contra a mulher, um flagrante, não é?
3: Sim, esse ano a gente pensou, né, a patrulha e a Guarda Municipal, juntamente com a Secretaria de Segurança, nós pensamos em dar uma segurança e um conforto melhor às mulheres. Então, a patrulha, esse ano, está fazendo um trabalho mais específico na festa voltado para a mulher. Aí o que a gente pensou? Nós estaremos com uma sala de escuta e orientação e acolhimento. Essa sala vai funcionar lá no SENAC, que é em frente à estrutura da festa. Por quê? Porque se houver algum caso, alguma mulher quiser fazer uma denúncia, ela vai se sentir mais segura e confortável num lugar mais, vamos dizer assim, mais privativo, né? Com uma privacidade melhor. Então, a gente pensou nesse projeto, né? É o primeiro ano, mas a gente pensa em melhorar a cada ano. E todas as festas a gente pensa em manter essa estrutura, né, da patrulha voltada, realmente um serviço voltado mais para a mulher.
1: Que é uma excelente iniciativa, não é?
0: E o bom, Cláudio, porque sendo propagado, né, esse trabalho que vocês irão realizar por lá, o elemento, que eu não posso chamar de cidadão, é um elemento, trata-se disso, ele já vai saber que, poxa, além da questão da segurança pública lá presente, tem essa central de flagrante. Podemos até colocar assim, uma central de flagrante. Sim, porque claro, aconteceu dali, ele já, claro, já sai encaminhado com as devidas providências tomadas. E para a própria mulher se sentir segura, porque não só tem a questão, certo, ali da violência física ou verbal, importunação, que isso muito acontece nos, exatamente, eventos, né, dos caras se acharem donos de tudo e de todos. E aí qualquer tipo de importunação, uma mão, né, que a gente chama de, sim, mão boba, que na verdade assédio, boba não tem, né, nada, o assédio, assédio, né, tudo, né, isso aí também entra como violência e é crime, né? E aí vocês tendo um local e eles sabendo que ali está acontecendo esse trabalho, já inibe. Lamentavelmente, sim, tem um elemento que ali, com a força da bebida, do álcool, né, mas aí é aquilo, toda ação vem acompanhada de uma reação.
1: E entender de uma vez por todas, não é, Zuleide, que o não é não, e acabou.
3: Sim,
1: assim, né?
3: Então é... Eu gostaria, né, de divulgar e deixar bem claro que as mulheres vão contar com essa estrutura na festa. Se precisarem procurar para fazer uma denúncia, pode se sentir, né, à vontade de procurar lá no SENAC, a nossa sala de escuta, que vai ter uma equipe disponível os dois dias de festa para atendimento.
0: Que bom, é bom que a assessoria de, maravilha, comunicação, perfeito, até o pessoal de palco, é interessante que o próprio profissional que ali esteja nas apresentações, que ele possa, oficial, exatamente, que ele possa estar,
1: tá lembrando disso.
0: Para o visitante, o próprio delmirense, entender que tem um sistema de câmeras hoje com um número muito maior, inibe e intimida o elemento, assim como a farda intimida, numa divulgação dessa, o cara, opa, e onde é que está? Não lhe interessa, só não faço errado. Se está fazendo o correto, não precisa entender onde é que se encontra, sem a câmera, né? Então, esse trabalho é integrado, como o César, a gente sempre fala, não é só a força de segurança integrada junta. São todos os órgãos, não é isso, César?
2: Todos os órgãos, né? A Secretaria de Segurança Pública, ela existe para, de fato, integrar. Eu, claro, acredito que a guarda, ela hoje não precisa provar mais nada para ninguém, né?
1: Exatamente.
2: Com a implementação da secretaria, ela mudou, né? Então, mas isso não é reflexo somente do comando da guarda, não é reflexo somente
1: da criação da pasta, né?
2: Pública, é um reflexo de um conjunto de união de forças.
1: Exatamente. E de um trabalho realizado. Ô César, me diga uma coisa, vocês têm uma prioridade, numa festa do tamanho do Pedra Festa, assim como o Carnaval, vocês têm uma prioridade, um controle, um olho maior para determinadas situações ou pontos determinados da festa, até pela recorrência, é na frente do palco, é do lado, é no lugar mais afastado, onde a gente sabe que tem aquelas aglomerações ali que geram um tipo de suspeita, existe uma prioridade no momento que a festa está acontecendo, vocês dão atenção a nível geral, porque a gente sabe que tem situações que requer uma atenção maior, não é? Existe isso, esse controle de vocês também?
2: Infelizmente, quem vai para a festa para arrumar confusão, ele não escolhe o local.
1: Está em todos os lugares, né?
2: Pode ser em frente ao palco, pode ser no entorno do evento, pode ser pós o evento, né? A gente muitas das vezes nos deparamos com situações de desinteligência por parte de quem está curtindo o evento no final da festa, na hora de ir embora.
1: É um período ali, né, que é complicado, né?
2: Mas locais onde a gente geralmente encontra mais problemas é ali em frente ao palco, em frente mesmo. Mas esse ano vai estar coberto.
1: Devidamente monitorado e tentando se controlar. Pois não, Gilson?
0: Uma pergunta, eu vi nas redes sociais e também tive a informação, vocês estão capacitando homens da guarda para um grupo especializado em ações mais, digamos assim, É aquelas situações que requer, realmente, como hoje a Polícia Militar tem a Caatinga e tem o Pelopes, né, requer um pessoal mais treinado para determinadas situações. É, ainda há, estão continuando esse curso ou já teremos a surpresa de ter essa equipe pronta para agir também nesse evento que acontecerá agora esse final de semana, César?
2: Nós já estamos falando da Romu, né? É um projeto que foi para a Câmara, foi aprovado, graças a Deus, né? Com o apoio da toda, todos os vereadores da gestão. E a gente treina constantemente, mas para a Romu e para a rua, de fato, a gente precisa passar por um processo de pagar uma etapa.
0: Entendi.
2: É, já tem data marcada, a gente está se programando para os ajustes finais, mas logo, Dâmelo Gouveia terá mais um reforço na segurança.
0: Independente disso, maravilha, são profissionais que atuam na guarda, ou estando nessa equipe nova, ou não estarão também no plantão junto com vocês. São profissionais treinados e capacitados, inclusive treinados, senhoras e senhores, com os mesmos moldes do que a gente vê na próprio treinamento no BOP ou no Patamo, né, que hoje é um dos cursos mais difíceis, né, que os guardas municipais de todo o Brasil eles recorrem para passar e ter oficialmente, né, o seu know-how e dizer, olha, ele é um raio, né, por tudo aquilo de treinamento que já passa. Nós já temos esses profissionais que fazem parte da própria guarnição de vocês, né?
2: Correto. A Guarda Municipal da Mônica Gouveia hoje tem dois raios. O Williams, José Williams, que é o subsecretário de segurança, e o Júlio. O Williams, inclusive, é o primeiro de Alagoas.
1: De Alagoas, diga-se de passagem. É, algo mais que você queira acrescentar, ô César, fique à vontade, mas agradecer muito a sua disponibilidade. Assim que eu te mandei mensagem, você respondeu prontamente, que a gente sabe e reconhece. Fabrício também já está por aqui, já vai conversar com a gente também sobre o trânsito, que é uma outra situação complicada, que requer uma atenção e um controle muito grande, mas te agradecer por ter vindo. E qual mensagem você deixaria para todos que vão curtir essa festa, né, sobre comportamento, atitudes e sobre, acima de tudo, o trabalho que vai ser feito pela guarda, que vai coibir todo e qualquer tipo de atitude que não seja de festa, ô César?
2: Eu quero lembrar a todos que a Guarda Municipal, Polícia Militar, Polícia Civil, Corpo de Bombeiros, SMPT, dá um bom dia aqui ao meu amigo Fabrício, né, superintendente municipal de transporte, que venha para brincar, venha na paz, porque não é uma ameaça, mas um aviso sério.
1: Exatamente.
2: Né? Se vir para Dalmiro Gouveia ou o próprio Dalmirense achar que vai vir para um Pedra Fest para ele brigar, machucar pessoas e ficar impune, eu aconselho a mudar o pensamento e vir brincar na paz.
1: Muito bem, está dado o recado. Zuleide, muito obrigado, parabéns pelo seu trabalho. Você precisa vir mais vezes aqui para a gente conversar e atualizar as informações da Patrulha Selma Bandeira e desse trabalho que vocês desenvolvem, mas de antemão e por enquanto, muito obrigado, parabéns pelo seu trabalho e reforça também que a Patrulha Feminina vai estar lá, a Patrulha Selma Bandeira vai estar lá, esse trabalho de apoio às mulheres também que estarão no evento vão estar lá, né?
3: Isso, muito obrigada, né? E eu estou à disposição.
1: Estou aqui.
3: Certo? E nós gostaríamos de dizer, né, às mulheres que elas não se intimidem, se precisar, façam a denúncia e busquem ajuda, que a gente vai estar com essa estrutura no Pedra Fest, justamente pensando na segurança das mulheres esse ano.
1: Obrigado, gente. Muito obrigado.
0: Até o dia de ontem eu falei, né? Só se mudou hoje até o dia de ontem. Eu até comentei aqui, a gente levantou uma estatística, né, que pelo quarto ano consecutivo, isso, o Brasil teve um aumento considerável, né? São 1.571 feminicídios acontecidos, né? No nosso país. E a gente falava da questão de proteção. Dalmiro Gouveia tem esse diferencial. Todas as mulheres que são acolhidas e recebem esse acompanhamento, graças a Deus, não tivemos nenhum tipo de incidente junto a elas. Ainda permanece dessa forma, com esse 100%. Né, de proteção, sem ter nenhum tipo de delito a mais depois da proteção de vocês? Continua ainda assim?
3: Sim, Gilson. É, nesses 7 anos de patrulha, né, o índice de feminicídio entre as nossas acompanhadas da patrulha é zero. Então, nós nunca perdemos uma assistida para o feminicídio.
1: Perfeito.
0: Eu trouxe essa informação, que bom na sua presença aqui, porque só para reforçar aquilo, e a Zuleide é essa pessoa, viu, Cláudio? Como César também, que aqui estão, são pessoas que são abertas, né, a essas parcerias com a comunicação, porque acredito que seja assim. A gente sabe, obviamente, tivemos outros comandantes que merecem nosso respeito e nossos aplausos, mas é aquilo, César, que enquanto a época não era, não fazia parte do comando, ter esse olhar, né, em cima daquilo você vai criando e enfatizando aquilo que deixou de ser para fazer aqui. Então, parabéns, parabéns pela escolha, né, de ter vocês hoje à frente, você enquanto, né, mulher, com a Patrulha Selma Bandeira, e você enquanto, né, guarda municipal como comandante, né, que vem fazendo esse trabalho humanizado. E aquilo, você está para trabalhar. Quem quer emprego, procura outra forma de ganhar seu dinheiro, né? Porque tem o emprego e o trabalho, né? Tem uns que só quer o emprego, esquece que no emprego tem o seu trabalho. Então, quem veio realmente para trabalhar vai encontrar esse comandante, né, com essa cara séria, mas o coração, quem conhece o César, como eu, de muitos anos... Uma pessoa maravilhosa. Parabéns, viu? Parabéns, parabéns aí pelo trabalho que está sendo realizado, meu irmão. Continue assim, com essa pegada humanizada.
2: Obrigado pelas palavras, Gilson. E eu sempre estendo os parabéns para a tropa, né? Sem a tropa, claro, eu não sou ninguém, né? Eu sou apenas mais um. E graças a Deus eles abraçaram, né? Aí eu reforço o surgimento da Secretaria de Segurança Pública. Né, que veio para unir Guarda Municipal, o SMTT, né? E é isso. Parabéns, estendo a tropa.
0: Muito bem. São escolhas, né? Não é fácil, é errado. É como esse camarada que está ali também, um cara maravilhoso.
1: Caminho difícil.
0: De coragem, porque enfrentar, você hoje está na segurança pública, é lamentável, porque eu só digo, é o arruaceiro, é o bagunceiro, é o maloqueiro que hoje, né, usa gravata e paletó, que está sentado em uma bancada, numa Câmara de Deputados ou no Senado, que até o momento fica empurrando com a barriga aquilo que por direito tem que acontecer, assim como o babá de preso que era considerado, que era o agente penitenciário hoje, né, está lá, é lei, é polícia, tá? Policial. Vocês também precisam, e as pessoas precisam entender, vocês dão a vida para estar aí confrontando o bandido, né? E aquilo que por lei deveria já ser tido colocado ainda fica nesse lenga-lenga. Espero que o mais rápido possível, nós temos um ano de eleição, que as pessoas tenham esse discernimento de fazer as escolhas certas para que a lei seja realmente feita para quem realmente merece. E vocês já há muito tempo mereciam estar com esse carro como polícia municipal. Já são até então, porque deixou de ser a guarda protetora de órgãos públicos. Hoje a guarda, ela é a segurança de toda uma população. Que venha logo esse direito que é de vocês, que vocês possam ter isso aí garantido. César.
2: Essa mudança, ela aconteceu em 2014, né? Com a 3022, onde é um estatuto geral de todas as guardas municipais do Brasil. E de lá para cá, muita coisa mudou, né? Hoje a nossa guarda, ela é formada. Formada, quando eu digo, ela passou por um curso de formação, onde tivemos várias horas de disparos, de curso tivemos 6 meses. Então, assim, estamos em treinamento constante, não desmerecendo ninguém, mas a gente não perde nesse quesito, né? De estar preparado para outras forças, né? Então, é mais uma ferramenta de proteção para a sociedade.
0: Isso.
2: Só quem tem a ganhar é a sociedade, né? O Delmirense, quem está em Delmirgovia como visitante. E estamos aí, né, com Deus sempre nos abençoando. A gente é ser humano como todos, mas nós temos uma missão e a gente vai até o fim.
1: Perfeito, obrigado, um abraço, gente. Abraço. Um abraço. Obrigada. Bom trabalho para vocês, boa sorte no Pedra Fest aí, tá? Grande obrigado. Abraço, valeu mesmo. Não é fácil.
0: Não, segurança.
1: 9h41, intervalo.
0: Vamos sim.
1: Bloco de apoio. Na sequência, a gente recebe o Fabrício, Superintendente Municipal de Transporte e Trânsito. Vamos falar sobre o trânsito também, período de Pedra Fest. Complicado. Tchau, gente. Obrigado por ter vindo.
0: Bom trabalho, né?
1: É bom trabalho.
0: A partir de hoje, acho que.
1: A partir de hoje, dobra.
0: Só cochilos, né? Porque para dormir. Valeu, um abraço, gente. Bom trabalho para vocês.
1: E a gente volta na sequência ouvindo o Fabrício também. Vamos lá.
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0: nós, hora certa aqui na programação, 9 horas 49 minutos, 9h49, a hora aqui, o ponteirinho girando. Não estamos mais com É Mais Alagoas, que é de 8 às 9, né, como de costume, devido à questão do horário, né, e já temos aí a data, né, limite aí para quem, mesmo quem já seja hoje, né, político de carreira, que já esteja ocupando a cadeira, mesmo para a reeleição, já tem que seguir as mesmas normas e trâmites que a justiça fala, né?
1: É aquela palavrinha trava-língua, vê se você consegue falar aí. Desincompatibilização.
0: Vai aí. Eu vou são.
1: Vai aí.
0: Eu todo. Digo D, aí você completa. Ah, para falar em trava-língua, ontem eu fui dar uma rola.
1: Desincompatibilização.
0: Meu amigo, na hora da leitura, foi um, né, que é um simulado, a leitura de português lá, é. E eu primeiro, por isso que é bom ler.
1: É.
0: Eu disse, atenção, antes, para esse momento, aos alunos olharam, vamos falar bem pausadamente. Todo mundo sorriu. Vocês já ouviram falar no trava-língua? Duas palavras difíceis, Cláudio, com R, S, tudo junto no meio. Não lembro mais a palavra, mas era complicada. E essa aí, se você for apresentar.
1: É terrível.
0: É terrível, né? Mas cá estamos, né, meu irmão?
1: Cá estamos e voltamos para mais um bloco de notícias e informações e de entrevistas também. Fabrício já está por aqui, como anunciado, e vai falar com a gente sobre o trânsito de Delmiro Gouveia, principalmente nesse período festivo, onde a cidade festeja o seu maior evento festivo do ano, que é o Pedra Fest. E a edição deste ano, como disse o próprio Carlos César, comandante da guarda, a cada ano que passa vai crescendo e a preocupação aumentando, não só da segurança pública, mas principalmente do trânsito, que é uma pedra no sapato, principalmente de quem atua na área de fiscalização e controle. Vocês não fazem ideia do trabalho, não é, que esses seres humanos, primeiro e antes de mais nada, têm, não é, para poder depois criticar. Vocês precisam conhecer, né, o trabalho para depois fiquem à vontade para criticar ou não, mas a crítica sem o conhecimento do dia a dia desses profissionais, para mim ela não é válida, porque não consegue entender a realidade se você não se aprofunda no trabalho que essa instituição ela desenvolve aqui na nossa cidade, com efetivo, com dificuldades, né? Porque a Delmiro Gouveia, geograficamente, o Gilson falava e eu concordo, geograficamente é uma cidade difícil, bairros afastados, situações de
0: distritos
1: trânsito
0: e povoados.
1: Em todos os bairros, nós temos muitos distritos povoados, a área rural de Delmiro Gouveia é gigante, então para tudo isso, gente, aí é muito fácil, mas é assim, é comum do ser humano, é muito mais fácil criticar do que dar um mínimo de elogio, reconhecimento que seja um trabalho, né, que é feito. O Fabrício já vai conversar com a gente, porque eu esqueci de falar aqui com você que pratica atividade física ou qualquer modalidade esportiva da Jô Esportes, né? 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Grande abraço ao Jô, Dona Marlúcia, Mateuzinho, toda a família Jô Esportes. Aquele abraço para vocês. Agora sim, seguindo com as nossas ações e atividades, Gilson Feitosa, faça as honras da casa e receba o nosso convidado de hoje, mais um de hoje, falando nosso maior evento festivo, que é o Pedra Fest. Pois não, Gilson?
0: Muito bem, estamos aqui com Fabrício Barros, nosso querido amigo Fabrício, né? Um cara que a gente sabe, né, do empenho que ele tem na SMTT e hoje está com esse cargo à frente, que é superintendente, é o cara hoje que comanda toda a sua equipe. A gente conversava, como você bem me falou, antes de começarmos qualquer tipo de bate-papo, entrevista, em off, né, para que a gente possa entender o que será comentado. E o Fabrício, como a gente vinha falando aqui, Cláudio, assim como muitos outros, né, esse garoto, esse jovem que eu falo sempre, né, além, hoje ele está, mas antes era um condutor, né, é um cara que conhece a cidade, sabe o que precisa, quais os gargalos, o que ele já viu também pelas ruas, e agora, tendo à frente, né, essa missão, fica até mais fácil de entender o ser humano, de entender o cidadão, o motorista, aquele que trafega todos os dias. Por isso que eu sempre digo, gente, a humanização, a flexibilização, né, das ações, da forma de abordagem, o diferencial está aí, né? E o Fabrício, eu digo isso, até minha opinião, né? E a gente respeita de qualquer um que possa ter diferente, né? Vem fazendo esse trabalho acontecer. Porém, a dificuldade é que nós estamos lidando com seres humanos, né? Pessoas que não se respeitam dentro da própria casa, imagine fora. E o Cláudio fez um apontamento, Fabrício, que a grande maioria hoje que vem a falar ou criticar é aquele que quer justificar um erro, né, que foi cometido apontando o outro, quando na verdade, se eu não fiz, é mais fácil eu criticar você por ter vindo me abordar, se eu não estou errado, se eu estou correto. Então, se eu estou dessa forma, obviamente eu tenho certeza que você faria, né, como a gente sabe que você faz, aquela de voltar atrás e entender o ser humano. Mas não é assim, né? Lamentavelmente. Mas é, foi dada a missão, você já sabe que é assim. E hoje está. Seja bem-vindo, nosso superintendente da SMTT, o Fabrício Barros. Bem-vindo ao nosso Cidadania, Delmiro. Fabrício, bom dia.
2: Bom dia, Gilson. Bom dia, Cláudio. É uma honra para mim, né? Uma satisfação imensa estar na presença de vocês. Dois comunicadores que, para mim, né, são os maiores comunicadores aqui da região. Tenho uma admiração antes, né, de ocupar qualquer função, né? Sempre ouvi vocês, sempre admirei, né, como dois profissionais de excelência, e para mim é uma satisfação conversar com vocês. E voltando para essa questão que o Gilson comentou, né, das críticas, daquilo que a gente não conhece, né, como o Cláudio mencionou, a gente precisa primeiro conhecer o trabalho da SMTT, precisa estar a par, né, de tudo que acontece na cidade. Nossa cidade se expande a cada dia, né, é um trânsito que a cada dia aumenta, e os problemas, consequentemente, são um efeito, né, disso. Então, nossas equipes estão sempre nas ruas, no centro, fazendo com que o trabalho flua da melhor forma possível, né, que o trânsito melhore. Mas, antes de qualquer tipo de crítica, as pessoas precisam entender melhor como é que funciona a SMTT, o nosso efetivo, né? Eu tenho um efetivo extremamente qualificado, nossos agentes estão nas ruas diariamente, né, tentando melhorar a vida das pessoas, e isso é uma consequência, né, de longos anos de trabalho, né? A nossa tropa tem cerca de 10 anos já, do último concurso, né? E para aqueles que não conhecem, como o Gilson mencionou, né, que eu já ando nessa cidade há muito tempo, né? Eu sou, para aqueles que não conhecem, sou agente de trânsito concursado há 10 anos, e desde setembro do ano passado assumi essa nova missão, né, para estar à frente da SMTT, né? Tive essa honra, né, de chefiar a equipe, né, e a instituição da qual eu pertenço efetivamente. Isso para mim é um motivo de grande alegria, né? E de agradecimento também à prefeita Ziane, que me deu essa oportunidade, né? Ao secretário de segurança, Valdinei. E a gente tenta honrar esse compromisso, né, da melhor forma possível.
1: Antes de estar, né, coordenador, você é agente concursado, como bem você já relatou, ô Fabrício. Desde que você começou o seu trabalho enquanto agente de trânsito, o que mais, né, te incomodava no trânsito de Delmiro Gouveia que você pôde, de alguma forma, tentar controlar agora como estando superintendente?
2: Olha, Cláudio, estando como agente de trânsito, eu percebi alguns problemas que, assim, o trânsito ele é muito dinâmico, né? A gente enfrenta muitos problemas, mas alguns a gente elege como prioridade, né? E quando se trata de eleger alguma, se eu fosse colocar, né, como prioridade do meu trabalho e da minha gestão à frente da SMTT, o centro da cidade, eu sempre menciono o centro porque nós somos um município que fica em fronteira, né, região de fronteira.
1: Faz divisa com três estados.
2: Exato. E a gente tem um fluxo muito intenso no trânsito. Então, assim, a minha preocupação sempre é com a mobilidade urbana, que a mobilidade esteja preservada, né, que a mobilidade contribua para a população. A gente sabe que todo mundo anda nas pressas, todo mundo quer resolver os seus problemas.
1: Exatamente.
2: Né? E por vezes, né, as pessoas saem na rua com algum tipo de preocupação, de estresse, e a gente tenta deixar o trânsito o mais livre possível e fazer com que a cidade flua, né, diante dos problemas que ocorrem. Eu digo problemas, seja uma obra que acontece, como é o caso das últimas semanas, né? Que a nossa cidade ganhou um recapeamento asfáltico no centro, seja uma sinalização nova que está sendo implementada, né? Então, assim, eu tento fazer com que o meu trabalho possa atender os três braços que a SMTT dispõe de atuação, né? No sentido da fiscalização, da engenharia e da educação para o trânsito. O nosso órgão ele tem esse dinamismo, né, muito grande. Muitas pessoas que não conhecem acham que é só fiscalizar, que é só multar, né? Não é isso. O nosso órgão não se resume a isso.
1: Claro que não.
2: Ele tem essa atuação muito abrangente, já instituída pela própria Constituição Federal, né, que os órgãos de trânsito serão constituídos por meio da engenharia, da educação e da fiscalização.
1: Exatamente.
2: Então, eu procuro sempre manter todos os setores funcionando, né? Nós vemos aí equipes de engenharia sinalizando, colocando uma placa, sinalizando uma lombada, as equipes de educação, a equipe de educação, na verdade, fazer uma palestra na escola, atuando nos segmentos da sociedade, com os mototaxistas, com os taxistas, né? Enfim, atuando, sinalizando, colocando uma placa, sinalizando uma lombada, as equipes de educação, a equipe de educação, na verdade, fazer uma palestra na escola, atuando nos segmentos da sociedade, na

0: prioridade é essa.
1: Muito bem, Gilson.
2: Vamos lá, Fabrício, a gente sabe que trata-se de um momento meio que, né, conturbado para todos, porque o trânsito, quando a cidade tem festa, independente de ser aqui em Delmiro Gouveia, em qualquer outra localidade, se tem festa, além da população ficar realmente toda ela concentrada mais no centro da cidade, que movimenta comércio, movimenta lojas e o local do evento, nós temos, né, também preocupação com aqueles que vão estar aqui presentes, né? E a gente sabe que depende muito do ser humano, né? Por mais que vocês montem estratégias e planos aí na questão do trânsito, o ser humano sempre é o fator primordial. E o que vocês mais encontram, e a gente mais vê isso na rua, é a falta de entendimento das pessoas, ou melhor, eles até entendem, mas é aquela questão do... É só um instante, é uma roubadinha. É não, eu parei aqui, mas eu vou sair agora, né? E tem muito disso acontecendo. Como vocês estão cuidando dessa situação frente ao que vai acontecer em Delmiro Gouveia, que esse evento, né, gigantesco, que é o Pedra Fest? Nós estamos hoje, tem uma pergunta até dos nossos internautas, com a Avenida Presidente Castelo Branco. Ela está parcialmente interditada de um lado, porque estão na construção né, da faixa elevada para pedestres. E aí a gente sabe que para colocação tem que fechar uma via enquanto o cimento ali fica completo, e abrir a outra para a passagem. Fica a mão e contra a mão num lado só. Vocês terminarão, pelo menos aí, essas faixas elevadas até o dia de hoje, para que amanhã, no sabadão, que esse fluxo vai aumentar, esteja aquela via principal do município de Delmiro Gouveia Central, ela sem estar interditada. Não vai dar tempo, obviamente, a sinalização, mas até porque já dá para enxergar, o asfalto é novo, né? Está bem escuro. Sim. E essas faixas elevadas, elas foram feitas até de cimento, né? Então dá para enxergar. Mas como é que vocês estão se preocupando, já que a via ali entre a Rio Branco e Floriano Peixoto? Não, a Rio Branco e aquela principal da L145.
0: Floriano Peixoto.
2: Floriano Peixoto, então Floriano, pronto. Peixoto. Ela estará fechada. É, acredito também qual o horário, né, que ali também será fechado. Como é que está sendo visto tudo isso aqui em Delmiro Gouveia, Fabrício?
0: Então, Gilson, muito bem pontuado essa questão da colaboração da população nessa estratégia que é montada pelas nossas equipes, né? Nós fazemos de praxe todo ano uma interdição ali no perímetro da Floriano Peixoto, naquele cruzamento da 13 de maio até o Posto Aldo, ali naquelas imediações. E também um ponto estratégico é lá naquele cruzamento do Tonho Veículos, que fica uma equipe também posicionada ali para desviar veículos de grande porte. Uhum. Todo esse perímetro e esses desvios, né, serão sinalizados, mas como você falou, a gente precisa da colaboração da população. A gente enfrenta todos os anos, né, pessoas que querem mesmo assim ultrapassar as barreiras, mesmo assim estacionar de forma irregular. E por mais que a gente faça toda essa estrutura de sinalização, a gente precisa da colaboração de todos para que respeitem as orientações dos agentes. A gente vai triplicar nosso efetivo nesse evento, né? Durante os dois dias nós teremos em torno de 15 agentes por dia, né? Uhum. E aí a gente vai fazer com que a população tenha uma orientação, tenha um trânsito, né? A gente sabe que causa um transtorno, é evidente. Sim, né, que um claro. Bloqueio, uma intervenção viária causa um transtorno.
1: Vai isolar uma área importante.
0: Exato, mas a gente tenta aliviar, né, tudo isso por meio da orientação e da sinalização.
2: Tem um horário específico para que isso seja feito? Porque pelo dia é o mais, sim, né, sim. Eu acredito a vocês, é o mais problemático que se fosse pelo dia. Isso. Mas como o evento é à noite e ali por volta das 20 horas é que está realmente acontecendo, né, o evento lá na praça, vocês têm um horário específico para que a comunidade já entenda, ó, a partir desse horário
0: aqui vai ser. A partir das 20 horas exatamente a gente vai estar promovendo já esses bloqueios, essas intervenções, né? Nossas equipes já vão estar na rua a partir desse horário e a gente vai fazer a divulgação por meio das redes sociais e todo o percurso para aqueles que vêm.
2: Um vídeo, né?
0: Exato. Isso. Nós temos a nossa equipe de educação já divulgando, né, através de vídeos, todo o perímetro de desvios, né, de interdições. Teremos também o auxílio da plataforma Waze, né, que é sempre um parceiro nosso, que promove em tempo real ali todas as intervenções para que aqueles visitantes possam, né, trafegar. A gente sabe que a cidade fica movimentada, recebe muitos turistas, e isso acaba gerando também um transtorno no trânsito, mas a gente tenta amenizar dessa forma, através da presença, né, e através da tecnologia também ao nosso favor, né?
1: Sim.
0: E em relação à Avenida Presidente Castelo Branco, que você mencionou, Gilson, em relação às faixas elevadas, Nós estamos na dependência da empresa que promoveu o recapeamento

0: da avenida para que ela faça uma camada de asfalto em cima do concreto que foi implementado ali nas faixas, né? Então, antes da sinalização, que será feita também pelo Estado, em parceria com o município, haverá essa camada de asfalto ainda em cima da faixa elevada. Então, tendo em vista isso, não será possível estarem prontas até amanhã, mas a via estará liberada, como você falou, ela é sinalizada, ela é evidente, na verdade, né? Devido a ser de concreto, mas a gente colocará alguma sinalização ali ao lado, né, para que não atrapalhe o fluxo, mas ao mesmo tempo reforce a sinalização, né, para que as pessoas tenham atenção a ultrapassar as faixas.
1: Que de longe ele já observe que ali é uma faixa, um
0: paramola,
1: enfim, ele sabe que ali tem algo, né, lá mais à frente.
0: Como a gente tem pessoas, né, como falei, de vários locais que visitam a cidade, pode passar ali, né, em alguma velocidade mais ultrapassada, mas terá essa sinalização provisória enquanto há essa conclusão das faixas, enquanto ela recebe uma sinalização oficial através da empresa do Estado em parceria com o município.
1: Então, sem preocupação, a via
0: sem preocupação.
1: Castelo Branco ali
0: por
1: inteiro vai estar
2: livre. A faixa elevada, né, é uma inovação que vocês trazem para o trânsito da nossa cidade. De que forma essas faixas irão impactar positivamente no fluxo de veículos aqui na nossa cidade, Fabrício?
0: Então, Cláudio, essa inovação, assim que eu assumi, né, o comando da superintendência, eu trouxe para a minha equipe, né, um engenheiro, que é o Caio Maurílio, que ele tem especialidade em trânsito.
2: Sim.
0: E juntamente com ele a gente colocou em prática um projeto de sinalizar com faixa elevada, primeiramente os ambientes escolares. Se a população perceber, algumas zonas escolares ganharam nessa primeira etapa do programa. Uhum. E ainda o programa está em atividade, né, está ativo, e vai outras zonas escolares também ser contempladas com faixas elevadas, porque é uma sinalização que eu sempre digo que é dupla. Ela tanto é um redutor de velocidade,
2: exatamente,
0: como ao mesmo tempo uma faixa de pedestre,
2: isso,
0: né,
2: isso,
0: que por vezes os condutores não respeitam.
2: Não,
0: então,
2: respeito,
0: a gente fez essa junção, né, para atender primeiramente os ambientes escolares, e a gente está espalhando agora pela Avenida Presidente Castelo Branco, como alternativa às lombadas, né?
2: Sim.
0: A gente vê que a lombada, ela sempre, eu sou muito cobrado e até criticado, por vezes, né, pela instalação de lombadas. Mas, assim, a nossa cidade, até alguns turistas, alguns visitantes e pessoas da cidade também estão até criticando a quantidade de lombadas que existe. Então, assim,
2: sim,
0: a gente tem um público que defende essa sinalização e um público que é contra.
2: Exato.
0: Mas a gente tem que pensar, eu sempre penso pelo lado da legislação de trânsito, né?
2: Uhum.
0: Porque se eu hoje estou como autoridade de trânsito no município, eu tenho que atender aquilo que a norma pede,
1: claro,
0: né?
1: Que
0: a norma determina, na verdade.
2: E seguir a risca, né?
0: Então, aquilo que a norma pede é o quê? A lombada, ela é uma sinalização excepcional. Ela não pode ser implementada de forma desarrazoada, de forma indiscriminada,
2: uhum,
0: né? Ela só pode ser instalada numa exceção, onde todas as outras sinalizações já se mostraram ineficientes.
2: Uhum.
0: Seja uma placa de reduzir velocidade, uma faixa de pedestre. Então, em último caso, mesmo as fiscalizações sendo intensas, se não houver uma alternativa, instala a lombada. Ela não é para atender um interesse particular. Muita gente me pede autorização para a lombada porque o filho brinca na frente da residência, porque eu tenho um animal na frente da residência. Mas não é isso. Ela tem que atender o interesse público, né?
2: Exatamente.
0: E a faixa de pedestre elevada, ela prioriza a mobilidade urbana, né?
2: Exato.
0: Essa é a principal
2: impacto,
0: exato.
1: No aquele trânsito que pede, tanto pode pedir, como aquele que achar que é errado, pode entrar na justiça e,
0: exatamente,
1: obviamente, cairá na sua responsabilidade,
0: sim,
1: de,
0: sim,
1: responder por que tu fez aquilo, se você sabe que na legislação não é permitido.
0: Então, exatamente,
1: que se fique claro para a comunidade, não é não querer fazer, é atender aquilo que rege a lei.
2: E
1: contra a lei.
2: A lei de trânsito.
1: E contra a lei, né?
2: E a gente sempre falou de trânsito, discute, Fabrício, há muito tempo. Eu tenho 22 anos de rádio, fazer 23, Gilson tem muito mais que isso. E sempre a gente falou da questão do trânsito. Agora, de uma maneira diferente, porque há um controle de trânsito efetivo na nossa cidade. E qual é o que, aonde eu quero chegar? Porque eu ouvi certa vez, fazendo uma crítica ao trânsito aqui da nossa cidade, há muito tempo atrás, e alguém ligou, mandou mensagem, ou acho que ligou, que na época não tinha nem WhatsApp, dizendo o seguinte: cidade onde tem condutores que respeitam as leis de trânsito, quebra-molas não precisariam ter. Então, se existe um quebra-mola na cidade, é porque alguém está sendo imprudente ou boa parte da população não respeita as leis de trânsito. Então é exatamente isso que você falou. É a última opção quebra-mola. É quando todas as outras ou os outros sinais não funcionaram. Então, cidade educada no trânsito, não é necessário ter quebra-molas. Mas, infelizmente, tem que existir em Delmiro Gouveia.
0: Né? Sim, sim. A gente, o reflexo, né, da quantidade de lombadas é o reflexo de como os condutores estão agindo, né, na rua.
2: E os pontos onde elas estão instaladas. É bom que se diga isso também. Né?
0: Exato.
2: É
0: exato.
2: Ali onde se comete mais imprudência.
0: Né? Exatamente. E como o Gilson frisou também, a gente tem uma responsabilidade imensa ao instalar uma lombada. Não é de forma indiscriminada. A gente leva o pessoal da engenharia, o nosso coordenador de sinalização, né, no local. Ele avalia, faz um parecer a respeito da movimentação ali no local. Se é permitido, se é possível, né, porque também tem a questão de não poder fazer em esquinas. Tem toda uma série de regras para ser instalado. Uhum. Então, o quebra-mola, popularmente conhecido, né, ele pode ser um fator para ajudar... Sim, de forma excepcional, como eu falei, mas também pode ser um fator de causar um acidente.
2: Sim.
0: Então, se a população muitas vezes não entende que instalar uma lombada pode ser um motivo, né, de um acidente, e quem vai responder por isso é o órgão, e sou eu, né, é o meu nome que vai estar lá como a pessoa que autoriza esse tipo de sinalização. Então, eu tenho o maior cuidado possível e tenho indeferido a maioria, né, já digo assim abertamente, eu tenho indeferido a maioria das solicitações porque eu quero preservar a mobilidade urbana e quero resolver os problemas de outra forma. Uhum. Né? E principalmente na Avenida Presidente Castelo Branco, diversas reclamações, as lombadas que estavam lá eram totalmente fora de padrão, né, das dimensões erradas, acabava danificando os veículos, né? E a gente resolveu implementar faixas, porque é o que causa um menor impacto na mobilidade, e uma avenida que tem um fluxo intenso, é a principal avenida da cidade, né? Então a gente não pode deixar nada que possa obstruir o trânsito, mas sim fazer com que o trânsito flua.
2: Quer dizer, o quebra-mola você pune o bom condutor, não é? Você Isso. pune o bom condutor e condena o mau condutor, né?
1: E na verdade,
2: de que aqui você não vai passar mais em alta velocidade.
1: Para ele já serve até de rampa, porque o cabra já tem uma índole
2: que
1: não
2: o bom
1: presta.
2: Condutor vai ter ali um obstáculo, né?
1: Exato.
2: Enfim, é um assunto polêmico. Mas voltando ao Pedra Fest, Fabrício, o que você diria? E uma pergunta que eu ia fazer, acabei esquecendo aqui por um motivo ou outro, com relação ao entorno da festa, que a preocupação não é só a festa. O Gilson fez a pergunta ao César com relação à segurança. Ele disse que é uma preocupação também não só no local da festa, mas a cidade não pode ficar desguarnecida. Da mesma forma, deve ser o trânsito também. Vai estar tudo concentrado ali na Floriano Peixoto, Praça Multieventos, ali até no começo do entorno. E a cidade, como ficará? Terá uma equipe fazendo isso? A cidade não ficará desguarnecida, pelo que eu entendi, não é isso, Fabrício?
0: Com certeza não, Cláudio. Nós teremos 4 equipes atuando. O nosso efetivo disponível durante esse evento, né, será dividido em 4 equipes. 3 ficarão nesses bloqueios que foram mencionados.
2: Sim.
0: E uma ficará nesse entorno, né, fazendo, tanto dando apoio às equipes que estão nos bloqueios, como também verificando possíveis acidentes, tentando fazer uma desobstrução, né, de uma via. A gente sabe que há um estacionamento ao redor ali nas pessoas que vão curtir a festa.
2: Exatamente.
0: Precisa de uma orientação, precisa de deixar ali o trânsito fluir. E a gente tem uma equipe que vai ficar somente ao redor, né, do perímetro ali, atendendo também alguma demanda. Se tiver algum acidente, né, a gente torce para que não tenha. Mas qualquer atividade ou que acontecer ali no entorno será atendida por essa equipe que ficará disponível para isso. Né? E as outras ficarão em pontos fixos de 20 horas até o final da festa. Nossas equipes permanecerão durante todo esse período para garantir que tudo ocorra na paz.
2: Perfeito. Não sei se Gilson tem algo mais a perguntar.
1: Só para a gente finalizar e deixar o Fabrício, que eu sei que hoje, por ser inclusive uma sexta-feira, deve estar uma loucura de
2: trabalho,
1: afazeres. Fabrício, tem algum contato que a população possa ajudar? Tipo, encontrei um erro. Estou vendo ali um carro mal estacionado, obstruindo o trânsito. Estou vendo que algo está acontecendo aqui nessa localidade, imprudências, enfim.
2: Estão tentando desobstruir ali, não é?
1: Estão ali mexendo.
2: Acontece, é?
1: Aí eu, enquanto cidadão, eu posso filmar, posso fotografar e
2: mando para onde?
1: Para quem eu posso mandar para ajudar o trabalho da SMTT e tirar esse tipo de elemento também de estarem perturbando a nossa cidade, ou então o meu bairro, minha rua. Eu gostaria até também que, se caso tenha, a gente possa, né, fazer. Aconteceu em Água Branca, né? Moleques lá arruaçando com motos e o pessoal, a população filmou, mandou para a polícia. Aí, meu amigo, contra fatos não existem nenhum argumento, né? Então, tem algum número um contato que eu possa mandar um vídeo, mandar uma foto, que eu já vi algumas postagens que a população já fez isso, já te ajudou, sim. Né? Você já tiraram de circulação alguns elementos por conta disso.
0: Exato. Assim que é até algo que foi implementado por mim, né? Nós não tínhamos um contato direto. Né? Por meio de WhatsApp, nós tínhamos somente via operadora normal. E hoje nós dispomos de um WhatsApp que serve para denúncias, atendimento de ocorrências e como frisado, agora essa semana a gente localizou algumas peças de um veículo desmontado. Exatamente. Na área rural,
2: eu acompanho.
0: Através de denúncia, né, tanto do nosso Instagram a gente recebeu, nós temos uma página oficial, e também do nosso WhatsApp institucional. E é muito importante essa colaboração da população, eu sempre peço e divulgo, né, nas minhas redes sociais particulares, né, esse contato, para que a população possa ter agilidade, né? Por vezes a gente era acionados, né, eu como agente de trânsito à época, por meio do meu telefone particular, através do próprio superintendente à época, né? Uhum. E hoje a gente tem esse contato da população diretamente com a equipe que está de plantão, né? Esse celular, esse número fica com o supervisor do dia, né? O encarregado do serviço do dia, e ele fica na viatura, então o atendimento é muito rápido, célere, né? Devido a isso. Eu tenho um contato aqui, vou passar para todos, né? É 987-25-03-31. Esse é o nosso contato 24 horas, 987-25-03-31.
1: Ótimo.
0: Esse é o nosso WhatsApp oficial, né? Qualquer dúvida, qualquer reclamação, denúncia, pode encaminhar para esse contato que a nossa equipe vai atender.
1: Um vídeo que você veja ali. Exatamente. Algo acontecendo, pode mandar.
0: Pode mandar aqui a nossa equipe. Nós temos uma equipe que fica, inclusive é importante ressaltar, esse número ele fica com o supervisor do dia na viatura,
2: sim.
0: Mas existe uma equipe na nossa base que fica com a tela do WhatsApp aberta a todo instante.
2: Uma central, né?
0: Exato, central. Respondendo e atendendo essas demandas.
2: Maravilha. Fabrício, agradecer a tua presença aqui. Fique à vontade para algo mais que você queira acrescentar, que a gente eventualmente não perguntou, mas parabenizar você pelo seu trabalho à frente da SMTT. A gente fala sempre sobre isso, porque o trânsito é sempre um assunto pertinente. Fique à vontade também para deixar uma mensagem para os condutores que irão, né, estar nessa festa, né? E a gente sabe que para tudo tem limite. A gente sabe que ali durante a madrugada, ao cair da madrugada, muita gente aí, né, acaba sendo imprudente por conta do consumo excessivo de álcool e coisas desse tipo. Dizer que vocês vão estar atentos. Enfim, fique à vontade para as suas considerações finais, Fabrício.
0: Eu quero pedir a recebe a sua maior festa, né? Passa e pela edição, eu acredito que a maior, né, de todas. Maior é uma estrutura muito bem preparada, né? Gigantesca. E assim, a nossa cidade está muito movimentada. Já hoje já se percebe isso.
2: Durante, né, a semana já mudou o movimento.
0: Exato. Né? Muitos turistas chegando, o fluxo vai estar intenso. A gente pede a atenção da população para essa condução responsável, né? Para que respeite os agentes. Nossos agentes vão estar em todos os pontos da cidade, né? Observando tudo, orientando. Nós estamos para que a população possa trafegar de forma segura e orientar para que todos curtam a festa. Nosso objetivo, sim, claro, é esse, preponderante, né? Mas é como eu sempre falo, as nossas equipes atuam com tolerância zero, né? Nós não permitiremos bagunça, quem vier para a festa para causar transtorno no trânsito, causar algum tipo de problema, nossas equipes vão estar atuando, né, trabalhando de forma eficaz, né, pronta para resolver qualquer tipo de situação. E a gente pede que não possa ter esse tipo de problema, né? Porque a gente quer que a população curta a festa, que vá para casa em paz, né? Mas se caso aqueles que vierem para causar algum tipo de tumulto, de situação, de algum problema nesses pontos estratégicos, né?
1: Envolve Panda e Belo na CISP, né?
0: Exatamente, aí a gente vai ter que deixar esse cidadão conduzir, ir a pé para casa, ou ele vai dormir no CISP, né? Porque exatamente, a gente não vai permitir nenhum tipo de desacato, de desrespeito às nossas equipes, né? Que sem estão lá cansadas, né? Naquela correria toda para ter um ambiente ali preparado para que as pessoas possam aproveitar a festa, né? Então a mensagem é essa, é de pedir a colaboração, né, da população, que respeite os agentes e respeite as orientações que vão ser repassadas por eles em todo esse perímetro. E eu quero aqui agradecer já, né, aproveitando aqui já para me despedir de vocês, O Gilson é um cara que sempre me recebe muito bem em todos os ambientes que eu encontro ele. O Cláudio é uma pessoa excepcional, né? Como eu falei, tenho aqui em meu coração, né, reconhecimento pelo trabalho de vocês. E fiquem, né? Contem comigo, na verdade, né, para qualquer de vocês, de toda a população da Almirense. E acima de tudo, né, hoje estou como superintendente, mas eu sou servidor público e quero estar aqui para servir as pessoas. E a gente tenta, né, resolver os problemas, tenta ouvir as pessoas, mas não consegue ser 100%, né? Eu sempre me cobro muito, né? Mas eu quero recebendo, né, todas aquelas demandas da população que eu posso

0: e Cláudio, uma questão importante. Façam um trabalho a contento, só é possível graças ao apoio da Secretaria de Segurança Pública e da gestão municipal. Né? A gente precisa desse apoio. Nós temos viaturas novas, né, para que as pessoas, os nossos agentes consigam atender as pessoas. Uhum. Né? Temos o efetivo maior, né, devido a esse apoio da Secretaria Municipal de Segurança e da gestão municipal. Então isso é muito importante.
1: Sem dúvida,
0: eu queria deixar aqui frisado isso.
1: Grande abraço, Fabrício.
2: E colocar sempre à disposição.
1: Boa sorte, bom,
2: viu,
1: trabalho, Fabrício. E a emissora está sempre à disposição.
2: Precisou da gente, você sabe, verdade. Você tem os nossos contatos. A parceria é sempre válida, né, para que a gente possa fazer tudo isso acontecer. E a população, mais do que nunca, eu sempre falo, gente, nunca julgue o livro pela capa, nunca julgue ninguém sem conhecer. Então, conheça esse rapaz aqui que está na frente, bata um papo com ele, para você entender que a gente aqui não está rasgando seda, nem tampouco aqui, num popular, no linguajar, né, tem que estar bajulando o Fabrício, porque é de uma instituição hoje, né, um órgão que tem uma importância muito grande. A gente está falando isso pela pessoa que ele é. Por trás, como o Cláudio disse no início, por trás dessa farda, existe um ser humano que tem família e que entende também os anseios e as dores do próximo. Então é isso, é compreender, entender, conhecer, para depois você, né, caso queira fazer algum tipo de julgamento, fazer com realmente com autenticidade. Obrigado, meu irmão.
0: Muito obrigado. Muito obrigado, Cláudio. Eu me sinto honrado pelas palavras de vocês, né, por esse reconhecimento. Eu acho que a maior... para tentar levar um trabalho, né, de excelência, é esse reconhecimento, né, essa resposta positiva, mas que a gente também está aberto, né, àquelas críticas, o que puder, né, nos indicar para melhorar. A gente sabe que eu não consigo verificar todos os problemas da cidade, é impossível, né, humanamente impossível, mas eu preciso principalmente dos bons comunicadores, das pessoas que, no geral, né, que possam nos trazer as demandas, e a gente tenta resolver, a gente tenta levar para a população, né, um trabalho de excelência. E eu agradeço.
1: É isso. Críticas construtivas a gente assimila. As destrutivas, né? O próprio nome já diz. Só servem para destruir. Vai tirar o que disso? Nada. Absolutamente nada.
2: Então, a Castelo Branco hoje já vai estar.
0: Sim. Então, já está liberada.
1: Galera. Está liberada. Fique tranquilo. Aquete seu coração. Abraço, Fabrício.
0: Um abraço.
1: Obrigado.
2: O que é? Não, só para mostrar ele o que é audiência. Acredito que daqui a pouco ele vai estar observando, né? Está aqui até no grupo, mas eu já mandei para a pessoa que fez a pergunta, a própria prefeita, a audiência da gente aqui.
0: Muito,
2: né?
0: Bom, muito bom.
2: Mas foi respondido ao nosso querido Sandrinho, né? Que ele já perguntou, já mandei, ele já estou acompanhando. E os comerciantes, Cláudio, a pergunta foi feita pelo Sandrinho, tá. Sandro, tá. Né? E ele está ouvindo. Aí eu disse, olha, tá na alternativa. Então, a galera que tá ouvindo para ouvir o que é o Fabrício vai dizer. Pessoal que é comerciante da Castelo Branco.
1: Sim.
2: Né? Esse era o grande questionamento, e o Fabrício já respondeu. Obrigado, sim. Meu irmão. Valeu.
0: Valeu, um abraço a todos. Irmão. Fiquem todos com Deus.
1: Bom trabalho e boa sorte. A gente
2: sabe que
1: a festa não é fácil. Vamos lá e a gente volta na sequência.
2: Exatamente. Aqui só pra gente, né, dar um abraço aqui no Fabrício, e daqui a pouquinho a gente retorna com o último bloco já, né, seu Cláudio Márcio?
1: Na expectativa do secretário, né, que será o nosso entrevistado também hoje. Hoje a pessoa talvez mais requisitada.
2: Se não tiver lá, os caras segurando lá no
1: palco. Saiu de madrugada e já se encontra
2: meu
1: na Praça
2: Deus do Céu.
1: O que não falta é trabalho nessa reta final.
2: E pense numa turma da cultura. Ali a gente
1: trabalha.
2: Oh, meu Deus do céu, vamos lá.
3: 10 horas e 24 minutos. 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

0: 10:30.
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0: Voltamos, hora certa, 10 horas 36 minutos, 10h36 aqui na nossa programação da Alternativa FM. Muito obrigado pelo carinho, pela permanência e aproveitando ainda, pegando o assunto do que estávamos falando sobre trânsito, não podemos esquecer também de mandar um abraço, tá? Para dois nomes que a gente tem carinho e respeito, né? Muito grande, que fizeram também um bom trabalho no trânsito, que é o nosso querido Gegel, nosso amigo Gegel, e também o Raimundo, tá? Então a gente sempre deixa esse carinho, porque falando da questão de humanização, também duas figuras, né, que tinham esse mesmo cuidado, esse mesmo respeito, junto com a nossa população. Um abraço para o Gegel e também para o Raimundo, né, que um bom tempo comandaram a Superintendência de Transporte e Trânsito do município de Delmiro Gouveia. Então a vocês o nosso respeito e o nosso abraço também, não poderia deixar aqui de, né, falar, porque fizeram esse trabalho também, abriram essas portas, esse feedback com a imprensa.
1: Essa, né, modernização também no controle do trânsito.
0: Exatamente, um abraço, né, para eles também.
1: E essas inovações também que aí estão, e claro, essas atuais, por ideia do próprio Fabrício, da sua equipe, trazer uma engenharia de tráfego para a cidade foi talvez, né, um fator determinante para ter o controle de trânsito que se tem hoje na nossa cidade. Agora você pode estar dizendo, ah, Cláudio, não tem controle, a SMTT não atua. A SMTT não pode estar em todo canto ao mesmo tempo. E aí, do que ela depende? Não é? Da compreensão e, acima de tudo, da mudança de postura e atitude
0: do condutor. Qual era a frase do Major Leandro?
1: É, pois é. Então, gente, não adianta.
0: Eu não tenho bola de cristal.
1: Eu não tenho bola de cristal para estar em todo canto ao mesmo tempo. É humanamente possível. Você pode até ter um efetivo grande, mas você não vai estar em todo lugar ao mesmo tempo. Então, trânsito é uma questão também de mudança de atitude do condutor, gente. É? A cidade poderia muito bem estar sem todos esses quebra-molas que tem por aí, mas só existem porque há a imprudência. Quando todas as possibilidades secaram, né, acabaram, aí vem o quebra-mola, que é a última opção, para você ter uma ideia, como o Fabrício disse, mas é amparado pela lei. Ninguém instala um quebra-mola, né, implementa um quebra-mola sem estar amparado pela lei, gente. Não é construído aleatória. Se dependesse das pessoas, sim. É, porque o carro passou em alta velocidade, as pessoas, ah, bota o quebra-mola aqui, ou até constrói, né, com as próprias mãos. Não é assim, gente, não é aleatório, não. Simplesmente porque você pediu, porque sua rua passa muito carro em alta velocidade, moto também, não é assim, há todo um estudo. Porque a prioridade é a mobilidade urbana, é o trânsito fluindo legal na cidade. E a cidade que tem muito quebra-molas é sinal que ali não respeitam as sinalizações, infelizmente. Não é? Infelizmente é o carimbo de que, ó, aqui tem condutores imprudentes. Ou imprudentes, por incrível que pareça. Bom dia, Cláudio e família. Sextou, Cláudio. Meus parabéns hoje vai para Mino. Deus abençoe grandemente ele. E hoje, Cláudio, tem caldo de maxixe lá na casa do Mino. É verdade, o Mino está completando idade nova hoje. Querido amigo, parceiro, completando idade nova hoje. Já imaginou? Dia 24 de julho. Ei, Minão, hein?
0: Caldo de maxixe.
1: 60 e tantos, hein, Mino? É, os caras tiram uma onda com o Mino por conta do maxixe, né? A turma da Dom Pedro não perdoa ninguém, hein, Mino? Parabéns, meu irmão. Felicidade, saúde, paz. Muitos anos de vida pra você. Que Deus o abençoe e mantenha essa pessoa sempre muito querida por todos. Mino é uma figuraça, né? Hoje o que vão tirar de onda do Mino com a venda da casa, com o maxixe, né, Mino? Ele ouve a gente lá, deve estar me xingando agora.
0: Porque ele vai dizer, não precisava você falar, né, Cláudio Márcio?
1: É, e hoje, Guga, prepara o estoque aí, viu? O Mino vai pagar tudo lá no Guga hoje para comemorar o seu aniversário, não é, ô Mino? Abração, meu irmão. Que Deus te abençoe sempre, viu? É, um abraço, Alex, para você também. Muito obrigado, viu, pela parceria de sempre e por estar nos ouvindo lá em São Bernardo do Campo. Uma friaca danada, mas o Alex lá ouvindo a gente. Rosaluna, em linha conosco, vamos trazer o boletim integração de hoje, enquanto nosso convidado não chega. Aproveitar e colocar o Rosaluna aqui ao vivo com a gente e trazer o boletim integração desta sexta-feira. Um giro pelos municípios alagoanos, falando do turismo, falando do desenvolvimento das cidades, falando dos investimentos das cidades, atualizando sempre você, a situação dos municípios alagoanos. Delmiro Gouveia também é pauta. Com o Pedra Fest, não é isso, Mozart? Bom dia!
2: Bom dia! Estamos de volta aqui com o Boletim Integração de hoje, dessa sexta-feira, encerrando a semana com muitas informações dos municípios alagoanos, e hoje tem um tema muito polêmico, que é a ação que o DENIT está fazendo lá na ponte entre Paulo Afonso e Delmiro Gouveia, na divisa entre Alagoas e Bahia, é um telão que está sendo instalado que vai prejudicar bastante o turismo, segundo os empresários daquela região. Essa tela vai impedir que os turistas batam fotos instagramáveis, né? E começamos com o ministro do Transporte, Jorge Santoro, que nos explicou a situação. É, então, é um dos temas de hoje. Temos também aqui ações de saúde lá em Penedo, entrega de óculos. Temos aqui CNH Social em Maragogi, prefeito aí viabilizando 50 carteiras sociais. E o Pedra Fest, que começa amanhã em Delmiro Gouveia, com a grande programação. Tem Belo, tem Forró do Paredão, Sabor HS, Carisma, Forró Assum Preto e Em Órbita. Isso mesmo, amanhã, Delmiro Gouveia, e domingo, movimentação do Pedra Fest, o maior São João fora de época do Nordeste, acontece em Delmiro Gouveia. Falando em Delmiro Gouveia, o empresário Eliseu Gomes, conhecido como Leleu, ele é integrante da instância de governança daquela região, do Conselho Municipal de Turismo. Ele ontem fez uma intervenção muito forte lá na ponte entre Alagoas e Sergipe, a ponte Dom Pedro II, construída em 1950, onde aquela ponte virou um ponto instagramável. Milhares de turistas passam todos os meses ali e batem foto divulgando o destino Cânion de São Francisco. Bom, diante do número de pessoas que cometem suicídio naquela ponte, segundo o ministro Jorge Santoro do Transporte, houve um pedido de vários prefeitos, parlamentares, que botassem uma proteção para evitar que as pessoas pulassem da ponte. Essa proteção está sendo colocada, o ministro alega que é uma questão de segurança viária, concordo perfeitamente com ele, inclusive, mas é preciso um meio termo. Ele disse que pretende ouvir os empresários, e o Eliseu Gomes está aí, vamos mostrar um vídeo que ele fez lá na ponte, ouvindo turistas sobre essa situação de colocar a tela. E isso prejudica a dezenas de pequenos comerciantes que vendem seus artesanatos. Inclusive, estão duas tribos indígenas da região que vendem seus artesanatos. E tem os comerciantes de Paulo Afonso e de Delmiro. Então, essas famílias estão muito preocupadas porque os turistas não vão parar mais para bater foto e para fazer as compras, porque não tem mais o que fazer na ponte, porque o telão proíbe, não deixa bater as fotos. Então, o ministro Jorge Santoro está disponível, já abriu um canal de comunicação com os empresários, já estão se entendendo para resolver este problema. E a vida acima de tudo, mas também uma harmonia com a atividade do turismo, que tanto gera renda, gera empregos, numa zona, né, numa região tão inóspita como é aquela região de seca. Torçamos para que tudo dê certo, o entendimento entre os empresários e os artesãos lá da região dos Cânions do São Francisco. Gente, olha o seguinte, Maragogi vai distribuir aí 50 carteiras sociais, CNH Social, o prefeito Dani Vasconcelos já anunciou que a partir do dia 29, prioridade para as mulheres, chefe de família, que tem que utilizar um veículo para prover o pão de cada dia na sua casa. Então, parabéns aí, essa iniciativa, a CNH Social está lá disponível para as mulheres trabalhadoras em Maragogi a partir da próxima segunda-feira, tá bom? E o prefeito também, Dani Vasconcelos, comemora a pavimentação do acesso ao Mosteiro, que é um ponto turístico daquela região, graças a uma parceria com o governo do estado de Alagoas, tá certo? E em Penedo foi distribuído aí várias armações de óculos depois de exames feitos, né, nas pessoas que participaram. São 5.423 penedenses atendidos pelo lançamento do programa Sua Vida com um Novo Olhar. Olha lá, programa Sua Vida com um Novo Olhar, uma parceria com o Instituto de Gestão Públicas e Sociais, o IGPS, que faz um grande trabalho nos municípios alagoanos. Certo? Olha, informações também de Penedo, a terceira edição da corrida Penedo Run promete transformar Penedo em um ponto de encontro de esporte. Neste domingo, dia 26, o evento reunirá mais de 40 cidades dos estados de Alagoas, Sergipe e Pernambuco, reforçando o alcance social da competição, movimentando o turismo e o esporte no município e na região do Baixo São Francisco. É isso aí, turismo é a grande máquina de gerar emprego, gerar renda no mundo. Ficamos por aqui, desejamos a todos um bom final de semana, voltamos na próxima. Mozart. Segunda-feira.
1: Se Deus quiser, grande abraço para você, bom final de semana. O Mozart deve estar aqui deve estar aqui no Pedra Fest, não é? E segunda-feira a gente vai fazer um resumo do que aconteceu no maior evento festivo da Terra do Pioneiro. E por falar nisso, vamos ao nosso mais um entrevistado de hoje. Ouvimos, né, todas as pessoas envolvidas que fazem segurança, que fazem controle do trânsito. E claro, não poderíamos encerrar esse Cidadania Delmiro de hoje sem ouvir o secretário, né? Ele veio, atendeu aqui o nosso chamamento, mesmo com toda a correria. Felipe está dormindo 3 horas da manhã, acordando de 6. Então, são 3 horas de sono apenas por dia. Mas ele fez questão de vir aqui, porque ele disse que aqui se sente bem, aqui é um bate-papo, não é uma entrevista. E que bom que a gente deixa transparecer assim, não é isso, Gilson?
0: Exatamente, é por isso que muitas das vezes a gente, né, falando aqui como profissional de comunicação aqui da Alternativa FM, quando a gente trata e fala em eventos e elogia, é com toda a propriedade do mundo. A gente fica muito feliz, independente do tamanho do espaço, como eu já falei aqui, do local, uhum, que esteja sendo propagado ou divulgado qualquer tipo de informação, seja ela jornalística ou não, né, leva-se a questão do profissional. E é esse respeito que o Felipe tem com a gente. Obrigado, Felipe, por sempre acreditar no nosso trabalho, no nosso serviço, na nossa audiência. Como falava agora há pouco, né, a gente tem esse carinho, né? São nas pequenas, é antiga e bem batida, mas nos pequenos frascos que se escondem as melhores e grandes fragrâncias. É o novo. Mas você, nós não somos novos no comunicação. Quem fala que tu, velho? Secretário Felipe, obrigado, muito obrigado. Em plena sexta-feira, Pedra Fresh já batendo a porta, amanhã começa tudo. E obrigado, muito obrigado por você disponibilizar esse tempo e estar aqui sentado com a gente, ao vivo aqui no nosso estúdio. Como é que você está? Coração, a mente, o corpo, para essa que é uma, sem sombra de dúvida, uma das maiores, eu digo aqui, de toda a região do Alto Sertão, indo ao Agreste e, por que não, à capital. Bom dia, tudo bem?
3: Bom dia, Gilson. Bom dia, Cláudio. Eu gostaria de agradecer mais uma vez o convite. Ontem, quando eu ouvi o áudio de Cláudio, eu disse, eu posso faltar tudo, mas eu não posso faltar o compromisso da entrevista na Rádio Alternativa, porque, assim, eu me sinto muito em casa, né? Eu dizia isso, não, eu me sinto muito em casa, porque eu me recordo lá atrás, quando a rádio começou, quando eu ainda era adolescente, né? Que a gente falava sobre diversos assuntos, inclusive, eu estou chegando agora lá da Cruz, né? Estou tendo um evento da assistência, Júlio das Pretas, uhum, com a Salete do selo Unicef. Olha, naquela época eu era adolescente, falava do selo Unicef na Rádio Alternativa. Bem, e hoje, né, eu retorno aqui enquanto secretário, né, de Cultura, Turismo e Esporte. E hoje especificamente para falar do Pedra Fest. Que quando a gente fala do Pedra Fest, a gente não fala de uma festa. A gente fala de um evento, de uma ação, né, que investe, injeta economia no município, desde a rede de hotelaria, que nós já batemos 100%, desde a quinta-feira, da quarta, né, a gente acompanhando, o pessoal já se hospedando nas cidades vizinhas. A gente fala de um comércio que ontem já recebi mensagem também, né, dos comerciantes falando, né, sobre justamente o aquecimento do comércio. Daqui a pouco já saio para a inauguração de outra loja, né, de moda em Delmiro Gouveia, que está inaugurando hoje, justamente para quê? Porque amanhã tem Pedra Fest na cidade. Então, falar do Pedra Fest é falar disso, é falar de economia. Estava também em reunião com os ambulantes, né? É falar de economia, é falar de ações que o investimento público leva para desenvolver o município. O Pedra Fest, né, como vocês falaram, é a maior festividade do município. São três festividades grandes que a gente faz: Carnaval, Pedra Fest e Réveillon. E o Pedra Fest toma a patente do maior festival de música do estado, e principalmente da região do Sertão, né? Isso em proporção não só de estrutura, não só de banda, mas também de habitantes, né? Delmiro Gouveia é a maior cidade aqui da região, e que de fato a gente sempre vem batendo recordes na questão de turistas, na questão de visitantes, né? Então isso é muito bom, porque de fato mostra que o município, ao invés de fazer um gasto, ele faz um investimento, porque o desenvolvimento financeiro chega até o município.
1: O potencial turístico de Delmiro, ele é muito grande, a gente sabe muito bem disso, e isso é uma realidade, Felipe. O investimento do turismo tem sido claro, e fica claro isso, claro que precisa ser muito mais bem explorado. Pedra Fest talvez seja um dos fatores que contribuam para isso. E falando sobre o Pedra Fest como festival de música, muitas cidades estão se desvencilhando da questão do São João fora de época e colocando festival de música mesmo, pelos estilos e ritmos musicais, até para valorizar também esses ritmos e estilos que tocam, vamos lá, em São João fora de época. E você tem batido muito nessa tecla. Eu gostaria que você dissesse Como que se deu isso? É justamente por agregar tanto estilo musical, porque nós temos o romantismo do belo, nós temos o arrocha, nós temos o forró e vários outros eventuais estilos. Já tivemos o axé também. Enfim, eu gostaria que você falasse disso, porque eu vejo, já vi algumas entrevistas suas onde você gosta de deixar claro e destacar isso, Felipe.
3: Cláudio, na verdade, a época, né, quando esse prefeito Lula, digo isso porque já conversei com ele, iniciou o Pedra Fest, foi no mês de julho, justamente para perder aquele perímetro ali temporal de São João, que as bandas sempre cobram bem mais caro, é natural. Por exemplo, você vai contratar uma banda de pagode e axé no carnaval, é um preço. Você vai contratar pós-carnaval, é outro preço. E assim são as de forró. Então, o Pedra Fest, quando começou, ele de fato, né, não era mais no ritmo ainda de São João, porque sempre foi em julho, mas com uma proposta que levasse para o forró. E aí, quando a gente retornou o projeto em 2022, e aí eu sou bem, assim, né, transparente em falar, eu digo, acho que a gente precisa pensar em um novo estilo que as pessoas de Delmiro não conseguem acessar. Por exemplo, não estou falando só de uma vontade minha, mas de uma vontade que eu ouvia, que à época eu era mais jovem do que hoje. Hoje eu estou com 31 anos, sou jovem, mas já estou um pouco velho, né? Mas quando eu ouvia muitos jovens, eles sempre falavam, a gente nunca terá a oportunidade de ter uma banda de pagode, né, de ter um novo estilo musical aqui, participar, e eu ficava pensando nisso. Aí começamos a pleitear bandas, e aí eu me recordo que nós fomos atrás do Saulo, até hoje Saulo corre de Delmiro, porque até hoje... E aí, muito... Neidinha Aragão, né? Secretária, tem que trazer banda aqui, que... Tá certa, porque existem bandas hoje que me dói até o ouvido em ouvir, né? E eu não sou muito dessa cultura. Só que eu sou da cultura de fato valorizar a cultura original verdadeira. Aí o que foi que nós pensamos enquanto equipe, porque eu gosto de dialogar demais com a equipe, né? Tudo que eu faço, tudo que vocês veem na rua da secretaria, saiba que eu estou dialogando ali com a equipe. Ao tempo que a gente quer oportunizar outros estilos musicais no Pedra Fest, nós precisamos nunca deixar de fazer a cultura popular. Então foi quando veio a ideia do São João nas comunidades. E aí, o que é que eu me recordo muito bem? Que as bandas de Delmiro também estavam querendo entrar na modinha, né, de tocar qualquer coisa, de tocar TikTok. Não, peraí, então chamei as bandas, ó. O projeto é São João nas comunidades. É cultura, é forró, entendeu? É isso que a gente precisa voltar. E assim a gente foi batendo um projeto que deu muito certo até hoje. Inclusive, nós realizamos a última edição do encerramento sábado no Sinibu, que me deixou muito feliz. Fazia tempo que eu não via aquela praça do Sinibu tão lotada, com muita artistas gente, locais, entendeu? E aí nós vamos encerrar agora esse final de semana com Pedra Fest todo São João do ano, né? Desde a Vila do Forró e tal. E aí, me chamando os músicos. Quando foi em 2024, acho que foi, né, o Wesley Safadão chama a Camarote Show e todos os seus artistas e diz, olha, vai ser um projeto de São João. São João canta São João. E a gente sabe que o homem tem um poder imenso no meio musical. O homem tem um poder imenso no meio, né, artístico. E aqui em 2024 nós conseguimos voltar para o São João. Digo, olha, Felipe vinha tentando desde 2022. Chega Safadão, em um mês o cara consegue. Por quê? Vem lá de cima, ó, vamos pro São João. E aí, claro, é evidente que a gente sentiu um retorno das músicas de São João nas festividades de São João. E se a gente for pra grande festa, né, como Caruaru, como Campina Grande, como Maceió, que é realizado na época de São João, eu vou dar o meu ponto de vista, de fato tem saído muito do São João cultural. É diferente do Pedra Fest, que é uma festa de 2 dias que nós temos que aproveitar para tentar atrair o máximo de público possível. Se a gente for para o São João de Maceió, de Campina Grande, de Caruaru, são mais de 10 dias de festividades e eles têm colocado tudo, menos a cultura popular. Né? Digo isso porque esse ano eu não tive felicidade nenhuma sair de Delmiro, porque eu não vi a cultura acontecendo, eu não vi o São João acontecendo. Só que aí, Cláudio, Gilson, a gente precisa trazer pra gente a nossa valorização. Tá até onde? Verdade. Vou citar um exemplo assim, né, de uma grandeza, mas de um respeito. Não vou citar nome e tal, mas este ano e todos os anos, quando a gente coloca as músicas culturais de São João, de forró tal, a gente tira onda da nossa cara, falar assim a palavra bem popular. Por quê? Porque é o tempo que a gente quer agradar o público mais idoso, mais velho, o público mais maduro, é um público que hoje, digamos, você vou não para a festa não. Em outra ocasião eu vou, então deixa a praça vazia, porque o jovem que vai também não vai para aquela festa, não vai para aquela atração. Infelizmente é o que está acontecendo hoje em Caruaru, Campina Grande e Maceió. Eles estão olhando a massa ao invés da qualidade musical. E não estou desmerecendo nenhum estilo. Estou falando que, de fato, muitos estilos musicais estão tirando do Nordeste a cultura de São João. E aqui em Delmiro nós fizemos o dever de casa com o São João nas comunidades, com a Vila do Forró, e a gente encerra com o Pedra Fest, que é um festival de música. Exemplo, tem de tudo, mas está faltando forró. Lançamos Carisma, pronto, o povo ficou satisfeito. Lançamos Assum Preto, mas teve que lançar Assum Preto cantando com Wesley Safadão, todo mundo elogiou. Então, assim, as pessoas não estão pesquisando a qualidade musical, estão pesquisando o nome. O nome, não a qualidade. Então, para a gente que faz evento, a gente tem que ter muito cuidado. Então, nós vamos aí no terceiro ano, e principalmente dois patenteados, que o Pedra Fest rolaria. Isso nunca aconteceu. Isso nunca aconteceu. Então, quando você vai fazer uma análise, por que hoje está acontecendo? Porque hoje nós fizemos um credenciamento de camarote privado. Cria uma publicidade maior.
4: Sim.
3: Entendeu? Agrega outro um público mais distante que o setor público não chega. Nós colocamos um Tiaguinho. Tiaguinho é o ícone que está na cidade do interior em Delmiro Gouveia. O ícone. Entende? Nós fomos parar em vários nacional com a postagem de Tiaguinho, com o vídeo de Tiaguinho. Criou uma proporção imensa ao Pedra Fest.
0: E aquele da igreja?
3: Né? O da igreja pio, porque de fato foi aquele. Publicidade. Uhum. Depois nós trouxemos Menos é Mais, entendeu? Ou, né? Nós trouxemos o Henry Freitas, estourou em Delmiro Gouveia. Não tem uma entrevista de São João que Henry Freitas no sítio, foi em Delmiro que eu estourei.
4: Que ele não deixou.
3: Entendeu? Isso, nós estouramos no Fest Felipe Amorim, nós estouramos no Pedra Fest Mari Fernandes. Então, vê a grandeza do Pedra Fest, entendeu? Que não tinha. Eu vou falar assim, uma palavra bem popular, Cláudio, igual o turismo. Não se falava de turismo em Delmiro.
4: Verdade.
3: Não se falava de turismo em Delmiro. Delmiro não existia turismo.
4: Tínhamos entendeu? Potencial, mas não éramos.
3: Então, ao tempo que eu concordo com vocês, a gente precisa fazer muito mais. Precisa. A gente precisa estruturar mais. A gente precisa ir cada vez mais atrás de outros empresários. A gente precisa. Mas não se faz isso, primeiro, sem arrumar a casa, sem divulgar a casa, sem mostrar os potenciais. É. E isso a gente tem feito muito bem nos últimos 6 anos.
0: Você não vai investir, né? No escuro, você entendeu?
3: Porque uma realidade daqui era empresário, como por exemplo Leleu, andar sozinho. A gestão pública não pegava na mão do Leleu e ia junto. Hoje a gente trabalha de forma conjunta. Hoje eu fui para Gramado, Rio de Janeiro, São Paulo, Roadshow show na Paraíba, em Recife, em João Pessoa, Rio Grande do Norte, colado com Elise. Colado com Fagna, colado com a rede de hotelaria do município, porque não se faz turismo gestão pública sozinha ou empresário sozinho. Exatamente. Porque uma estrada que está ruim é gestão pública, se ela não chega lá. Né? Um turista quando vem tem que ter um bom hotel, um bom restaurante, um bom passeio, se não tiver um empresário. Então, o Pedra Fest, quando a gente patenteou, inclusive se você vê todo o material do Pedra Fest, é Capital dos Quênios, Capital dos Quênios, Carnaval da Capital dos Quênios, que a gente, tudo é divulgação e publicidade, a gente precisa publicizar. É para mostrar que Delmiro existe, Delmiro tem o potencial e Delmiro está aberto a receber os empresários para investir. Então, o Pedra Fest, ele não é só uma festa,
0: você
3: ele é uma rede de trabalho.
0: Você,
3: né?
0: Desvinculou o que Canindé fazia. Canindé utilizava o nome de Delmiro, né, em suas postagens. Até é ridículo o que eu via, porque até no momento de divulgar Canindé, o Catamarã passou com o nome Delmiro Gouveia, né, na própria postagem dele. E hoje você não escuta, quer dizer, Canindé já está observando o que Delmiro está fazendo para crescer. Então mostra que é isso, é esse trabalho, vendendo a gente e ganhando dinheiro lá.
3: Eu não vou citar a cidade, não posso. Mas uma cidade botou assim, a capital dos quênios. Eu entrei em contato, amigo, geograficamente, vamos falar tecnicamente. Aí botou a capital dos quênios, sergipana. Eu digo, tá bom, tá tudo resolvido agora. Ficou
4: a capital dos quênios. Tá claro que é Delmiro Gouveia. Felipe, é inevitável também a gente falar sobre as atrações, porque foi um assunto que antes de serem lançadas as atrações ou ser lançada a grade de programação, gerou uma polêmica danada, porque Delmiro é gigantesco e traz
1: né, uma grade de programação dessa. Água Branca, por exemplo, é isso, isso, isso e aquilo. Para a gente acabar com todo e qualquer questionamento ou contestação com relação à grade de programação, eu gostaria que você falasse sobre isso, mica danada, porque Delmiro é gigantesco e traz, né, uma grade de programação dessa. Água Branca, por exemplo, é isso, isso, isso e aquilo. Para a gente acabar com todo e qualquer

0: acabar, né? Uhum. Quando o povo viu a organização, o planejamento. Teve inclusive, né, jornalista me pedindo desculpa, gravando comigo, de gole, vamos pra frente, todo mundo é amigo. Eu tenho papel enquanto gestor público, você tem enquanto jornalista, você tem enquanto rede social. Claro. E a gente precisa entender. Então, a crítica que vocês fazem aqui, desde quando não vá o pessoal, não desrespeite, agrega a gente. Uhum. A gente precisa, né, ouvir, dialogar. Uhum. Às vezes, as demandas chegam mais rápido nas redes sociais, nos sites, nas rádios, do que na gente enquanto gestor público, entende? Claro. Então, se a gente não for ouvir, como é que a gente vai corrigir? Uhum. Entendeu? Ontem, eu estava igual peão na praça. Chegava um problema aqui, eu ia resolver. Chegava outro problema aqui, eu ia resolver. Chegava um problema aqui para o Ziane, eu ia resolver. Mas quando chegam aí, eu digo, Ziane, esse aqui não é problema. É picuinha, entendeu? Então, esse daqui, infelizmente, a gente precisa relevar, porque isso, eu estou na porta da pessoa, é picuinha. Então, você precisa discernir. E, eita, de fato, ó, isso aqui não pode isolar porque vai fechar o comércio. Tem como a gente fazer por aqui? Ok. Não, ó, esse daqui, tipo, vou citar um exemplo. A gente vai fazer um camarote de acessibilidade. É o terceiro ano, único município do sertão que faz o camarote de acessibilidade. E eu ouço. E aí, chegou para mim, Felipe, olha, ano passado foi ótimo, foi maravilhoso, mas aí vários ambulantes de isopor acabaram colocando na frente e teve um momento do show que eles abriram as sombrinhas. Então, digo, concordo, um cadeirante, ele tem sua altura limitada. Criança que tem o direito acompanhado com seus pais ir para uma festa, por exemplo, a gente no camarote PCD pega um público muito grande de autistas e principalmente quando é criança, quando é adolescente, ele não vai conseguir enxergar. Então nós vamos pegar os ambulantes de isopor, vamos colocar todos nas laterais tangentes, sem ser na frente do camarote de acessibilidade. Aumentamos a amplitude da escada ao tempo que aumentamos a altura, mas tudo num equilíbrio normal, na largura de entrar o cadeirante, na altura proporcional, com piso isoflow, com segurança, com banheiro de acessibilidade. Isso foi ouvindo. Porque a gente, quando faz a festa, a gente precisa pensar exatamente em todo mundo. Felipe, o camarote de acessibilidade vai ser só para pessoas com deficiência? Não, nós também vamos abrir a sessão para pessoas idosas e vamos, inclusive, colocar cadeiras plásticas dentro do camarote da pessoa com deficiência e ainda vamos colocar um cooler com água mineral. Por quê? Porque a gente precisa acolher de acordo com a equidade. Um idoso sentir uma sede, né? Ah, mas aí, às vezes ele não pode estar transitando na festa, vai ter uma água mineral para hidratar. Um cadeirante, às vezes o acompanhante fica preocupado de sair e deixar a pessoa com deficiência, né, na cadeira sozinho, vai ter água mineral para ele ali. Então, isso é dialogando, é ouvindo, é... Não, isso aqui eu posso fazer, né? Isso aqui nós vamos fazer. Eu estava conversando com a equipe esses dias, é porque um ponto leva ao outro. Nós temos hoje mais de 60 caravanas confirmadas em Delmiro por rede social. Então, assim, o que é que eu vou fazer? Nós, enquanto equipe, vamos criar um ponto de hidratação para esses motoristas, porque a gente sabe que enquanto os foliões estão curtindo a festa, eles ficam dormindo na van. Então, naquela lateral ali que fica a Secretaria de Cultura, no, na rádio, ou na antiga rádio Delmiro ali, Corredor da Folia, isso, nós vamos colocar uma caixa térmica, toda de água mineral, um banheiro químico e ainda vamos colocar outras águas minerais na lateral, porque o vigilante, quando vê que acabar, ele vai abastecer. Então, essa pessoa da van vai usar toda aquela estrutura da secretaria para beber água, para usar a internet, que nós vamos colocar o QR Code, para ficar à vontade e para usar banheiro. Isso é o quê? Hospitalidade. É se preocupar com essa pessoa, porque esse motorista da van, ele não está vindo curtir, ele está vindo trabalhar. Então, que ele possa acessar a sua internet, que ele possa beber sua água mineral, que ele possa usar o banheiro. E minha vontade ainda era botar lanche para todo mundo, se eu soubesse, né, que todo mundo ia, porque a gente tem que acolher da melhor forma.
1: Mas, festa é uma isso, experiência. Sempre com pessoas, né, ali acompanhando, né, Felipe? Para não ter a preocupação de achar, eita, esse... Como é que vai ter o controle? Vocês já pensaram em tudo isso também?
0: Já na questão da água mineral, do apoio para os motoristas, o vigilante da secretaria vai fazer esse acompanhamento. Isso. No camarote de acessibilidade, né, o segurança vai fazer esse acompanhamento. Tudo da gente vai ser devidamente acompanhado. Mas assim, a festa ela é um todo. Então, quando o Cláudio falou sobre as críticas, né, Cláudio, voltando, da rede social, primeiro que você precisa entender, né, porque assim, foi uma festa que nós divulgamos há 29 dias da festividade com a primeira atração. Nós confirmamos a festa com um mês e pouco e confirmamos a primeira atração com 29 dias. Mas por que, Felipe, isso? Além do acordo da Associação dos Municípios de Alagoas, que colocou o teto de 500 mil mais 20%, que dá 600 mil, né? O Cressal, que é outro consórcio que os municípios do Sertão de Alagoas fazem parte, disse o seguinte: nossos municípios do Cressal vai fazer

0: outro acordo de 500 mil e tiraram a exceção dos 20% que a AMA colocou. Então, os municípios do Sertão fizeram dois acordos. O município que fez com a AMA, que não foi obrigatório, mas Delmiro aderiu, e fez também com o Cressal, que Delmiro aderiu. Então, não existia mais os 20%, existia só os 500 mil. E a Isiana aderiu, a gente tem que entender, né, enquanto gestora, e aí dificultou algumas atrações que já estavam confirmadas, e você precisava respeitar o acordo. E aí, de fato, algumas programações a gente teve que buscar atrás, né? Quando lançamos a programação, o pessoal já estava muito agoniado e tal. Mas eu vou ser bem honesto. Depois que foi lançada a programação de outro município, Delmiro está melhor. E lidar com gente é assim. Né? Cidade tal está melhor que Delmiro. Quando Cidade tal lança, Delmiro está melhor que Cidade tal. Lidar com gente é assim, é natural. E outra, Gilson, Cláudio, você tem que ter a maturidade de entender. Né? Porque assim, Belo em Alagoas, não estou falando em Delmiro, é um fenômeno. Panda é a primeira cidade de Alagoas a vir tocar. O cara hoje está sendo o mais ouvido nas mídias de música, derrubando Gustavo Lima. Entende? Nós vamos trazer Carisma com forró romântico, que está todo mundo doido, ansioso. Nós vamos trazer Unha Pintada, que agrega para todos os públicos que é a sofrência. Gente, nós vamos colocar os artistas da terra.
1: E quer que eu diga Assum surpresa? Preto. Pronto. É? O pessoal não sabe, entendeu? A gente que é de rádio, Assum Preto, gente. Braços do forró.
0: Foi, meu amigo, levantou braços.
1: Se é para você curtir o que é o São João Fora de Época, quem escutar Assum Preto vai entender. Ali, Brasa já dizia, é do início ao fim.
2: Do início ao fim.
1: Né? Não para. Os caras não têm intervalo para estar batendo. É forró topado.
2: Eu, particularmente,
1: eu vou dizer a você, depois você me fala.
2: Muito bacana.
1: Panda, eu sei que a galera vai dizer. Esse foi o cara. E Assum Preto, depois todo mundo, quem gosta, aquele que gosta do ritmo forró, depois você me fala.
0: É verdade. Então,
2: todo mundo vai elogiar.
0: Cláudio, é assim, olha, nós passamos por outra realidade, eu não cito, né, tal, que outro município lançou uma grade musical com o nome lá no topo, mas se você for entrar na página, apagaram a postagem, porque quando você vê 12 mil comentários, era cadê a ambulância, cadê a educação, cadê não sei o quê, cadê a infraestrutura. Gente, festa tem que ser feita. Tem que ser feito agora com responsabilidade. Estou falando a nível de município, porque como a prefeita sempre fala, cada prefeito é responsável pelo seu município. Então a gente é responsável pelo Delmiro. Então Delmiro Gouveia hoje é uma cidade que a gente lança Carnaval, Pedra Festa e Réveillon, mas diz, as ambulâncias estão na comunidade, as quadras estão reformadas, as escolas estão ampliadas, escolas foram construídas, profissionais estão com salário em dias, inclusive todo mundo da prefeitura já recebeu esse mês, né? Então a gente lança uma festividade bem tranquilo, que o papel de casa está sendo feito. E digo a você, a rede social hoje ela tem um poder imenso. Ao tempo também que existem pessoas ainda que estão pensando, ou que pensam, que a rede social é um espaço de destilar ódio. Então, Cláudio, aquilo que a pessoa não chega e diz pra você, né? Chega na rede social, gente, sabe? É uma enxurrada. Só que assim, o que me impressiona é que não é uma crítica que seja pra construir, é uma crítica que é pra destruir. E não vai ser desse jeito que a gente vai construir uma cidade melhor, uma coletividade melhor. Mas você precisa entender e continuar seu trabalho. Eu digo isso porque desde a semana passada, as minhas redes sociais, onde estão aí para acompanhar, é tanto elogio, eu agradeço demais, obrigado. Só que entenda, a gente está trabalhando todos os dias para tudo estar dando certo. E eu sempre digo, vamos continuar rezando, vamos continuar trabalhando, que nosso trabalho só acaba segunda. Mas o elogio é bom, né? O reconhecimento é bom, mas a crítica é necessária. A gente não pode trabalhar só esperando um elogio. Claro. Então eu agradeço imensamente, sabe, Gilson? Quem critica, quem elogia, quem soma, você precisa, assim, filtrar. Isso aqui é para agregar, isso aqui é para somar, isso aqui é interessante. E existem de muitas críticas que a gente leva, né, o aprendizado. Então a festa está aí posta, sábado e domingo, nosso maior festival de música, rede de hotelaria cheia, estamos acompanhando tudo direitinho, uma mega estrutura, né, montada. Tava falando ontem com o pessoal da empresa, eles, Felipe, nós estamos inaugurando essa mega estrutura em Delmiro.
1: Cara, eu vi ontem, né?
0: A noite. E a gente está para proporcionar a melhor experiência. Então,
2: e o visual muito
0: vamos
2: bacana.
0: Trabalhar.
2: E né? Vocês fizeram um aproveitamento muito bacana do espaço.
0: Do espaço. Né?
2: A gente sabe que a Praça Multieventos, a cada ano que passa, ela está ficando pequena, e tanto é que já tem um pensamento de uma área para eventos festivos, mas isso é um assunto para um outro momento. E vocês aproveitaram esse ano máximo ali, não é, Felipe? Recuando o palco, posicionando melhor os camarotes, né? Dando todo um espaço e uma maior comodidade para quem vai prestigiar essa festa. Já que estamos falando de palco e de espaço, eu gostaria que você também falasse um pouco sobre isso.
0: Exatamente, Cláudio. Já era uma vontade nossa. Então, assim, eu agradeço a todos os comércios ali das proximidades que entenderam a necessidade. Né? Então, hoje, 90% da festa está pronta. 90%, só falta o som que tá, já chegou e vai passar hoje, não vai nem passar, vai passar hoje. Iluminação já passou, LED já passou, né? Todos os geradores já chegaram, todos os camarins montados. E por que, Felipe, não está 100%? Porque a gente sabe que a gente está no meio do comércio e nós vamos fechar as vias somente amanhã às 13. E é um trabalho que nós já estamos preparados, que é decorar as entradas, os fechamentos lateral. Mas assim, justamente porque é um diálogo, a gente precisa entender os comércios que estão ali. Mas 95% da festa já está concluída, 95% da festa já está, né, completa. Isso porque, Cláudio, a gente foi dialogando. Vamos botar os camarins na rua? Vamos recuar os camarotes mais para as laterais tangentes? Sim. Nós vamos colocar nessa festa, a primeira edição, 3 telões de LED. Então, nós vamos ter telão de LED no palco, nós vamos ter telão de LED no meio da praça, na House Music, que é a mesa de som, e nós vamos ter telão de LED ali quando finaliza a praça. Por quê? Porque com a estrutura do palco, a altura do palco, a gente entendeu que quem está ali naquela calçada, hoje do Senac, antiga casa do empreendedor, está na festa. E mesmo assim, nós vamos colocar outro telão de LED, vamos fazer um fechamento para que as pessoas fiquem, de fato, para o público. Né? Então, isso é uma organização pensada para proporcionar a melhor experiência. Eu quero ficar na frente, que tenha a melhor experiência. Eu quero ficar no meio, que tenha a melhor experiência. Eu quero ficar atrás, que tenha também a melhor experiência. Uhum. E aí também eu gostaria de agradecer a todos os ambulantes, onde nós estávamos formatando o espaço dele. Graças a Deus, chegamos ao consenso de todo mundo ficar próximo e ganhar. Porque é o tempo que os ambulantes estão trabalhando, eles também querem curtir a festa. Eu digo, o telão de LED já vai ser para vocês também, né? Sim, bom, e claro, todo mundo claro. Fica ali próximo, pedir às pessoas que valorizem o comércio local, comprem nossas lojas, né? Ah, porque eu não quero levar o cooler, que tá, não está proibido, pode levar o cooler, só não pode levar a garrafa de vidro, objetos cortantes, né? Dessa magnitude. Eu não quero levar, vai ter barraca de drink para atender todo mundo, vai ter barraca de lanche para atender todo mundo, e isso automaticamente também a gente está incentivando e ajudando a nossa economia criativa.
1: Agora vamos nós, a grade de programação amanhã, quem começa, quem finaliza, Exato. E talvez no domingo a também, né?
2: Campeã de mensagens aqui hoje.
0: Então, Gilson, qual é o horário de todas as bandas? Sim. 9 horas da noite a gente iniciar com o Vitor Novaes, segue para o show da banda Carisma, depois para o show do Belo, encerrando com o Heitor Santos. Felipe, por que foi pensado uma grade nessa proporção? Primeiro, Belo, para dar tempo de todo mundo chegar na festa, né, buscar seu local, se adaptar e tal, porque a gente sabe que o da noite é a atração principal. E aí ficou Belo a terceira banda. Carisma ali na segunda, né? Depois o pessoal tá mais esquentado com o Vitor Novaes. Por quê? Porque Heitor Santos é uma banda muito de juventude, né? O Morro na Costela, não sei o que e tal. Então, com todas as bandas, né? Fica para Heitor Santos, que tá sendo a banda da juventude do momento, né? A gente abriu uma enquete que vocês viram com o Panda e tal. Heitor Santos era Heitor Santos, Heitor Santos, Heitor Santos. Vamos colocar Heitor Santos. Então, assim, por último, fica Heitor Santos, que é essa pegada mais sofrência jovial, né? Essa sofrência mais da juventude. Que ontem já tava um festival. Digo, não, pensei que já uma prévia de uma alvorada aqui, que esse ano não vai ter, porque foi tanto. Alcoólica, tirando isso, a festa também é pra vocês, né? Digo porque eu tenho meu sobrinho, e só claro. Fala em Heitor Santos. Então a grade vai ser justamente essa, né? 9 horas da noite iniciando a festa com Vitor Novaes, depois segue pra Carisma, depois Belo encerrando com Heitor Santos.
1: E no domingo?
0: No domingo nós vamos iniciar às 9 horas da noite com Legal Demais, seguindo para Ação Preto, né? Que é o forró de qualidade, forró bom, depois Unha Pintada encerrando com Panda.
2: Muito bem. Tá aí, gente. Ouviram?
0: E na segunda-feira a gente entrega na mão de Deus.
1: Rapaz, o que eu já ouvi. Aí agora, a Percy já estava fazendo essa pergunta, que não é para o secretário Felipe, obviamente. É. Vai sobrar para Rosa Freire.
2: Você pensou o mesmo que eu.
1: Para Rosa Freire e a prefeita.
2: Sobre a possibilidade de um ponto facultativo.
1: Porque,
2: na segunda.
1: Meu amigo, Panda logo a última. Hein, Anderson? Panda, a última.
0: Tá ela.
1: O cara lá na madrugada, meu amigo. Na segunda, sei não, viu?
2: Alô, Rosa.
1: Alô, Rosa. Aperta a prefeita aí. Alô, Felipe, cara, só te agradecer e parabenizar.
2: Imensamente pela disponibilidade. A gente sabe da sua correria. Eu disse quando você chegou, talvez a pessoa mais requisitada nesta semana.
1: E você fala também, Cláudio, pegando o gancho das outras secretarias, que eu vi ali onde fica o estacionamento, ali o ponto de ônibus. Foi montada uma estrutura também da Secretaria de Saúde.
2: Isso, né, mesmo,
1: cara, para atendimento. A própria Guarda Municipal já montou ali onde ficou, onde era a Casa do Empreendedor, né? É um ponto lá para atendimento às mulheres, caso precisem, né? Esse apoio às mulheres lá com a Selma Bandeira. E muitos outros pontos específicos de segurança e de saúde, ambulância, bombeiro, né? Tudo foi pensado, que eu vi lá o espaço especificamente montado mesmo, né, com sala para enfermagem, com sala para atendimento. Além de tudo isso que você falou, ainda tem esse apoio logístico que a própria Secretaria de Saúde, em parceria com vocês, né, a Segurança Pública, estão fazendo, Felipe.
0: Isso mesmo, Silvio. A nossa festa vai ser uma festa 100% vídeo monitorada, né, além de toda a Segurança Pública trabalhando, é uma festa de 100% vídeo monitorada.
1: 40 câmeras.
0: Isso,
1: ó.
0: Então isso, nós teremos a Secretaria de Segurança Pública trabalhando com guarda, SMTT, polícia, todo mundo de forma conjunta e acompanhando também o vídeo monitoramento. Vai ter essa estrutura, né, de atendimento à mulher, vai ter a estrutura também de atendimento à saúde, vai ter bombeiro civil contratado para estar trabalhando, porque toda a atenção é necessária. Então, a gente, quando pensa numa festa, né, falando isso com o capitão Cavalcante, que vai estar coordenando o trabalho da segurança pública no Pedra Festa, você não pode pensar só ali. Você pode, tem que pensar em todas as tangentes. Claro. Desde a entrada do município à saída, você precisa pensar nessas pessoas, nesses turistas, nesses visitantes. Então, a nossa preocupação, de fato, é num todo, né? Então, a festa vai estar 100% vídeo monitorada. Todas as entradas de Delmiro Gouveia já são vídeo monitoradas, né? Todas as avenidas principais, quase todas, já são vídeo monitoradas. E essa segurança pública vai estar acompanhando, justamente de forma simultânea, ao vivo, a festividade, as tangentes da festa, fora as viaturas que ficarão em todas as laterais trabalhando durante toda a festividade. E graças a Deus, vocês são prova disso, porque vocês sabem melhor que nós da gestão pública, que os índices de ocorrência de violência em Delmiro é praticamente zero. Uhum. Praticamente zero. De furto de carro, de moto, de confusão. Por quê? Quem pensa já tem com a polícia do lado. Quem pensa já tem a guarda do lado, né? É montada uma estrutura elevada, onde a segurança pública trabalha com aquele laser, lanterna, não sei, né? Sim. Quando vê ali que alguém está acalorando as emoções, já joga a lanterna logo no olho para chamar a atenção que está sendo visto. Isso, assim, é uma estratégia magnífica da polícia, entendeu? Sempre parabenizo. Então, a gente coloca a estrutura elevada na estrutura, justamente para esses policiais ficarem nesse espaço elevado com essa lanterna. Toda vez que está vendo um monte ali, ele já joga e automaticamente já é acionado a polícia que está mais próximo, a segurança pública que está mais próxima, mas assim, parabenizar Delmiro Gouveia, parabenizar todos aqueles que fazem o Pedra Fest. Gostaria imensamente, Gilson, acho que já está no final da entrevista, de agradecer a minha equipe da secretaria, né? Nós estamos lá duas semanas trabalhando.
2: Essa é incansável.
0: Né? Eu não tenho como agradecer, porque assim, a gente sai de um campeonato feminino, já vai para São João, nossa comunidade, que vai para a Vila do Forró, que vem para o Pedra Fest. Já está acabando o Pedra Fest, nós já vamos lançar o torneio das comunidades, que eu digo que gente parada adoece, então a gente não pode ficar parado. Né? Depois a gente tem um campeonato sub-16, que já vai para o campeonato masculino, depois já tem Réveillon. Então, assim, agradecer a toda a equipe da secretaria que trabalha comigo, porque sozinho ninguém faz nada, ninguém, absolutamente ninguém, vocês sabem disso, e que a gente possa continuar trabalhando para Delmiro e por Delmiro, porque de fato, assim, né, as pessoas percebem quando a gente trabalha ou quando a gente não trabalha, e graças a Deus, o nosso feedback é muito positivo.
2: Perfeito, obrigado, Felipe, boa sorte. Pouco cansaço, muito trabalho. Abraço para você. Abraço ao Anderson Cleverson também aqui. Divulgaram o portal, está muito bacana.
1: Portal da Notícia,
2: o Portal da Notícia, que vai estar cobrindo também um evento, não é? Lá ao vivo, no Pedra Fest 2026. Obrigado, Felipe.
0: Obrigado, gente. Então, a partir de amanhã, aguardo todo mundo lá na praça.
1: Se Deus bom demais, hein?
2: Intervalo?
1: Vamos ao intervalo para dar um abraço aqui, né? E na sequência
2: finalizar. A gente vai se despedir do nosso convidado. Na sequência, a gente volta com muito mais.
3: Delmiro. 11 horas e 20 minutos. 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

0: Vamos nós com a hora certa, são 11 horas agora, 26 minutos, 11h26, isso, passamos um pouco aqui do nosso horário de costume, mas as informações foram sensacionais aí para a galera, né? Falando em festa, em ambiente festivo. O
1: programa movimentado hoje.
0: Muito bom.
1: Não poderia
0: muito
1: ser
0: bom.
1: Diferente, não,
0: exatamente,
1: né?
0: Exatamente, né? E vemos aí a também, cara, o Mozart, né, trazendo Mozart, informações.
1: Pertinentes,
0: é, muito, foi muito informativo hoje o nosso programa, muito
1: graças
0: bom.
1: A Deus.
0: Como o de ontem e o de anteontem aqui no seu microfone aberto, né?
1: Muito bacana.
0: É isso aí, cara. Vamos
1: muito
0: nós.
1: Grato. Vamos sim, encerrar, né?
0: Isso.
1: Vamos encerrar, gente, agradecendo. O que é que eu posso dizer sobre essa semana? Produtiva. Mas a gente sempre pede a Deus.
0: Faltou que falar alguma coisa mais, né? Porque não tocamos em outros assuntos,
1: e
0: mas
1: que tinha, né?
0: Fica para segunda.
1: Tínhamos
0: né?
1: pautas, mas na segunda-feira a gente vai contemplar a todas. Inclusive, peço desculpas aos internautas que participaram, mandaram a sua mensagem. Não foi possível hoje, gente, mas na segunda-feira eu prometo reproduzir. Dinho, meu querido, Anderson Batalha, coordenador de endemias, também não foi possível as ações do setor, mas na segunda-feira eu prometo que eu vou reproduzir, tá bom? E a todas as pessoas que nos deram essa audiência gigante, né, em uma semana muito movimentada, e a gente cobrindo absolutamente tudo, graças a Deus, não é? E tivemos aqui entrevistas maravilhosas durante a semana, ao vivo aqui no nosso microfone aberto, e o nosso jornalismo é isso, gente, comprometido com tudo, absolutamente tudo que acontece na nossa cidade, na nossa região. Isso é que é gratificante, saber desse feedback, desse retorno, dessa resposta que vocês nos dão positiva através dessa audiência gigantesca que faz o som da alternativa ecoar forte pelos quatro cantos da nossa cidade. Como bem disse aqui o velho, né, não importa o tamanho da embalagem do perfume. O que importa é a
0: fragrância. Não importa o tamanho do frasco do perfume.
1: É, tem um amigo meu que disse,
0: vale
1: é a flagrância.
0: É um flagrante. Pegaram no flagrante.
1: É uma ocorrência.
0: Bota o fragrante.
1: É.
0: Fragrante.
1: Essa da época do Almisca, né? Lembra do perfume Almisca?
0: Almisca, hein?
1: Todo mundo queria ter. Era um óleo, um óleo da bexiga.
0: Era Brulote.
1: Era Brulote. Alma de flores.
0: Alma de flores. É que ainda hoje.
1: Isso aí já era peba, né?
0: Nada.
1: Charisma.
0: Charisma.
1: O caroço Dima era qual?
0: Charisma.
1: Charisma. Charisma.
0: É. E tem aquele que é 1,5 litro, hein? Tá perfume.
1: Contorré.
0: Mancha camisa
1: Contorré.
0: Da fera,
1: né? Contorré. Ainda não. Tinha o cheirinho de bebê, né? Que era 2 litros. É um amigo meu que eu não vou dizer quem.
0: Demorava uma hora
1: aposentado,
0: só, né?
1: Aposentado do setor de endemias, que era inclusive supervisor, não vou dizer o nome dele.
0: Já tá entregando, mano.
1: Ele comprava este dois.
0: Bigode, né?
1: Cheirinho de rapaz.
0: Esse bigode.
1: Bigode. Quem disse foi o Gilson, tá? Ele comprava este 2 litros. Menino, era o ano todo cheirinho de bebê do nosso supervisor.
0: Velho com cheiro de bebê.
1: Então, gente, não importa o tamanho. Nesse caso era 2 litros, então era grande.
0: É. Usou o ano todo.
1: Ah, nesse caso era uma embalagem grande, mas o conteúdo era horrível.
0: Mas gastava todo porque com meia hora saiu o cheiro, né? Poxa,
1: você saia daqui, chegava na eletrônica, tchau.
0: Opa, que... E a gente era feliz.
1: Um
0: né?
1: vento mais forte que desce já levava tudo. Quem cheirou, cheirou. Quem não cheirou. Então, nesse caso aí, é uma grande embalagem, como tem muitos veículos aí, mas um conteúdo pequeno demais. Aqui não, ao contrário. Uma embalagem pequenininha, mas um conteúdo e um perfume, uma fragrância, gente, inimaginável. Então é isso. Muito obrigado, é a alternativa que cresce a cada dia. Valeu, gente. Muito obrigado, boa semana. Valeu, meu irmão.
0: Valeu, meu irmão.
1: Cinema Zero, né? Pedra Fest.
0: Não, é cinema, mas porque também o milagre aconteceu, gente. Nós nos encontramos.
1: Agora eu me empolguei. Agora
0: nós...
1: eu que já estou perguntando. E aí, minha filha, vai ter que filme hoje?
0: Vai, mente.
1: Só não me boto mais tão alto, não, pelo amor de
0: Deus.
1: Nós
0: nos encontramos. Hoje está com 8 dias, né?
1: Ontem.
0: Ontem, foi na quinta, foi na quinta, que marcou e deu certo, viu?
1: Procurou um lugar bom, a visão.
0: Ele dormiu mais do que viu, mas...
1: Quando eu cheguei em cima, eu tava morto e cansado, gente.
0: Agora também, onde escolheram o canto pra você sentar?
1: Não, é ali que ela gosta de ficar. Lembre-se que você tem pais velhos, velho. Coloca ali onde Gilson tá, aquele local tá ótimo. Tá, não, pai, da próxima
0: e o meu
1: vez.
0: Lado adaptável. Você viu, pô? Você viu, né?
1: Que eu vi lá.
0: É. Pode pegar essa aqui, ela pode, já tem quanto? Tem 50?
1: Tem. Local para botar as pernas.
0: Muito tempo. 3 horas de filme, meu amigo.
1: É. Né? Incha.
0: E alguma coisa. A circulação.
1: E filme longo,
0: mas foi bom, né?
1: Foi ótimo. Foi ótimo,
0: sensacional.
1: É, espere mais vezes, agora eu gostei. Vamos lá.
0: Foi Homem-Aranha, Homem-Aranha, tá?
1: Primeiro
0: dia 29, Homem-Aranha.
1: Homem-Aranha, pronto. Vamos lá, Homem-Aranha mesmo. Eu gosto, viu? Da saga toda.
0: Pronto.
1: Legal. Gente, um abraço, bom final de semana, fique com Deus e lembre-se que nenhuma dificuldade é tão grande assim quando a gente tem fé e acredita em Deus. Tchau, pessoal, bom PedraFest, curtam à vontade, com cautela, precaução, não é? Consciência acima de tudo, se beber não dirija, se dirigir não beba. Até porque se você dirigir beber, tá lá, SMTT, polícia, você é que sabe, né? Quer aproveitar os dois dias? Então não vai fazer besteira, tá, gente?
2: E tem o BBB lá,
1: pode,
2: né?
1: Pode ser que você veja o belo, mas não veja a unha pintada. Quem avisa, amigo, é.
2: Tchau, mas, só gente. Tem 40 câmeras, viu?
1: Só.
2: E a polícia naquele elevado com laser.
1: Só essa besteirinha.
2: Só isso.
1: Um abraço, minha gente. Boa festa, bom final de semana. Até segunda. Tomara que segunda-feira só tenha notícias boas. Com
2: será? Fé em Deus.
1: Com fé em Deus. Mas, enfim, pedir a Deus, tudo é possível, né? Um abraço, gente. Valeu. Até segunda, se Deus quiser.
0: Valeu, meu irmão. Um abraço para você também. Obrigado pelo carinho, amigo ouvinte. A gente se encontra pelos caminhos da vida ou aqui pelas ondas da nossa 98 FM. Abraços. Obrigado. Papai do céu, que o senhor possa nos conceder esse encontro, segunda no Manhã de Sucessos e lá na próxima sexta-feira no nosso Cidadania. Obrigado, hein? Tchau, tchau. E até a próxima, se Deus quiser.
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5: 11 horas e 32 minutos.
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2: Olá, meus irmãos, boa tarde a todos os ouvintes, em o nome do Senhor Jesus. Está começando aqui mais um programaço das causas impossíveis, meu irmão, minha irmã. Então que todos sejam bem-vindos nesta tarde abençoada, a qual, meu irmão, minha irmã, o Senhor escolheu para que nós estejamos aqui reunidos, buscando a presença de Deus, buscando a direção do Senhor, em nome de Jesus, porque tudo que nós precisamos está na palavra de Deus, está no Senhor, em nome de Jesus. Então, meu irmão, nós precisamos buscar e nós vamos encontrar em nome de Jesus. Assim nos declara a palavra do Senhor. Aquele que busca, ele encontra, irmão. Aquele que pede, recebe. Então, busque na palavra e você vai receber a direção do Senhor em nome de Jesus e alcançar o seu milagre, alcançar a sua bênção, alcançar a libertação em nome de Jesus. E creia que agindo Deus, ninguém impedirá. E se Deus é por nós, meu irmão, minha irmã, quem será contra nós em nome de Jesus? Então acalma o seu coração, confia no Senhor, que o mais o Senhor o fará. Em nome de Jesus. Então levante a cabeça em nome de Jesus. Que Deus é poderoso, meu irmão, minha irmã, para nos dar a vitória em nome de Jesus. Porque sobre todas as coisas, nós somos mais do que vencedores em nome de Jesus. Porque, meu irmão, o Senhor já conquistou lá na cruz do Calvário o castigo que nos traz a paz. Ele viveu a nossa morte para que nós venhamos viver a sua vida em nome de Jesus. E o Senhor nos dá vida e vida com abundância em nome de Jesus. Amém? Então levante a cabeça e creia. Não, Deus é poderoso. Deus já me deu a vitória. Já deu tudo certo em nome de Jesus. Amém? Então, lembrando a todos vocês, meu irmão, minha irmã, quarta-feira da família, na Igreja Internacional da Graça de Deus, a Igreja do Missionário R.R. Soares, Avenida Presidente Castelo Branco, número 493, em frente às Casas Bahias e Lojas Americanas, 9 da manhã, 7 da noite, em nome de Jesus, estaremos ali reunidos com nosso pastor Wellington, em nome de Jesus, a qual nosso pastor vai estar ali ministrando o curso Fé. E esse curso tem sido uma bênção para que nós venhamos aprender do Senhor, em nome de Jesus. Então não falte, busque, recorra a Deus e Deus nos dá a vitória em nome de Jesus, amém? Sexta-feira, meu irmão, da corrente da libertação, em nome de Jesus, 9 da manhã, 7 da noite, estaremos ali reunidos com nosso pastor Wellington, mensageiro da libertação, a qual nosso pastor vai estar entregando o cálice da libertação. Então não falte, você está buscando a cura, a libertação, você está buscando a cura da depressão, da ansiedade, à noite você não consegue dormir, mas busque a Deus, recorra ao Senhor, Ele é o socorro bem presente no momento da angústia, no momento da aflição. Então busque ao Senhor e Ele é poderoso para reverter qualquer situação em nome de Jesus, amém? Então acalme o seu coração, meu irmão, minha irmã, confia no Senhor, que o mais o Senhor fará em nome de Jesus. Então não ache, meu irmão, minha irmã, que você está só, não. O Senhor sempre vai estar conosco a todos os momentos, nos momentos bons, nos momentos, meu irmão, difíceis, meu irmão, que os ventos estão soprando ao contrário. Imagine Sadraque, Mesaque e Abednego, meu irmão, os ventos estavam soprando tudo ao contrário, meu irmão, mas eles acreditaram, meu irmão, não, Deus vai mudar, Deus vai me livrar da mão do rei, Deus vai me livrar da fornalha do fogo ardente. Então, meu irmão, minha irmã, ele determinou que o Senhor ia mudar a situação, meu irmão, e Deus foi lá e mudou, irmão. Ah, mas ele passou pela fornalha. Sim, meu irmão, às vezes nós passamos pela dificuldade, porque o Senhor, ele nunca mentiu para nós. Ele disse: no mundo tereis o quê? As aflições, mas tem de bom ânimo. Então nós temos que ter bom ânimo, fazer a nossa parte, que é não temer, mas crer, não, Deus vai mudar a situação. Meu irmão, Deus mudou, Deus os livrou da fornalha e Deus livrou da mão do rei, em nome de Jesus. Então, meu irmão, creia, Deus vai te levar, mas eu estou passando por isso. Não, meu irmão, Deus vai te livrar, a vitória é certa. Então levante a cabeça, não, vou passar e Deus vai me dar a vitória. Essa é uma tempestade, ela vai passar. E após a tempestade, vem a bonança. O choro dura uma noite, mas a alegria ela vem logo pela manhã, em nome de Jesus. Amém? Então vamos ouvir o louvor, povo de Deus, povo abençoado, em nome de Jesus. Esse louvor vai para todos os ouvintes, nosso irmão Neguinho Pedreiro, seu Admar, seu Gilvan, nosso irmão seu Ferreira, que sempre está nos acompanhando, nosso irmão Elias, nosso irmão Cordeiro, seu Antônio, que sempre nos ouve, nosso irmão Pedro, Chiquinho das Gaiolas, nosso irmão Cleverson, em nome de Jesus, Dona Maria, Dona Flauzina, Dona Marinês, sempre nos ouve, Dona Elga, em nome de Jesus, Dona Risalva, em nome de Jesus, a Alice, sempre nos ouve, a Rebeca, em nome de Jesus, nossa irmã Sandra, nossa irmã Cícera, em nome de Jesus, sempre estão nos acompanhando. Então, meu irmão, minha irmã, e se eu esqueci de mais alguém, mas Deus lembra de cada um dos seus, em nome de Jesus.
3: Vamos lá, Valeria.

Curve a sua cabeça, por gentileza. Curve a sua cabeça. Curve a sua cabeça, por favor. Porque tem hora que você fala demais. Nem Jesus aguenta te ouvir. Tanto que você reclama, tem hora. Tanto que você fala.

0: Quem acredita nisso aqui, dá glória para Jesus, dá glória para Jesus.
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3: É isso aí, meu irmão, minha irmã, pode ter a certeza que Deus é poderoso para nos dar a vitória em nome de Jesus. Então, meu irmão, Deus vai fazer o impossível se tornar possível, meu irmão, em nome de Jesus, porque assim, meu irmão, nos declara a palavra do Senhor. Marcos 10:27, ele diz: o que é impossível para os homens é possível para quem? É possível para Deus, porque para Deus todas as coisas são o quê? São possíveis em nome de Jesus. Então, meu irmão, Deus quer fazer o impossível se tornar possível na sua vida. Ah, não tem como a minha situação mudar. Ah, o médico já deu o diagnóstico. Ah, não tem como restaurar o meu lar. Ah, não tem como mudar essa situação. A depressão não tem jeito. Não, meu irmão, isso é o que o homem diz, mas não para Deus. Marcos 10:27, ele diz: o que é impossível para os homens é possível para Deus. E Deus quer fazer o impossível se tornar possível na sua vida. Meu irmão, minha irmã, então creia, Deus é poderoso para nos dar a vitória em nome de Jesus. Então veja, meu irmão, nós servimos ao Deus do impossível. Olhando aos olhos natural, meu irmão, parece muitas vezes não tem jeito, mas aí entra o poder de quem? O poder de Deus em nome de Jesus. E Deus quer fazer a obra, Deus quer trazer a mudança na sua vida. Lembra do rei Davi, meu irmão? O rei Davi, meu irmão, era o mais jovem, era o menorzinho, meu irmão, lá da sua casa. Aquele que estava lá cuidando das ovelhas do seu pai. Aquele que nem seu pai lembrou seu próprio nome. Ah, tem um menor lá pastorando as ovelhas. Então, meu irmão, minha irmã, mas ali ele estava buscando a Deus. Ali ele estava dedicando a sua vida, recorrendo ao Senhor. Então, meu irmão, não importa onde você esteja, mas importa onde o seu coração está. Não importa o lugar por onde quer que você ande, mas o importante é o seu coração estar na palavra, estar no Senhor, em nome de Jesus. Então veja a reação dos seus irmãos. Quando viram, meu irmão, seu irmão, o mais jovem,
4: o que estava lá na lama, lá cuidando das ovelhas do seu pai. Ele foi ungido como rei de Israel. E Deus quer te ungir, te levantar, restaurar a sua vida, em nome de Jesus. Então, meu irmão, Deus quer fazer o impossível. Marcos 10:27, ele diz: Jesus, fixando os olhos neles, respondeu: para os homens é impossível, mas não para Deus, porque para Deus tudo é possível. Então, meu irmão, para os homens é impossível. Não, ele é o menor. Não, não pode. Eu sou mais forte. Ele é o menor da minha casa. Não, meu irmão. Era o que os homens estavam vendo. Os homens só vê está diante dos seus olhos, mas o Senhor olha para onde? Para dentro do nosso coração. Então busque a Deus. O importante é onde o seu coração está, na palavra, em nome de Jesus. Então levante a cabeça. Deus quer fazer o impossível se tornar possível na sua vida, se tornar possível na sua casa, em nome de Jesus. Então abra o seu coração, levante a cabeça, em nome de Jesus, porque agindo Deus, ninguém impedirá. Se Deus é por nós, quem será contra nós, em nome de Jesus? Então acalma o seu coração, meu irmão, minha irmã, em nome de Jesus, porque Deus é poderoso para nos dar a vitória. Deus é poderoso, meu irmão, minha irmã, para reverter qualquer situação, em nome de Jesus. Ah, mas não tem jeito, já não consigo mais. Não, meu irmão, lembra daquela mulher, 12 anos sofrendo, mas ela ouviu falar de Jesus, porque a palavra vem para nos fortalecer, em nome de Jesus. Isaías 40, versículo 29, ele dá força ao cansado e aumenta as forças ao que não tem nenhum vigor. Meu irmão, a esperança, a força daquela mulher já não tinha mais, irmão, mas ela ouviu a palavra que os fortaleceu, porque o próprio Deus, ele disse, ele dá força ao cansado. Ela já estava cansada, irmão, mas a palavra veio para fortalecer. Às vezes você está cansado desse sofrimento, dessa inquietação, dessa perturbação. Não, Deus te fortalece. Jesus Cristo te dá saúde, Jesus Cristo te dá paz, em nome de Jesus. Então levante a cabeça e creia, não, a vitória é minha, Deus é poderoso para me dar a vitória. Agindo Deus, ninguém impedirá. O que ele faz mais? Verso 30, os jovens se cansarão e se fatigarão, e os mancebos cairão, mas os que esperam no Senhor renovarão as suas forças e subirão como as asas, como a águia, correrão e não se cansarão, andarão e não se fatigarão, em nome de Jesus. Meu irmão, espera em Deus, confia no Senhor, ele te fortalece, em nome de Jesus. Então, meu irmão, mas eu já estou sem força. Não, Deus vai te fortalecer. Daqui a pouquinho nós vamos orar, nós vamos clamar, e Deus vai te dar força para você se reerguer novamente, para você prosseguir na caminhada e colocar no seu coração: a minha esperança está no Senhor. Ainda que eu andasse pelo vale da sombra e da morte, não temerei mal nenhum, porque o Senhor está comigo. Porque 1000 cairão ao meu lado, 10000 à minha direita, e eu não serei atingido. Levante a cabeça, o Senhor te dá força, Deus te fortalece. Lembra aquela jovem, 12 anos sofrendo, ouviu falar da palavra e o Senhor fortaleceu, porque o Senhor nos diz, ele dá força ao cansado. Meu irmão, Deus fortaleceu ela e ela alcançou o milagre. Deus te fortalece para que você venha alcançar a sua bênção, em nome de Jesus. Amém, meus irmãos. Amém. Então, lembrando a todos vocês, meu irmão, ninguém pode faltar. Deixa marcado aí, irmão. Pega aí um caderninho, anota aí o horário, em nome de Jesus, na nossa igreja, a Igreja Internacional da Graça de Deus, a Igreja do Missionário R.R. Soares, Avenida Presidente Castelo Branco, número 493, em frente às Casas Bahias, Lojas Americana, em nome de Jesus. 9 da manhã, 7 da noite, quarta-feira da família, em nome de Jesus. Estaremos ali reunidos com nosso pastor Wellington, em nome de Jesus. Então não falte, busque, recorra a Deus. Sexta-feira, da Corrente da Libertação, estaremos ali reunidos com nosso pastor Wellington, o mensageiro da libertação, 9 da manhã, 7 da noite, em nome de Jesus. E domingo, em busca do Espírito Santo, 8 da manhã e 6:30 da noite, em nome de Jesus. Então busca o Senhor, recorra a Deus, e Deus é poderoso para nos dar a vitória, em nome de Jesus. Amém, meu irmão? Então deixa marcado aí, meu irmão, não esquece de buscar, de recorrer ao Senhor, em nome de Jesus, porque Deus é poderoso para nos dar a vitória, em nome de Jesus. Agindo Deus, ninguém impedirá. Se Deus é por nós, quem será contra nós, em nome de Jesus? Amém? Então vamos ouvir um louvor, meu irmão. Daqui a pouquinho nós vamos orar. Você já prepara tudo aí, irmão. Copo com água, fotografia, o nome de alguém que esteja cansado, já desenganado, irmão. Ah, não tem mais jeito, não. Mas nós ouvimos a palavra. É impossível para os homens, mas não para Deus. Deus fortalece o cansado, em nome de Jesus. Amém? Então vamos ouvir um louvor, meus irmãos, em nome de Jesus.

0: Existem vitórias que parecem que nunca vão chegar. A gente ora, a gente busca. Deus tem me abençoado muito, mas existem algumas vitórias. A minha grande vitória, Deus ainda está gerando. Oh, aleluia. Mas vai chegar. Fala para teu irmão, ele está gerando. Vai chegar. O que Deus vai fazer é bem maior do que você imagina. O que ele preparou é muito mais tremendo. Amém, meu irmão?
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3: É isso aí, meu irmão, minha irmã, pode ter a certeza que Deus é poderoso para nos dar a vitória em o nome de Jesus. Amém, meu irmão, minha irmã? Então levante a cabeça e creia, Deus é poderoso para nos dar a vitória em nome de Jesus. Amém? Então não esquece, meu irmão, deixa marcado na sua agenda, quarta-feira da família, em nome de Jesus, 9 da manhã e 7 da noite, estaremos ali reunidos com nosso pastor Wellington, a qual nosso pastor vai estar ali ministrando o curso Fé, meu irmão. E esse curso tem sido uma benção na nossa vida, em nome de Jesus. Amém? Sexta-feira da Corrente da Libertação, 9 da manhã, 7 da noite, em nome de Jesus. Estaremos ali reunidos com o nosso pastor Wellington, mensageiro da libertação. Então você que está aí triste, tem sido vítima de inveja, de macumba, depressivo, ansioso, recebeu um diagnóstico do médico, não tem mais jeito, não, meu irmão, busca a Deus. E Deus nos dá a vitória. Conhecereis a verdade, e a verdade vos libertará, em nome de Jesus. Então busque conhecer a verdade, busque a palavra de Deus, que é a verdade, em nome de Jesus. Amém? E domingo, em busca do Espírito Santo, 8 da manhã e 6:30 da noite, em nome de Jesus. Amém, meu irmão, minha irmã? Então acalme o seu coração, confia no Senhor, que o mais o Senhor fará, em nome de Jesus. E Deus é poderoso para nos dar a vitória, reverter qualquer situação, não importa qual seja o quadro, qual seja o diagnóstico. É impossível para o homem, mas não para Deus, porque Deus nos fortalece, Deus nos dá a vitória, como nós ouvimos a palavra de Deus, Marcos 10:27, em nome de Jesus. Para os homens é impossível, mas não para Deus, porque para Deus todas as coisas são o quê, meu irmão? São possíveis, em nome de Jesus, porque o Senhor dá força a quem? Ao que está cansado, ao que está triste, ao que está desenganado, aquele que perdeu a esperança. Ah, não tem mais jeito, não, não, Deus dá vitória, Deus muda qualquer situação, em nome de Jesus. Então Deus sempre quer nos dar vitória, porque ele diz, Isaías 40, versículo 29, ele nos diz, meu irmão, ele dá força ao cansado e aumenta as forças ao que não tem nenhum vigor, aquele que perdeu a esperança, aquele que já acha que tudo acabou. Não, não tem mais jeito, não, meu irmão, Deus dá força, ele nos fortalece, em nome de Jesus. Então levante a cabeça, calma o seu coração e confia no Senhor, e o mais o Senhor fará. Agindo Deus, ninguém impedirá. Se Deus é por nós, meu irmão, minha irmã, quem será contra nós? Em nome de Jesus. Então escreva aí, meu irmão, o nome dessa pessoa que está sem força, perdeu a esperança, sem expectativa de vida, sem expectativa de mudança. Não, meu irmão, nós vamos orar e Deus dá vitória, e Deus fortalece. Imagine só, olhando aos olhos natural, Sadraque, Mesaque, Abednego, não tinha como sair daquela situação, era o que os homens diziam. Mas agindo Deus, ninguém impedirá. Deus deu força para eles, meu irmão. Era impossível para os homens, mas não para quem? Não para Deus, em nome de Jesus. Amém? Então acalme o seu coração, levante a cabeça e creia. Não, Deus vai mudar a situação. Deus é poderoso e nós vamos determinar em nome de Jesus. E a vitória chega, a bênção acontece em nome de Jesus. Amém? Aquele que crê verá a glória de Deus, verá o poder de Deus operar em nome de Jesus. Amém, meu irmão? Então levante a cabeça, não desanime, mas confia no Senhor de todo o coração, em nome de Jesus. Amém? Então não esquece, irmão, quarta-feira da família, em nome de Jesus, 9 da manhã, 7 da noite, na Igreja Internacional da Graça de Deus, Avenida Presidente Castelo Branco, em nome de Jesus, número 493, em frente às Casas Bahias, Lojas Americanas, sexta-feira da corrente da libertação. Não falte, 9 da manhã, 7 da noite, estaremos ali reunidos com nosso pastor Wellington, mensageiro da libertação. E domingo, em busca do Espírito Santo, nós temos que buscar, meu irmão, nos fortalecer no Senhor e na força do seu poder, em nome de Jesus. Então acalma o seu coração, meu irmão, minha irmã, e descansa, confia no Senhor, que o mais o Senhor o fará, em nome de Jesus. Amém, meu irmão? Então descansa, calma o seu coração, em nome de Jesus. Amém? Então vamos ouvir o louvor, povo de Deus. Daqui a pouquinho nós vamos orar em nome de Jesus. Jesus, amém? Então vamos ouvir o louvor, povo de Deus. Daqui a pouquinho nós vamos orar em nome de Jesus.

Deus aqui esta noite e emprestasse seus lábios ao Senhor e cantasse para a pessoa que está do seu lado: filho, eu quero tanto. Vamos lá. 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
2: É isso aí, meu irmão, minha irmã, pode ter a certeza que Deus é poderoso para nos dar a vitória em nome de Jesus. Então nós temos que esperar, meu irmão, na providência. Já orou, meu irmão? Então agora nós temos que esperar e confiar no Senhor em nome de Jesus. Pode ter certeza, meu irmão, minha irmã, que a bênção chega, o milagre acontece em nome de Jesus. Então você já orou, já determinou em nome de Jesus. Então espera, confia, que a bênção chega em nome de Jesus. Lembra do rei Ezequias, em nome de Jesus. Orou, buscou a face do Senhor, chorou, meu irmão, muitíssimo. E Deus ouviu as suas orações e viu as suas lágrimas. Meu irmão, e Deus acrescentou a ele quantos anos, meu irmão? Mais 15 anos. Em nome de Jesus, amém? E Deus só vem para acrescentar na nossa vida. Deus só vem para acrescentar em nome de Jesus, meu irmão. Então acalma o seu coração, busque, já orou, seja paciente. E espera no Senhor, que o mais Ele o fará. E Deus sempre vai nos dar a vitória. Porque sobre todas as coisas, meu irmão, nós somos mais do que vencedores. Em nome de Jesus. Então nós temos que buscar, recorrer a Deus, para que o Senhor venha nos dar a vitória em nome de Jesus. Então, meu irmão, minha irmã, acalma o seu coração, e Deus é fiel, em nome de Jesus. Então, rei Ezequias, meu irmão, minha irmã, adoeceu da enfermidade mortal. Deus diz: põe ordem a tua casa, porque certamente morrerás e não viverá. E ele orou, meu irmão, buscou a face do Senhor, e Deus deu a vitória em nome de Jesus. Lembra de Jó, meu irmão? Estava passando um momento difícil, meu irmão, mas aí ele estava orando pelos seus amigos, e Deus mudou aquela situação em nome de Jesus.

0: Então é isso aí, meu irmão, é confiar no Senhor, que Deus vai dar a vitória, que Deus vai reverter qualquer situação. Então, não importa o cativeiro que você esteja vivendo, mas creia, não, Deus vai virar em nome de Jesus. Então veja, quantos cativeiros o Senhor já não mudou? Mudou o cativeiro do Jó, do rei Ezequias, Sadraque, Mesaque, Abednego, Daniel, Josué. Oh, meu irmão, veja quantas vitórias o Senhor já nos deu. E o Senhor quer nos dar vitória, meu irmão. E o que temos que fazer é confiar, Ele vai passar diante de tudo. Lembra, meu irmão, minha irmã, de Noé, meu irmão. Deus deu a direção para ele. E ele salvou toda a sua casa, toda a sua família. Mas por quê? Porque ele deu crédito à palavra de Deus, porque ele ouviu a voz do Senhor e ele creu em nome de Jesus. Então nós temos que buscar a ouvir a voz do Senhor, a direção de Deus, para que nenhum dos nossos venha se perder em nome de Jesus. Então acalme o seu coração, tome posse da sua bênção, do seu milagre, em nome de Jesus. Amém, meu irmão? Então levante a cabeça e creia, não, a vitória é minha. Agindo Deus, ninguém impedirá. Se Deus é por nós, quem será contra nós, em nome de Jesus? Amém? Então, lembrando a todos vocês, meu irmão, minha irmã, quarta-feira da família, na Igreja Internacional da Graça de Deus, a Igreja do Missionário R.R. Soares, Avenida Presidente Castelo Branco, número 493, em frente às Casas Bahias e às Lojas Americanas, 9 da manhã, 7 da noite, em nome de Jesus. Estaremos ali reunidos com nosso pastor Wellington, em nome de Jesus. Então não falte, mas busque, recorra a Deus e a vitória é nossa. Sexta-feira da corrente da libertação, 9 da manhã e 7 da noite, em nome de Jesus. Estaremos ali reunidos com nosso pastor Wellington, mensageiro da libertação. Então não falte, busque, recorra a Deus, a qual nosso pastor Wellington vai estar entregando ali o cálice da libertação, em um nome de Jesus. E domingo em busca do Espírito Santo, 8 da manhã e 6:30 da noite, em nome de Jesus. Amém? Então, meu irmão, agora é o momento de nós buscarmos, orarmos em nome de Jesus.
1: É momento de oração. 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

0: É isso aí, meu irmão, minha irmã. Agora é o momento de nós orarmos. É o momento de nós apresentar a nossa causa ao Senhor. E Ele é poderoso para nos dar, meu irmão, minha irmã, a vitória em nome de Jesus. Então, meu irmão, minha irmã, feche os seus olhos, abra o seu coração e agora é o momento de nós clamarmos ao Senhor em o nome de Jesus. Senhor Deus, Pai querido, Deus maravilhoso, aqui meu Pai, em nome de Jesus, nos colocamos na Tua presença e nós ouvimos, ó Deus, a Tua palavra, que o Senhor é poderoso, que o Senhor, meu Pai, é quem fortalece o cansado, que o Senhor, meu Pai, é quem aumenta as forças a quem não tem nenhum vigor, pois o Senhor é poderoso. Pai, quantos nessa tarde estão vindo até o Senhor, apresentando os seus lares, apresentando os seus filhos, apresentando a sua causa ao Senhor, e nós cremos, meu Pai, que o Senhor é o Deus do impossível. Assim, meu Pai, como o Senhor mudou o cativeiro de Jó, assim, meu Pai, como o Senhor mudou a situação do rei Ezequias, assim, meu Pai, como o Senhor mudou a situação daquela mulher, que há 12 anos ela sofria, mas o Senhor deu força, Pai, para que ela viesse alcançar a vitória. E eu tenho a certeza, meu Pai, que em nome de Jesus, que aquele, meu Pai, que está ouvindo a Tua palavra, aquele que estava cansado, aquele, meu Pai, que estava desanimado, aquele que estava depressivo, ansioso, aquele, meu Pai, que estava com a pressão alta, com febre, aquele que estava com dor de cabeça, aquele, meu Pai, que estava com a mente perturbada, com insônia, a diabetes alta, com a dor no corpo, mas em nome do Senhor Jesus, meu Pai, nós levantamos a nossa voz contra todo o mal que tem oprimido, meu Pai, a vida do Teu povo, que tem se levantado, meu Pai, na saúde, no casamento, nos negócios desse meu irmão, que tem se levantado, meu Pai, contra a vida do filho, é pai que não fala com filho, é filhos, meu Pai, que não falam com o pai, mas em nome de Jesus, meu Pai, nós determinamos, nós exigimos, meu Pai, na autoridade que há no nome de Jesus, que todo mal, todo sofrimento, perturbação, ansiedade, inquietação, em nome de Jesus, que todo mal saia e que vá embora para nunca mais voltar, em nome de Jesus. Pai, nós apresentamos ao Senhor esse copo com água, meu Pai, e que o Senhor coloque a Tua unção, a Tua virtude, e quando esse meu irmão tomar ou der para aquele que estava fraco, ele venha se levantar, para a honra, meu Pai, para a glória do Teu santo nome. Eu abençoo e consagro este copo com água em o nome de Jesus, e determina a Tua bênção, meu Pai, sobre a vida de cada nome, cada fotografia de cada um, meu Pai, que está nos ouvindo nessa tarde, em nome de Jesus. Amém? Graças a Deus, meu Pai, em nome de Jesus. Bem, meu irmão, então respira fundo, toma posse da vitória, toma posse da bênção em nome de Jesus e creia, não, Deus é poderoso para nos dar a vitória, porque Deus, Ele é fiel, meu irmão, em nome de Jesus, amém? Então acalme o seu coração, tome posse da bênção, do milagre, em nome de Jesus, porque agindo Deus, meu irmão, ninguém impedirá, em nome de Jesus, amém? Então levante a cabeça e diga, eu recebo, eu tomo posse do meu milagre, eu tomo posse da minha bênção em nome de Jesus, amém? Então lembrando mais uma vez a todos vocês, quarta-feira da família, na Igreja Internacional da Graça de Deus, a Igreja do Missionário R.R. Soares, Avenida Presidente Castelo Branco, número 493, em frente às Casas Bahias e às Lojas Americanas, 9 da manhã, 7 da noite, sexta-feira da Corrente da Libertação, 9 da manhã e 7 da noite, em nome de Jesus. Estaremos ali reunidos com nosso pastor Wellington, o mensageiro da libertação. Então não falte, busque, recorra a Deus.
1: 13h30.
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1: Sexta-feira, 24 de julho de 2026. No programa de hoje, você vai ver. Relatório da PF revela mensagens em que esposa de secretário pede permanência de auditoras da saúde de Alagoas. Sindicato cobra pagamento de rescisões a enfermeiros desligados das UPAs Jacintinho e Tabuleiro, em Maceió. Na entrevista de hoje, vamos conversar com Adriana Nunes, que é atriz do espetáculo de humor Hermanoteu na Terra de Godá, que será a atração neste fim de semana na capital alagoana. E a gente também vai conferir todos os detalhes do universo esportivo com os meninos do F Esportes. O Jornal da Francês começa agora.
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1: A gente está ao vivo aqui no Jornal da Francês. Bom dia, gente. Eu sou o Drailton Diniz e nós estamos agora na Francês News, também na Francês FM, para Alagoas, Pernambuco, Paraíba e Sergipe. Também estamos pela TV Farol. E claro, você que nos acompanha agora é nosso convidado para ficar com a gente aqui durante essa hora. E a gente, pessoal, já começa com notícias, porque mensagens obtidas pela Polícia Federal durante a Operação Estágio 4 indicam que a fisioterapeuta Luciana de Fátima Leite Pontes de Miranda, esposa do secretário de Estado da Saúde de Alagoas, Gustavo Pontes de Miranda, pediu a permanência de duas servidoras que atuavam na auditoria da Secretaria de Estado da Saúde, a CESAL. Os diálogos fazem parte do relatório da investigação e são apontados pelos investigadores como um dos elementos que reforçam a suspeita de possível interferência no setor responsável pela fiscalização de procedimentos e pagamentos da Clínica Núcleo de Ortopedia e Traumatologia, NOT, que é investigada por supostas fraudes na execução de contratos com recursos do Sistema Único de Saúde, o SUS. Conforme o relatório obtido com exclusividade pelo Francês News, em uma conversa registrada em 28 de maio de 2024, Luciana, identificada no aplicativo de mensagens como abre aspas, meu amor, fecha aspas, envia ao marido a mensagem segura a Tereza e a Poliana. E Gustavo respondeu, mande o nome das duas. E na sequência, ele recebe os nomes de Tereza Cristina Moura Tenório e Poliana Cristine Cavalcante Lopes de Góes. Em outra mensagem, Luciana informa que Tereza trabalha na auditoria, seguida de uma relação com outros servidores lotados nesse mesmo setor. Segundo o relatório da Polícia Federal, a conversa ganhou relevância porque Tereza Cristina Moura Tenório aparece entre os servidores que assinaram relatórios de auditoria relacionados aos atendimentos realizados pela Clínica NOT, empresa investigada por essas supostas fraudes em procedimentos de fisioterapia, que foram custeados com recursos públicos. Os investigadores afirmam que a análise desses dados telemáticos de Gustavo Pontes identificou o diálogo e apontam que o secretário teria solicitado a intervenção para manter determinados servidores da auditoria nas suas funções. O documento cita expressamente Tereza Cristina Moura Tenório como exemplo de servidora que subscreveu alguns dos relatórios considerados suspeitos durante a investigação. De acordo com a Polícia Federal, auditorias analisadas identificaram números considerados incompatíveis com a estrutura física e operacional da clínica. Um dos documentos registra 22.752 atendimentos de fisioterapia somente em fevereiro de 2024, o que dá uma média aproximada de 95 procedimentos por hora. Outro relatório aponta 19.856 atendimentos, o equivalente a cerca de 83 procedimentos por hora, quantitativos classificados pelos investigadores como improváveis diante da estrutura existente nessa unidade.
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1: E um projeto que tramita no Senado prevê que aplicativos e plataformas de relacionamento serão obrigados a divulgar avisos sobre doenças sexualmente transmissíveis. Vamos entender essa proposta na reportagem da Patrícia Falbus, direto de Brasília.
4: A Comissão de Ciência e Tecnologia do Senado aprovou um projeto de lei que prevê que aplicativos e plataformas de relacionamento deverão dar informações sobre doenças sexualmente transmissíveis de forma clara, objetiva e didática a seus usuários. A matéria seguiu para a Comissão de Assuntos Sociais.
5: O objetivo do projeto é estabelecer uma forma de conscientização sobre os sintomas, riscos à saúde, possibilidades de tratamento e formas de prevenção.
4: O senador Esperidião Amin, do PP de Santa Catarina, fez a leitura do relatório, que incluiu 4 emendas ao projeto. Uma delas busca evitar um excesso de notificações que passam a reduzir a efetividade da medida. Outra impede que os avisos possam ser bloqueados nas configurações das plataformas.
6: Os avisos deverão ocorrer tanto no ato do registro na plataforma, quanto periodicamente durante os acessos, observados critérios de proporcionalidade, de adequação à experiência do usuário e de não intrusão, conforme a regulamentação.
1: A gente segue ao vivo aqui no Jornal da Francês e em um vídeo publicado nas redes sociais, o Sindicato dos Enfermeiros do Estado de Alagoas, Sineal, cobra o pagamento das verbas rescisórias dos profissionais de enfermagem desligados das unidades de pronto atendimento, as UPAs, dos bairros Jacintinho e Tabuleiro do Martins, aqui em Maceió. De acordo com a presidente da entidade, Cíntia Carvalho, a Secretaria de Estado da Saúde, CESAL, informou que realizou o repasse financeiro para a empresa terceirizada responsável pela gestão, que é o Instituto Viva. Apesar desse repasse da secretaria, o pagamento da rescisão e das verbas pendentes aos trabalhadores ainda não foi efetuado pela empresa. E a gente confere esse vídeo agora.
7: Olá, sou Cíntia Carvalho, atual presidente do Sindicato dos Enfermeiros do Estado de Alagoas. Hoje trago notícias sobre a situação dos trabalhadores que foram desligados das UPAs, Jacintinho e Tabuleiro. Não está nada fácil para eles. A grande maioria foi demitido e não receberam todos os seus salários. Ainda falta o mês de março e abril de 2026. Entramos em contato com a empresa que prestava serviço ao Estado, o Saúde, onde nos foi repassado que a CESAL ainda está em débito com eles. E assim que for quitado esse débito, eles repassam os valores para os trabalhadores. Em contato com a CESAL, por enquanto ainda não tem previsão de pagamento desses débitos. O Sineal, ele fez uma solicitação de mediação no Ministério Público do Trabalho e estamos aguardando a marcação da audiência. Os enfermeiros que desejarem judicializar, nosso jurídico que está à disposição para atendê-los. Solicitamos que a CESAL nos ajude nesse sentido de quitar esses débitos com a empresa que prestava serviço para a saúde do Estado de Alagoas.
1: Pois é, né? E o que não pode, de fato, é a pessoa ter o seu contrato rescindido e não ter os seus direitos garantidos, né? Suas verbas de rescisão. São trabalhadores que exerceram a sua função, cumpriram com a sua parte e agora, claro, aguardam que esse problema seja resolvido o mais rápido possível. E como falou a presidente do Sindicato dos Enfermeiros, né, quem se sentiu lesado pode procurar a entidade e a partir daí será judicializado, porque aparentemente esse foi o caminho que restou. São 11 horas e 12 minutos, a gente segue ao vivo aqui no Jornal da Francês, a gente está ao vivo agora em Alagoas, Pernambuco, Paraíba, Sergipe, pela Francês News, Francês FM e também pela TV Farol. E você está acompanhando, quer sugerir algum assunto, algum tema, alguma pauta? Você pode fazer isso, você pode participar aqui do Jornal da Francês. Manda o seu recado, o nosso WhatsApp é 829-8230-6924. Deixa eu repetir para você já salvar aí no seu aparelho. 829-8230-6924.
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1: Vamos dar uma olhada como é que está o trânsito de Maceió nesse momento? Matheus colocou para a gente aí a câmera ali do bairro do Centro, da Walter Ananias, pertinho do Riacho Salgadinho, né, que está completamente revitalizado, né, com outra cara de fato. E o trânsito está muito bacana, pessoal, nos dois sentidos, tanto para quem segue para o centro de Maceió, como também para quem vai para Pajuçara, né? Começo de tarde vai ser com certeza de muito sol aqui em Maceió. Não está com cara de que vai chover por aqui, não. A gente segue aqui ao vivo e no próximo bloco, pessoal, a gente vai ter o giro de notícias aqui no Jornal da Francês. E a gente volta daqui a pouco.
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1: E a gente segue com informações, porque a Polícia Federal, a PF, deflagrou na manhã desta sexta-feira, dia 24, a Operação Visão Noturna 2, com cumprimento de um mandado de busca e apreensão e de uma ordem de quebra de sigilo de dados telemáticos contra um investigado por suspeita de furtar equipamentos de segurança de uma agência da Caixa Econômica Federal em Maceió. De acordo com a PF, a investigação apura a subtração de componentes tecnológicos e de infraestrutura considerados essenciais para o funcionamento da unidade bancária. Os equipamentos furtados faziam parte dos sistemas de segurança da agência. Durante o cumprimento das medidas judiciais, os policiais federais recolheram materiais e informações que serão analisadas ao longo da investigação. Segundo a corporação, os elementos apreendidos poderão contribuir para a identificação de outros possíveis envolvidos nesse esquema, além de auxiliar no rastreamento da rede responsável pela receptação dos equipamentos furtados. A Polícia Federal informou que as diligências seguem em andamento e que o objetivo da operação é esclarecer toda a dinâmica do crime, identificar eventuais coautores e recuperar esses materiais subtraídos. Caso as suspeitas sejam confirmadas, os investigados poderão responder pelos crimes de furto qualificado e dano ao patrimônio público, cujas penas podem ser agravadas conforme as circunstâncias apuradas durante o inquérito. A Operação Visão Noturna 2 integra as ações da Polícia Federal que são voltadas ao combate a crimes praticados contra o patrimônio da União e de instituições financeiras federais. Uma operação que foi deflagrada, né, agora pela manhã aqui em Maceió. A gente está acompanhando todas as atualizações e à medida que novas informações surgirem, você vai acompanhando aqui na programação da Francês News, da Francês FM e a gente vai trazendo em primeira mão para você. A gente segue com informações porque um acidente com uma van de pacientes de Petrolândia e um caminhão deixou pelo menos 7 mortos na PE-360 no sertão de Pernambuco. E quem traz os detalhes é a Ana Paula Metório, direto da Francês FM de Bonito.
10: Muito bom dia para você e toda a equipe aqui do Jornal da Francês. 7 pessoas morreram e 4 ficaram feridas em um grave acidente registrado na madrugada desta quinta-feira na PE-360 entre os municípios de Floresta e Bimirim, no sertão de Pernambuco. A colisão envolveu uma van do tratamento fora do domicílio da Prefeitura de Petrolândia, que seguia para Arcor Verde, transportando pacientes para atendimento médico, e um caminhão baú. Após o impacto, o caminhão pegou fogo e a van ficou completamente destruída. Entre as vítimas fatais estão 5 passageiros da van, o motorista do veículo, Ricardo Eduardo de Souza, de 56 anos, e o motorista do caminhão, que foi encontrado carbonizado. De acordo com a Prefeitura de Petrolândia, a van saiu da cidade com 9 ocupantes, mas durante o trajeto, o motorista deu carona a mais uma pessoa, totalizando 10 ocupantes. Os 4 sobreviventes foram socorridos para os hospitais da região. As causas do acidente serão investigadas pela Polícia Civil. E assim eu volto com você.
1: Muito obrigado, Ana Paula, pelas informações. E a gente vai continuar acompanhando. E à medida que as atualizações surgirem, a gente traz por aqui. São 11 horas, 20 minutos. A gente segue ao vivo aqui no Jornal da Francês. E o PSD Pernambuco vai realizar no próximo domingo, dia 2 de agosto, a convenção estadual que vai oficializar a candidatura da governadora Raquel Lira à reeleição. Esse evento vai acontecer a partir das 9 horas no Parador, na cidade do Recife. A convenção vai reunir lideranças políticas de diversas regiões do estado, além de prefeitos, parlamentares, filiados e apoiadores da legenda. Durante o encontro também devem ser apresentados os nomes que vão integrar a chapa majoritária e as diretrizes da campanha para as eleições de 2026. Maior partido de Pernambuco em número de prefeitos, o PSD vai utilizar a convenção para marcar o início oficial da campanha da governadora em busca de um novo mandato. Lembrando, né, que o prazo para as convenções ele já se iniciou no dia 20 de julho, segue até o dia 5 de agosto e depois tem mais 10 dias, né, que são aqueles dias para qualquer tipo de prazo judicial, legal, para qualquer mudança que possa ser feita, enfim, né? Então, na prática mesmo, segue até o dia 15 de agosto. Muitos partidos eles deixam para fazer essas convenções mais pertinho ali do final, aos 45 do segundo tempo, já nos acréscimos, né? Tem gente que prefere. Nesse caso, o PSD já escolheu o dia 2 de agosto, que é esse domingo agora, o próximo, para fazer esse evento e já anunciar os seus candidatos na majoritária, que aí a gente está falando de governador e senador, e também nas proporcionais, né? Tanto para deputados federais como para deputados estaduais. São agora 11 horas e 22 minutos, a gente segue aqui ao vivo, e lidar com a pressão e manter uma boa convivência com a equipe são desafios diários no mercado de trabalho. E para entender como a inteligência emocional ajuda a encarar essa rotina, a especialista em RH e estrategista em carreiras, Adriana Maciel, detalha o impacto dessa habilidade no ambiente de trabalho. Confira.
11: Olá, pessoal, tudo bem? Eu sou Adriana Maciel, estrategista em carreiras e especialista em recursos humanos. Hoje eu quero te perguntar, você prioriza, trabalha e pratica a inteligência emocional? Se não, deveria começar agora, pois essa habilidade é uma habilidade comportamental muito requisitada por nós, no meu caso eu, recrutadores, e também muito requisitada no mercado atual, porque por mais que nós temos tecnologia, inovação, mudanças a todos os instantes, são as pessoas que fazem acontecer, são as pessoas que vão ali trabalhar para realmente conseguir o resultado que almeja. Então, os profissionais que querem se destacar, ter qualidade de vida e ter sucesso na sua carreira profissional, precisam priorizar e desenvolver a inteligência emocional. Mas afinal, o que é então, né, praticar a inteligência emocional? Bom, ter inteligência emocional é simplesmente você agir com consciência da melhor forma possível e não apenas reagir quando algo acontecer na sua vida pessoal, no seu ambiente corporativo, diante às situações ou até um resultado que você esperava e não aconteceu. É muito mais fácil, vamos dizer assim, a gente reagir por impulso, no calor das emoções, mas agir com inteligência emocional é realmente dar a devida importância, refletir, pausar, para você poder ali agir da melhor forma, com consciência, para evitar conflitos. A gente sabe que hoje, em um minuto, uma ação, ela pode ter consequências que muitas vezes vamos nos frustrar e às vezes não vamos conseguir mudar aquela situação. Então é muito mais comum, né, pessoas ali no trabalho agir pelo impulso. Mas hoje, aqueles profissionais que querem ter qualidade de vida, saúde mental, ter sucesso na carreira, esses profissionais precisam desenvolver, trabalhar com inteligência emocional. Então, não é agir por impulso, é realmente ser mais consciente. Muitas vezes a gente até fala, né? É agir com a razão. E às vezes também, pessoal, é muito importante a gente saber que nem sempre a gente vai ter a resposta ali naquele momento que precisa. Às vezes é necessário pausar, refletir, pedir ajuda, planejar, fazer uma análise daquela situação para então tomar uma decisão. E aí sim, essa decisão vai ser mais assertiva, mais consciente. Então é muito importante que os profissionais que querem realmente se diferenciar, serem líderes inspiradores, líderes assertivos, que pratiquem a inteligência emocional. E a inteligência emocional hoje, ela vem como algo muito mais requisitado do que antes. Antes, né, o pessoal sempre falava, né, antes para os RHs, para as empresas, para os líderes, chefes, é preciso ser apenas um bom técnico, ter apenas conhecimento. Hoje não. Hoje sabemos que as habilidades comportamentais são elas que vão fazer você se destacar, você se desenvolver e inspirar pessoas. E hoje, diante de tantos desafios que a gente vai enfrentando no dia a dia, é super importante e necessário trabalhar com inteligência emocional. Então, diante de conflitos, situações, pare, pense, reflita, haja da melhor forma possível, não por impulso, mas sim com consciência. Se for preciso, peça ajuda. Porque a gente sabe que inteligência emocional, ela não é algo só para o ambiente corporativo, é para a nossa vida. Então, conforme você cada vez mais vai praticando, vai atuando dessa forma, você vai ter maior saúde mental, qualidade de vida, segurança e motivação no trabalho. E claro, você aí vai conseguir se desenvolver melhor, poder inspirar pessoas e trabalhar muito mais feliz. E é isso que eu desejo para você. Afinal, a carreira é sua.
1: Muito obrigado, Adriana Maciel, por esse conteúdo bacana, né, para a gente refletir e tentar exercitar isso no dia a dia, né, ter essa inteligência emocional, buscar essas referências para, de fato, ter um ambiente de trabalho mais saudável, que, claro, vai ajudar a todo mundo. E esse conteúdo você confere sempre às sextas-feiras, aqui no Jornal da Francês. Matheus, diz pra gente se tem algumas câmeras aí pra gente dar uma olhada como é que tá o trânsito aqui em Maceió nesse momento, pra gente ver como é que tá essa sexta-feira, pertinho do meio-dia. Coloca pra gente, vamos dar uma olhada como é que tá nesse momento. A gente tá vendo, olha só, a praia de Ponta Verde, o sol tá a pino, né? Inclusive tá aquela sombra que é típica já de meio-dia, né? Que é aquele sol de cima pra baixo, realmente, céu azul, aquele mar azul esverdeado lindo, né, da Praia de Ponta Verde. A gente tá vendo ali, pessoal, para você que nos acompanha pelo rádio, a Praia de Ponta Verde em Maceió. A gente tá vendo a Avenida Silvio Viana, que é a principal, com trânsito livre nos dois sentidos, tanto para quem vai ali no sentido Jatiúca como quem segue no sentido Pajuçara. Muita gente aproveitando mesmo com esse sol aí para fazer a sua atividade física, né, mesmo já sendo pertinho aí do meio-dia. E o trânsito muito tranquilo. Então, se você está pela região, já aproveita, né? Já aproveita, vai aí pela Silvio Viana, que além de fazer o seu trajeto, você já curte também essa vista maravilhosa. A gente vai para mais um intervalo e voltamos daqui a pouco.
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1: Estamos de volta aqui nesse momento pela Francês News, Francês FM, TV Farol para Alagoas, Pernambuco, Paraíba, Sergipe. 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Seguimos aqui ao vivo e os jornalistas Vinícius Rocha e Rafael Medeiros do F Esportes trazem para a gente agora mais informações sobre o mundo esportivo.
14: Para você ligado, para você ligada na programação da manhã, o F Esportes passando na casa para trazer todas as atualizações do esporte que você tanto ama. Afinal de contas, aqui no F Esportes a gente não fala só de futebol, não. Se você é apaixonado por vôlei, por skate, por todas as outras modalidades, abra o olho, porque estamos entrando em clima pré-olímpico, tá? Ano que vem nós temos a seleção feminina disputando a Copa do Mundo Feminina, porém em 2028 nós teremos Olimpíadas de Verão de Los Angeles e estaremos cobrindo tudo para vocês a partir desse exato momento. Copa do Mundo passou, ano que vem a gente entra em clima de Copa Feminina e logo após em clima olímpico, meu querido Vinícius Rocha. E falando um pouquinho de Olimpíadas, tivemos um campeão de Olimpíadas sendo criticado na internet. Senhor Neymar Júnior, que trouxe a primeira medalha olímpica para a seleção brasileira, não está tendo espírito olímpico com a equipe santista. Viajou o Santos para a disputa de uma partida, né? E o próprio Neymar, que deveria estar em repouso ou no seu dia de folga com a família e tudo mais, foi jogar pôquer mais uma vez, aí acabou recebendo críticas na internet e no dia de ontem veio a público para criticar as críticas que estão fazendo ao cara. Então, o Neymar que vive num ciclo de críticas eternas, né, meu querido Vinícius Rocha?
15: Pois é, o jogador do Santos ali rebateu a torcida, pediu para não falarem dele e não, sempre lidando, né, com essa pressão aí e lidando às vezes muito mal, rebatendo quando não é para rebater. Enquanto o time dele estava jogando, ele estava disputando um torneio de outro esporte, estava jogando poker, Rafa.
14: É, e aí fica complicado porque a gente sabe, né? Pode estar sim atrapalhando a carreira do cara. Falando em Campeonato Brasileiro, falando em Santos, na quarta-feira tivemos encerrado mais uma rodada de Campeonato Brasileiro, tá? Tivemos ali o Coritiba enfrentando a equipe do Palmeiras, 3 para a equipe do Verdão, o Coxa ficou com um golzinho apenas. A Chape enfrentou a equipe do Flamengo dentro de casa, Flamengo como um dos melhores visitantes do Brasil, que é, emplacou um sonoro 4-0 contra o Lanterna, Chapecoense. O Internacional fica saiu na derrota dentro do Beira-Rio, 2 para a equipe do Cruzeiro, 1 para a equipe colorada. E dentro de casa, o São Paulo, que não jogou no Morumbis por causa da realização do show do Harry Styles lá no Morumbis, acabou jogando em Bragança Paulista, né? No estádio Cícero de Souza Marques, mais conhecido como a Casa do Bragantino. Uma das, né? Porque tem o Nabi Abichedi. E aí, nesse Cícero de Souza, nós tivemos ali a equipe do São Paulo perdendo para o Atlético Paranaense, com uma das histórias mais cativantes desse futebol nacional. O Leozinho, autor dos 2 gols da equipe do Atlético Paranaense, Tino, uma das, né? Porque tem o Nabi Abichedi. E aí, nesse Cícero de Souza, nós tivemos ali a equipe do São Paulo perdendo para o Atlético Paranaense, com uma das histórias mais cativantes desse

0: Os dois gols pelo Atlético Paranaense, o Leozinho, craque de bola aí e responsável pela vitória do Furacão sobre o São Paulo. Rafa, pela Série B, o CRB jogou na quarta-feira contra o Ceará e fora de casa emplacou aí o terceiro jogo sem perder, vence o Ceará sob o comando de Fábio Matias desde a saída de Eduardo Barroca. Finaliza aí o primeiro turno da Série B no meio da tabela, décimo colocado para o time alagoano, o Ceará, que está afundado na crise, chega a seu sétimo jogo sem vencer e perde aí, chega no final do primeiro turno na zona de rebaixamento a equipe do Vozão. Rafa,
1: lembrando, a Série B do Campeonato Brasileiro fica desse jeito, tá? O Criciúma é o líder, tem 39 pontos, o Operário na segunda colocação com 35, na terceira o Vila Nova com 34 pontos, o Juventude vem logo na quarta colocação com 32, 31 pontos para o quinto colocado, que é o Fortaleza, o sexto colocado é o Novo Horizontino com 30, tá? O CRB está com 26, então tá 4 pontinhos ali do G6, lembrando, a competição na Série B desse ano tem um play-off. Então, os dois primeiros colocados sobem direto. Do terceiro ao sexto disputam ali mais duas vagas, na verdade, para subir. Então, são três duelos para decidir duas vagas, né, Vini?
0: Pois é, Rafa. E tem duelo decisivo também envolvendo os alagoanos, mas lá na Série D, os jogos de volta das oitavas de final do Campeonato Brasileiro da quarta divisão. Inclusive, vai ter cobertura do F-Sports para o jogo entre CSA e São Luís, jogo que acontecerá no domingo às 16 horas no estádio Rei Pelé. No jogo de ida foi 0-0 lá em Ijuí, no Rio Grande do Sul. Agora o CSA, que é uma das melhores equipes dessa Série D, na somatória de pontos, tem que levar esse favoritismo para dentro de campo e tentar a classificação contra o São Luís. Precisa vencer. Caso de empates, vai para os pênaltis. Quem tem a vantagem e pode até empatar é o Asa de Arapiraca, que venceu o Cianorte lá no Paraná, lá no jogo de ida, e vai ter o jogo de volta em Arapiraca. O Asa, que cresce muito nessa reta final, tem Alex Bruno, um dos principais artilheiros do país. O jogo entre Asa e Cianorte acontecerá em Arapiraca, no Coraci da Mata Fonseca, a partir das 17 horas também do domingo, dia 26.
1: E no domingão, a partir das 15, reforçando, o F-Sport está aqui na Rede Francesa FM também para trazer todas as informações para vocês. Um jogaço, iremos acompanhar com o pré-jogo campeão, que vocês já estão acostumados, com mais de uma hora de informação. Então a gente espera vocês, segue a gente também lá no Instagram, @fsport.br, e aqui no YouTube, para você ligado pelo rádio, é só dar um pulinho em Rede Francês FM no YouTube. Se inscreve lá, ajuda a gente, ajuda demais, não só o trabalho da gente, mas o trabalho de todo mundo da casa, né? Muito obrigado pela audiência de vocês. A gente retorna hoje às 19 horas com um programa especial, uma tier list de Copa do Mundo para vocês. Então, ó, um beijo no coração e a gente se vê mais tarde. Tchau!
2: É isso aí, valeu. Rafa Medeiros, Vinícius Rocha. A partir das 19 horas tem programa, tem F-Sports na Francesa FM, falando aí, né, sobre a Copa do Mundo. E já fica a dica também, né, com transmissão no domingo, você já fica ligado e acompanha tudo por aqui. São 11 horas e 37 minutos. Deixa eu trazer uma informação para você, principalmente, né, que é da região da Zona da Mata, e para você que está querendo fazer concurso público, né, você que está estudando para isso. O Ministério Público de Alagoas recomendou que a Prefeitura de União dos Palmares promova uma ampla reestruturação do seu quadro de pessoal, com a realização de concurso público, revisão de cargos comissionados, análise das contratações temporárias e adequação da estrutura administrativa às normas constitucionais. A recomendação foi publicada no Diário Oficial do Ministério Público dessa sexta-feira, dia 24. Assinada pela 2ª Promotoria de Justiça, né? Essa resolução, ela já está valendo e já há essa recomendação para o Ministério Público, que tem, na verdade, para a Prefeitura de União dos Palmares, que tem que tomar as medidas cabíveis o mais rápido possível, né? E a recomendação, ela ainda traz mais informações, como, por exemplo, né? O Ministério exige que a Prefeitura realize um estudo técnico, administrativo, também jurídico, financeiro, orçamentário, abrangendo toda a estrutura municipal, que deve apontar quais são as necessidades permanentes, identificar as atividades exercidas, quantos servidores temporários tem na administração e, claro, quais cargos devem ser criados para o provimento em concurso público. Essa recomendação estabelece um prazo de até 90 dias para que o município apresente esse plano de adequação do quadro funcional. E esse documento deverá ter esse diagnóstico da estrutura e a relação dos cargos efetivos a serem providos.

0: rápidos. E claro que a gente vai acompanhar todas essas informações, a gente está de olho à medida que a Prefeitura de União dos Palmares ela cumprir com essas determinações. O prazo começa a valer, claro, a partir de hoje, sexta-feira, dia 24 de julho, tem 90 dias de prazo e a gente vai ficar acompanhando, porque assim que tivermos esses dados, essas novidades, a gente vai passar para você aqui no Francês News, na Francês FM, aqui no Jornal da Francês. Vamos para mais um intervalo e voltamos daqui a pouco.
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3: Estamos de volta ao vivo, são agora 11 horas e 41 minutos.
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3: É isso aí, sextou, pessoal, com cultura, com arte e com um espetáculo reconhecidíssimo, né? Que vai estar aqui no, em Maceió no fim de semana, Hermanoteu, na terra de Godard, né? Olha só, você que gosta dos melhores do mundo, você que já conhece essa história, deve estar curioso, né, para poder acompanhar de perto e, claro, saber das novidades também, porque a gente sabe que é um espetáculo que ao longo dos anos ele vai se transformando, trazendo novas características. E para falar sobre ele, a gente vai bater um papo aqui com a Adriana Nunes, ela que é artista, atriz, humorista, e ela é a Micalateia. Então deixa eu chamar a Adriana aqui para esse bate-papo, que ela vai contar tudo que o maceioense pode esperar para esse fim de semana. Tem duas sessões. Adriana, muito bom dia, seja muito bem-vinda. Aqui é o Jornal da Francês.
5: Bom dia, é um prazer estar aqui com vocês.
3: A alegria é nossa, tenho certeza disso. Você já está aqui em Maceió?
5: Já tô, nossa, cheguei ontem à noite.
3: Então já está aproveitando esse solzão. Deu sorte, viu, Júlio? Já? Sol bonito. Já pôde curtir?
5: Já fui pra praia hoje, já tô de biquíni aqui, acabando a entrevista, vou lá pra Ipioca.
3: Já corre, né? Já aproveita e vai curtir já um pouquinho mais, né? Adriana, seja muito bem-vinda, viu? Conta pra gente, né? Um espetáculo tão bacana, tão especial. A gente pode dizer que ele está acompanhando gerações, né? Porque muita gente está assistindo, muita gente quer ver de novo e sabe que tem sempre novidades, tem improvisos. Conta pra gente, né? Como nasce o Hermanoteu na Terra de Godard, que a gente sabe que é uma sátira muito interessante, e como ele vem se transformando, né, ao longo desse tempo todo.
5: Bom, esse espetáculo, peraí que ele está ajeitando aqui, acho que não deu certo.
3: Vamos lá. Não, tá tranquilo.
5: Esse espetáculo é um espetáculo que tem a mesma idade do grupo. Ele foi criado em 1995, então ele tem também, junto com a gente, 31 anos, né? Com os mesmos atores, a mesma formação. Um espetáculo, nós somos um grupo de repertório, né? Então nós montamos mais de 20 espetáculos autorais, todos autorais, e hoje a gente trabalha com 11 deles, mais ou menos. E o Hermanoteu é uma história, a gente diz que os nossos espetáculos todos são panos de fundo para a gente falar da realidade, do dia a dia, da sociedade, da política, de futebol e tal. E o Hermanoteu tem essa história, que é um peregrino que recebe uma missão, meio baseada naqueles épicos do Velho Testamento, naquelas Moisés, naqueles filmes, né? Então a gente usou isso como mote para criar esse espetáculo. E ao longo desses 30 anos, ele foi se modificando muito. Realmente, assim, era outra peça, tinha outros personagens. E era um espetáculo também de uma hora, hoje ele tem uma hora e meia. E a cada dia ele também é modificado, é inserido, e depende de cada lugar que a gente está também, né? Se a gente está aqui em Maceió, a gente já sabe, o público já sabe, que a gente vai contar algumas das histórias daqui, muitas referências da cidade, das coisas que aconteceram, que acontecem, né? Então, a pessoa sabe que mesmo que seja, que ela já tenha assistido, ela vai ver um espetáculo diferente, vai rir de outra forma, de outras coisas, e vai rir dela também, né? Porque o humor, a comédia, ele é um retrato da sociedade também. A gente brinca com os erros, com as coisas grotescas, com o que está acontecendo, com retratos, né, da sociedade mesmo.
3: O Adriano, e o humor, ele tem muito essa função, né? Ele traz, muitas vezes, de uma maneira mais leve, né, a partir de uma sátira, reflexões que são fundamentais, né, e fazem com que a gente observe certas realidades, certas coisas que acontecem, e que muitas vezes o humor, ele mostra, traz essa provocação, né? Ele é extremamente provocativo, e a gente percebe, né, que o Hermanoteu, ele tem essa característica. Você disse que vai adaptando também pelo contexto, né, pelos locais em que vocês se apresentam. Sim. Não é a primeira vez, né, que vocês vêm a Maceió, mas assim como o espetáculo, as cidades, os locais também vão se atualizando, vão se transformando, né?
5: Sim, a gente, quando começou a vir para Maceió, a gente tinha que perguntar muito das coisas que a gente fala, as referências, as ruas, os bares, né, os times. Hoje, eu até digo que a gente já veio tantas vezes para Maceió, que várias coisas a gente tem experiência do dia a dia aqui, de conhecer, de sair, né? Então, a gente já traz isso para o palco também. É uma cidade que a gente conhece bem também, que a gente frequenta, que a gente vem pelo menos uma vez ou duas vezes por ano, né? Teve a pandemia aí que a gente ficou sem vir, mas a gente vem há tanto tempo que não deixa de ser nossa casa também, né?
3: E eu lembro que o espetáculo, né, Hermano Teu, talvez tenha sido uma das primeiras peças, né, espetáculos de humor que foi para DVD, né, que a gente encontrava também em plataformas digitais, né? Então eu imagino que até durante a própria pandemia muita gente deve ter assistido, né, pelas plataformas, pelo YouTube, eu não sei quais são os locais ao certo, né, onde a gente pode encontrar, se está nos streams, mas muita gente com certeza acompanhou. Ô, Adriana, eu queria que você falasse da Micalateia. Não tem, né, como conversar com você sem falar da Micalateia, né? Então, fala um pouquinho pra gente, né, sobre as personagens e como surge a Micalateia, porque ela te acompanha, com certeza, ao longo desses anos todos, né?
5: Com certeza, eu acho, e é uma personagem que nem fica muito tempo em cena, não, mas ela é tão falada, o espetáculo inteiro, que o público repete, né, cada vez que a pessoa vai falar... Que o Hermano Teu já fala, sou Hermano Teu da Pentescopeia, filho de Onoléia e Micalateia. Aí o público já repete junto, Micalateia, porque já conhece, né? Ela vai passando. Todos os lugares que o Hermano Teu tem que ir, os lugares que ele vai peregrinando, ela já passou antes. Ela já passou, todo mundo já conhece ela. É uma personagem muito falada, muito dada, muito amiga de todo mundo, né? Então, caiu no gosto do público. Tanto é que tem muito animal de estimação que chama Micalateia, que chama Hermano Teu, né? É um nome que ficou, né, no imaginário popular.
3: Ela, assim, ela é bem conhecida, é, né, engraçado. Adriana? No espetáculo a gente percebe que Micalateia é bem conhecida, né? Todo mundo...
5: Bem conhecida.
3: Bem conhecida, né?
5: E eu faço a Cleópatra também, né, que é uma personagem histórica, e ela é mineira, né, ela tem um sotaque goiano, assim, mineiro do interior e tal, e quando eu comecei a vir para o Nordeste, eu até a Fabiana Carla me ajudou a fazer o texto, assim, também, de colocar um sotaque nordestino, e é engraçado que a Fabiana faz sotaque de cada lugar do Nordeste, né, porque eu falei, eu vou chegar com uma personagem com um sotaque mineiro, goiano, e não vai ter tanta empatia, né, com o público no Nordeste. Mas, e aí cheguei a fazer uma vez, né, com outro sotaque e tudo. Mas o público quer ver aquilo que ele vê na internet. Eles querem ver a Cleópatra mineira, mesmo, falando, Isaac, vem aqui. O que está acontecendo? Que trem que tinguenta aquele ali cocorado? Né? As pessoas já se identificam com o que elas assistem. E está realmente, o espetáculo inteiro, todos os nossos, que a gente já conseguiu colocar, estão no YouTube, a pessoa pode assistir, tem texto escrito, o Hermano Teu é muito montado por escolas, igrejas, grupos de teatro, todas essas montagens a gente já autoriza, tem montagem no Brasil inteiro. É com certeza o Hermano Teu é o espetáculo assim, de comédia, com o mesmo grupo, com o mesmo elenco, mais montado no Brasil. A gente já foi em todas as capitais, várias vezes, várias cidades do interior, além de Portugal, Estados Unidos, Nova York, Boston. Então é um espetáculo muito conhecido e cada vez a gente... Ué, mas as pessoas querem assistir de novo. Querem, falam o texto junto com a gente. É muito legal.
3: Eu imagino, realmente há uma convergência, né? Uma participação do público realmente muito legal. Ô, Adriane, a gente tá falando, né? Você disse que o espetáculo nasce junto com a companhia, né? Com os melhores do mundo.
5: Uhum.
3: E a gente tá falando de uma longevidade aí de 31 anos, né? Com os mesmos Sim. companheiros de cena. Eu queria que você falasse um pouquinho sobre isso, porque eu imagino que ao longo desse tempo, claro que tem a parte que é muito saborosa, que com certeza é muito prazerosa, porque vocês já têm, né, uma sintonia muito grande e com certeza já se entendem, né, pelo olhar. Em silêncio, vocês já sabem o que cada um tem que fazer Sim. e como se comporta. mas eu imagino também que tem uns perrengues, né? Eu queria que você falasse sobre essa longevidade que é tão bacana, que eu acho que é admirável.
5: É, eu acho, assim, eu analisando isso, eu acho que a gente aprendeu muito a conviver um com o outro. É, aquele momento do espetáculo, no sábado, no domingo, aquelas sessões, elas são pra gente tão importante, é muito gratificante a gente estar em cena, né? E a gente sabe o valor disso, que esse sucesso todo que a gente tem nesses 31 anos não foi fácil de conquistar. Eu acredito muito também que a gente, os perrengues que você fala, a gente sempre foi um grupo de sucesso, mas cada vez que a gente tentava, a gente queria ser um grupo nacional, a gente queria se apresentar no Brasil inteiro. E cada vez que a gente tentava ir para o Rio, para São Paulo, não era fácil, nunca foi fácil. Então a gente, esse sucesso, a gente atingiu depois de muito tempo, depois de muita convivência. Então a gente aprendeu a lidar também com o fracasso, de algum modo, porque a gente ia para Brasília, fazia as peças, enchia, ganhava um dinheiro, juntava esse dinheiro e apostava no Rio de Janeiro, apostava em São Paulo, ia para as outras cidades. A gente começou indo muito para Belo Horizonte, para Goiânia, que era onde a gente podia ir de carro, né, de van, e até o grupo estourar, demorou um pouco. Então, isso fez com que a gente aprendesse a conviver, aprendesse os limites um do outro, né? E sabendo que aquele momento ali que a gente está se apresentando para o público é o mais importante. Então, as outras coisas ficam para trás. Eu não falo nem só de relação pessoal, um com o outro, não. A gente mesmo passa, né, cada um individualmente, nesses anos todos, por vários momentos, por problemas em família, nascimento de filho, várias coisas que a gente teve que administrar na vida pessoal para continuar trabalhando. E vale muito a pena, né? Esse resultado que a gente tem ali no palco, aquele momento, a gente sabe, não só pra gente, o que a gente está provocando no público, né? O humor, a comédia, tem um valor muito grande na vida, né? Na vida da pessoa, modifica, né? A pessoa rindo, a pessoa é mais gentil, aquilo é transformador para a gente também, a gente saber que a gente está levando isso para o público. A gente tem muito depoimento, não só da pandemia, não só das pessoas que assistem online, mas muito depoimento de pessoas que utilizaram a nossa comédia em momentos que estavam precisando muito, em momentos de doença, de depressão, né? E como isso modifica a vida da pessoa, a gente tem consciência desse nosso trabalho, isso faz com que a gente coloque isso acima até de algumas relações que poderiam, em outras situações, não serem levadas adiante, mas a gente convive muito bem com isso e a gente se diverte muito um com o outro, né? Ali pessoalmente, no camarim, da van, senão não é possível levar esse trabalho que a gente leva da forma como atinge as pessoas, se não fosse de verdade. Né?
3: Você falou até que no começo era um circuito menor, né? Que vocês, cidades que vocês conseguiam atingir viajando de carro, e eu estou vendo aqui que já tem apresentação na Europa, né? Tem gravação de DVD nos Estados Unidos. Então eu imagino, né, que vocês olham para trás e tem, né, uma satisfação de saber que vocês trilharam, né, um caminho sólido, que construíram, né, uma trajetória muito legal, muito bacana, que se sustenta hoje de uma maneira muito boa. E como você disse, com essa cumplicidade, né? Com essa alegria que eu imagino que seja fundamental para que vocês continuem com essa mesma força, com essa mesma energia, né?
5: Sim, com certeza. O Hermanoteu agora, ano passado, a gente se apresentou em Portugal, em algumas cidades lá, e gravamos a apresentação do Porto. Ele deve entrar agora, esse mês, no início de agosto, na Amazon, vai estar disponível também para o público, né? Tem várias gravações também na internet, mas é isso, a gente também faz questão de disponibilizar, né? A gente não sabia o que ia acontecer com isso, quando a gente começasse a estar o espetáculo inteiro na internet, se a pessoa ia querer ver presencialmente. Realmente, a experiência ali presencial é única, né? O que aconteceu depois da pandemia foi que o teatro voltou com muita força. Nesses 31 anos, a gente passou por altos e baixos também, em termos de público. E a gente ali, ó, quietinho, fazendo nosso teatro, às vezes com mais dificuldade de vender ingresso, porque o teatro, não tem como não dizer que ele é uma arte um pouco mais cara. Assim, a gente, para estar aqui em Maceió, são 11 pessoas viajando, são passagens de avião. Então, assim, o preço de ingresso, às vezes, nem todo mundo pode pagar. Mas o que a gente viu acontecer nesses anos é que as pessoas começaram a ir, mesmo uma classe que não ia ao teatro, depois de conhecer na internet, economizou, quer ver presencialmente. Então, hoje a gente sabe que chega nas pessoas, né? A gente tenta também ter outros valores de ingresso, setores, para que todo mundo possa, né, assistir. E quem não pode vai ver na internet também, quem mora em cidades que a gente também não consegue ir. Agora a gente fez um projeto lindo lá no Distrito Federal, levamos o teatro num caminhão-palco para 10 regiões e, assim, a maioria, 90% das pessoas que assistiram nunca tinham ido ao teatro. Então a gente tem que ir também, a gente tem que conseguir chegar. E por isso a gente também disponibiliza tudo na internet, não só para as pessoas assistirem, para mandar para os outros, para se divertirem, para montarem, né, os espetáculos, as cenas.
3: Perfeito. Eu vou falar como audiência, como público. Se você tiver a chance de ir ao teatro, vá. Se você tiver condições de ir, vá. Porque é uma experiência totalmente diferente, é imersivo, é um processo único. Então, vale muito a pena. Adriana, eu queria que você reforçasse o convite. A gente está chegando ao final desse bate-papo. Deixa eu já agradecê-la aqui pela simpatia, pela alegria que você nos trouxe. Mande um abraço nosso para todos os envolvidos, que a gente sabe que tem gente em cena e nos bastidores também, né? Que é toda uma equipe. Sim. Então, mande esse nosso abraço, viu? E eu tô vendo aqui, apresentações amanhã, dia 25, domingo, dia 26 de julho, no Teatro Gustavo Leite, apresentações às 20 horas. Então, eu queria que você reforçasse esse convite e também para quem quer comprar o seu ingresso, para saber, né, como é que faz.
5: Bom, queria convidar todo mundo para assistir Manoteu na Terra de Godá, no Teatro Gustavo Leite, sábado às 20 horas, domingo às 20 horas. Os ingressos estão na GA Produções, no Instagram e no Ingresso Digital, não é isso? No Ingresso Digital, a gente espera vocês. Manoteu na Terra de Godá, um espetáculo assim, tinindo para Maceió, com várias referências da cidade. Eu garanto que você vai se divertir. Vai lá.
3: Adriana Nunes, muito obrigado, grande abraço, sucesso, até uma
5: obrigada
3: próxima.
5: Obrigada a vocês, obrigada pelo espaço, muito importante pra gente, obrigado.
3: Valeu. 11 horas 57 minutos, a gente tá pertinho do final da edição de hoje.
4: Jornal da Francês.
3: É isso aí. E a gente tá dando uma olhadinha agora, pessoal, ali na Avenida Doutor Antônio Gomes de Barros, né? É a entrada ali na Praia de Ponta Verde, Jatiúca, também com um trânsito muito bacana. E a gente percebe, né, que o céu realmente tá azul e o sol, ele vai durar. Tá com cara que vai ser um fim de semana de sol aqui em Maceió. Bacana. E o trânsito fluindo muito bem nos dois sentidos. A gente está pertinho do final da edição de hoje. Deixa eu aproveitar para agradecer a você que nos acompanha agora, a toda a equipe da Francês News, da Francês FM, da TV Farol. E a gente tem um compromisso na segunda-feira, a partir das 11 horas. A todos desejamos um ótimo fim de semana e até a segunda.
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2: 16 horas e 4 minutos.

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0: 16:32.
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Opa, seguir a paz com todos e a santificação, sem a qual ninguém verá o Senhor. Maranata, Maranata, ora vem, Senhor Jesus. Está indo ao ar para você mais uma vez o programa Evangélico Cristo é a Resposta para você. Muito bem, minha gente, muito boa tarde, meu amigo, boa tarde, minha amiga. Mais uma vez, com muito prazer, queremos lhe saudar com a paz do Senhor Jesus. Nessa tarde maravilhosa de sexta-feira, onde você está? Grande abraço, gratidão pelo carinho, pela audiência. A você no sítio, na roça, na fazenda, no seu escritório, seu estabelecimento comercial. A você no seu automóvel, nos dando essa carona maravilhosa. A você na praça, nas ruas, em Delmiro Gouveia. A você evangélico, a você católico, a você que não tem religião. A todos aqui no centro de Delmiro Gouveia, nos bairros, povoados e assentamentos. Os nossos amigos internautas conferindo a gente pelo aplicativo Rádios Net. A você, meu amigo taxista, os nossos amigos mototáxi, nossa gratidão pelo carinho do rádio ligado. E o senhor chefe de família, a senhora dona de casa, por mais uma vez entrarmos no seu lar, a gente agradece o carinho do seu rádio ligado. Continue conosco até as 19 horas, com certeza Deus tem uma palavra para o nosso coração. O programa Cristo é Resposta para você está no ar.

Pai nosso que está nos céus, santificado seja o seu nome. Venha a nós o seu reino, seja feita a sua vontade, assim na terra como nos céus. O pão nosso de cada dia nos dai hoje. Perdoe a nossa dívida, assim como nós perdoamos a quem nos tem ofendido. Não nos conduza à tentação, mas nos livre do mal, porque é teu o reino, o poder e a glória para sempre. Amém. Amado Deus, nessa tarde, uma vez mais, aqui nós estamos diante da sua linda e maravilhosa presença para te agradecer.

agradecer pela vida, pelo dom, pela dádiva, pelo presente de vivermos. Grato pelas lutas que nós temos vencido, dificuldades que ficaram para trás. Louvar o seu nome pelos livramentos e por mais um dia de poder estar aqui diante dos céus. Pai querido, queremos te agradecer por este programa e pedir que o Senhor continue nos abençoando. Queremos pedir a graça do Senhor em nossa vida para a realização de mais um programa. Pedir que o Senhor continue nos abençoando pela sua bondade e misericórdia nessa tarde, no nome precioso de Jesus. Queremos agradecer por aqueles que são parceiros com a gente, contribuintes desse trabalho, que o Senhor possa uma vez mais recompensar, que o Senhor possa derramar chuvas de bênçãos e suprir a necessidade de cada um. No nome de Jesus, se conosco, use pessoas para abençoar mais o nosso programa. Manda a pessoa para abençoar com palavra, testemunho, com contribuição. Tudo seja para o louvor e a glória do teu nome. Essa pessoa que está a nos ouvir nessa tarde, aconteça milagres, maravilha. O Senhor possa fazer algo tremendo acontecer e que o nome do Senhor possa ser glorificado. Nós te louvamos, Pai, nós te bendizemos. Nós te agradecemos por tudo. Pedindo a sua graça sobre essa causa impossível aos homens, mas possível ao Senhor. Estenda as tuas mãos, faça maravilha acontecer. Glorifica o teu nome nessa tarde, no nome de Jesus. Amém e amém, Senhor Jesus.

0: Muito bem, meus amigos, programa Cristo é Resposta para você pela Rádio Alternativa 98.5. Obrigado pelo carinho da audiência, Delmiro Gouveia. São 17 horas e 13 minutos. 5 da tarde, 13 minutinhos, aqui em Delmiro Gouveia, no sertão de Alagoas. Obrigado pelo carinho da audiência, onde você está nesse momento acompanhando a gente, a você na loja, mercado, supermercado, a você na panificadora, transporte alternativo, a você na oficina, serralharia, sorveteria, lanchonete. Gratidão pela audiência, a você em casa agora no cafezinho da tarde, curtindo o nosso programa. Fica aqui a nossa gratidão eterna por você estar conosco. Você pode participar mandando sua mensagem pelo 829-8813-2032, beleza? Manda sua mensagem de texto, sua mensagem de voz e nós vamos conferir a sua participação. Muito bem, gente, hoje é sexta-feira, dia 17, melhor, dia 24, hoje é dia 24 de julho do ano de 2026, 17 foi a semana passada, né? Sexta-feira da semana passada, hoje é dia 24, tá? Dia 24 de julho. Eu quero agradecer a você pela audiência e eu já quero parabenizar você pela idade nova que você está fazendo hoje, tá? Desejar os nossos parabéns, tem como aqui? Por aqui mesmo? Tem como a gente parabenizar você, sim. E a gente gostaria de parabenizar e desejar para você muitos anos de vida, muita saúde, paz, alegria e felicidade. E que essa data possa se repetir por muitos e muitos anos na pessoa bendita de Jesus. Então, para você, um feliz aniversário e os nossos parabéns.
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0: Muito bem, parabéns para você, feliz aniversário nesta data querida, dia 24 de julho do ano de 2026. Esse é o programa Cristo é Resposta para você, programa esse que vem ao ar todos os dias, pela Rádio Alternativa 98.5. Deixa eu trazer para você as datas comemorativas de hoje também, hoje com o Geiel Barbosa na nossa programação. Geiel, muito boa tarde e a paz do Senhor Jesus. Quais são as datas comemorativas que nós temos para esta sexta-feira, dia 24 de julho do ano de 2026?
2: Boa tarde, a paz para todos os ouvintes. A única data comemorativa para hoje, dia 24, é o dia do suinocultor.
0: Muito bom, tá aí a data comemorativa para você nessa tarde maravilhosa de sexta-feira. Nós vamos já direto, Geiel, com a palavra do dia, mensagem de reflexão aqui no nosso programa. O que é que nós temos para a tarde desta sexta-feira de mensagem de reflexão para os nossos ouvintes que já estão atentos conosco?
2: A palavra de hoje é o perigo da queda.
0: O perigo da queda é a mensagem de reflexão. Vamos conferir com Geiel Barbosa.
2: Em 1 Coríntios capítulo 10, versículo 12, diz o seguinte: assim, aquele que julga está firme, cuide-se para que não caia. Você se lembra de alguma vez que caiu feio, distraído, num piso irregular, quando criança ou adulto, praticando algum esporte, num episódio engraçado ou num acidente grave? Todos nós já sofremos algumas quedas na vida. Dependendo da base de sustentação, cair pode deixar sequelas permanentes. Na Bíblia, nós temos alguns exemplos dessas quedas, como por exemplo Mefibosete, filho de Jonatas e neto de Saul, que ficou aleijado dos pés por causa de uma queda, de acordo com 2 Samuel capítulo 4, versículo 4. Na vida espiritual, as quedas também podem acontecer. Todo cristão já caiu e sabe que isso gera marcas que podem durar a vida toda. Nesse versículo, o apóstolo Paulo nos exorta a ter cuidado para não cair. De fato, é pela misericórdia de Deus que permanecemos firmes na fé, mas muitos deslizes acontecem por vacilos e decisões erradas nossas. A palavra do dia é o perigo da queda.
0: Muito bem, tá aí a palavra do dia. O perigo da queda é a mensagem de reflexão para esta sexta-feira. Muito bom, gente. Vamos seguindo com o nosso programa. Você já pode participar com a gente. Daqui a pouco, nosso irmão Railson participando da programação, direto do sítio Peba. Ele que participa com a gente toda sexta-feira. E eu quero já agradecer a você pelo carinho do seu rádio ligado, sua permissão de nós estarmos juntos em mais um programa. Eu quero lembrar você que o nosso programa conta com a parceria do presbítero Manuel, direto do Paraná. Parceria da irmã Luciene na cidade de Largato, em Sergipe. Parceria da minha mãe, Nair Barbosa, em Água Branca. Girlene, no bairro Palmeirão, aqui em Delmiro Gouveia. Irmã Cicinha, no bairro Novo. Trabalhando com pão caseiro, bolo para aniversário e bolo para casamento. Temos a parceria do Natanael, no bairro Bom Sossego, aqui em Delmiro Gouveia. Também nossa irmã Creuza, na Coab Nova, esposa do irmão Isaías, na audiência cativa. 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Tia Neneta na parceria do programa, Janaína também está conosco, Rita do Sítio Peba, Lúcia do Barreiro Dourado e o Railson do Sítio Peba também. Temos as nossas parcerias anônimas e eu quero agradecer a cada um de vocês. 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Ó, deixa eu lembrar para você que eu quero mandar um grande abraço aqui para a irmã Clarice, que está na escuta do programa. A irmã Elizabeth também. Cida, esposa do Fernando, no bairro Carabeirins. Inclusive, um grande abraço a todos na oficina Pinhas Mola. Meu amigo Edson, meu irmão, a paz do Senhor, Deus abençoe sua vida e aos demais companheiros aí trabalhando na labuta. Muito bom, obrigado pelo carinho da audiência. Agradecer também a audiência da Vila Ni Família, a todos as 369 casas e área verde. Temos muita gente ouvindo o programa também na Pedra Velha, Rubens e família, e também o Josué e o José Bernardino, está na escuta da programação. Muito bom, gente, grande abraço, obrigado pelo carinho do seu rádio ligado nessa tarde de sexta-feira. Vamos fazer o seguinte, vamos a um bloco de apoios culturais e a gente volta daqui a pouquinho com muito mais para você.
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1: Muito bem, de volta com você, programa Cristo é Resposta pela Rádio Alternativa 98,5. Delmiro Gouveia, são 17 horas e 25 minutos, 5 da tarde, mais 25 minutinhos. Hoje, sexta-feira, dia 24 de julho do ano de 2026. Vamos ouvir o nosso irmão Hilário aqui, tá ligado com a gente? No programa Cristo é Resposta, e mandou já sua mensagem de voz direto do sítio Os Morro. Fala, Hilário, boa tarde, na paz, meu irmão.
2: A paz do Senhor, irmãozinho, sou João Pessoa, vou de Maria Machado, deixa ofereço a minha mãe, a minha gente do Barbosa, Ferreira Fica, a todos os ouvintes do programa Cristo é Resposta. Ótima tarde, boa noite, bom programa.
1: Beleza, Hilário? Obrigado pela audiência e a participação. Maria Massal deixa é o louvor que ele pede para nós aqui. Daqui a pouco nós vamos trazer esse louvor, irmão. Tá bom? Vamos fazer o seguinte, Gel, prepara esse louvor aqui. Nós vamos trazer o louvor e depois do louvor trazer o nosso irmão Raílson. Para você não ter que vir duas vezes. Vamos trazer esse louvor na voz da Maria Massal. Deixa e... Na sequência, o nosso irmão Raílson participará do programa, que já está com a gente aqui no estúdio da Rádio Alternativa. Aproveitar aqui e mandar um grande abraço a Janiele, que está já ligada com a gente, Rosemary também, Dani, ao Clériston na Panificadora no Bairro Novo, obrigado pelo carinho da audiência, Cida Ferreira, que não perde um só programa também no Bairro Novo, e tem um cidadão aqui que está ouvindo o programa, o Raílson estava me passando aqui agora, o Nando, né, Raílson? Nando está ouvindo o programa, o nome do outro é...
3: Merino
1: tá ouvindo o programa. Merino tá ouvindo o programa e o Nando também tá ouvindo o programa. No Bairro Novo, isso é? No Bairro Novo. Meus queridos, um grande abraço para vocês. Muito agradecido pelo carinho da sua audiência, tá? Rádio ligada. A informação é que a audiência é todos os dias com a gente. A audiência é marcante no Bairro Novo, Bairro Novo Horizonte, Pedra Velha, Coab 9, Coab Velho. Um grande abraço ao Geraldo Xavier e a Cleide Xavier, Dafna e o Edmar, nossa querida Iluz, Erotildes, Gracinha. Ei, rapaz, obrigado pelo carinho do Rádio Ligado. Deus abençoe você, no nome de Jesus. Tá pronto aqui o louvor? Vamos trazer Maria Massal, deixa na sequência o nosso irmão Raílson conosco. Não sai daí não, a gente volta daqui a pouquinho com muito mais pra você.

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1: Muito bem, programa Cristo é a Resposta para você pela Rádio Alternativa 98.5. Delmiro Gouveia, são 17 horas e 32 minutos. 5 da tarde, mais 32 minutinhos. Obrigado pelo carinho, pela audiência, onde você está nessa tarde acompanhando a gente. Seu Aldo na serralharia por trás da Câmara dos Vereadores, João Paulo do celular. O senhor Manuel Malta na Castelo Branco. Temos aqui o Edilson, consertador de máquina de costura, está ligado com a gente. Obrigado pelo rádio ligado, Deus abençoe de uma forma muito especial. Você, fora do estado de Alagoas, gratidão. Cedina Rosa deve estar ouvindo a gente lá no interior de São Paulo, na cidade de Montimó. Um grande abraço aqui também, acompanhando o nosso programa nessa tarde, a Sheila, lá na capital Fortaleza, no Ceará. E eu tenho aqui a Catarina. Catarina Pereira está ouvindo a gente, sabe aonde? Lá em Portugal. Gratidão pela audiência, Catarina. Deus abençoe você grandemente. Está ouvindo a gente lá em outra nação, lá no outro país, em Portugal. O nosso sinal está chegando lá pelo aplicativo Rádios Netes. Muito bom. Obrigado pela audiência, tá? Deus abençoe os nossos amigos e irmãos baianos ouvindo a gente também. Daqui a pouco a gente pode atender a sua participação com muito prazer e alegria, porque agora nós vamos com o nosso irmão Railson aqui no estúdio da Rádio Alternativa conosco, no programa Cristo é Resposta para você, mais uma sexta-feira. Railson, muito boa tarde e a paz do Senhor Jesus, meu irmão.
2: A paz do Senhor Jesus, irmão Railson Barbosa.
1: Como é que tá, meu querido?
2: Tô bem, graças a Deus. Melhor é agora.
1: Uma semana maravilhosa.
2: E
1: mais uma sexta-feira com a gente
2: mais
1: aqui,
2: um
1: né?
2: Mais um final de semana aqui, nessa sexta-feira maravilhosa.
1: Maravilha, Railson. Mas, bom, já, geralmente a gente não esquece, não sei se o senhor esqueceu. Já são quantas sexta-feira participando comigo aqui?
2: Ah, irmão, já esqueci.
1: Já esqueceu, né? Mas essa,
2: a senhora me pegou, hein?
1: Essa sexta-feira que o senhor está participando do programa, o que é que o senhor está achando?
2: Ô, tô maravilhado, irmão.
1: Tá maravilhado, né?
2: É. Eu fiquei contristado por dentro. Uhum. Num dia que o irmão Gilson fez o convite para mim e a minha irmã Rita, que é minha esposa.
1: Foi, né?
2: A vir a esse programa compartilhar, né?
1: Sim, sim.
2: É, né? Uhum. E eu não nego ao irmão, eu tive medo.
1: Teve medo?
2: É que eu não sabia como era aquele negócio.
1: Não sabia, né? O senhor ficou meio assustado.
2: É, eu fiquei, né? Ah, Rita. Pra mim era mexer com o instrumento aí, sabe?
1: Uhum.
2: Digo, Rita, não vai dar. Digo, irmão, disse que não vai dar pra ele, não.
1: Uhum.
2: Mas depois, irmão, o Espírito Santo é bom. Nós que temos a Deus e luta pra guardar os mandamentos dele pela misericórdia.
1: Uhum.
2: É que o Espírito que habita em nós, que é o Espírito Santo, ele vai nos orientando.
1: Uhum.
2: E vai botando em nossa mente aquilo que era negativo, ele vai tirando.
1: Vai tirando.
2: E de repente eu me vi de pé de novo.
1: Uhum.
2: Aí eu vi também as coisas meio desandar, sabe, irmão?
1: Sim.
2: Eu digo, meu Deus, só pode ser o rejeitamento do dia que irmão Gilson me convidou para compartilhar com a... Eu vou voltar lá.
1: Uhum.
2: Aí foi quando eu procurei o irmão. Uhum. Na sua casa, naquele dia, né?
1: Sim.
2: E eu louvo a Deus por eu estar aqui. A vaga estava preparada ainda para mim.
1: Uhum.
2: E eu me alegrei, tá, de eu ver o irmão Gilson falar, não, seja bem-vindo, está... O dia vai ser de sexta-feira. Eu digo, pronto, irmão, então estou lá. Né?
1: Pronto.
2: Então, eu confesso a irmão que fiquei maravilhado.
1: Que benção, né?
2: É.
1: Graças
2: porque
1: a Deus por isso.
2: Eu já gosto de evangelizar a palavra de Deus na rua.
1: Sim.
2: Né? Uhum. Que eu nasci para isso, está na beira do caminho.
1: Uhum.
2: Né? Agora, quem estiver na beira do caminho vai receber um folheto, vai receber uma palavra, né?
1: Sim.
2: Então, é o papel que Jesus fazia.
1: Isso.
2: Quando ele estava no caminho, alguém que estava na beira do caminho recebia a bênção.
1: Uhum.
2: Né?
1: Muito
2: então
1: bom.
2: Aqui, irmão, foi uma oportunidade que Deus me deu na minha vida Deus está aqui, não evangelizando só para o governo, mas para o nosso Brasil e também o estrangeiro.
1: O estrangeiro.
2: É que bênção.
1: Muita gente está ouvindo a gente, ou seja, não está evangelizando uma pessoa só, está evangelizando muita gente ao mesmo tempo.
2: Igual a Noé.
1: Igual a Noé. Já pensou? Pois é.
2: Né, irmão? É um privilégio, irmão.
1: Privilégio, né?
2: Quem era nós, né? Jesus tirou lá da lama da maçã do pecado, né?
1: E transformou.
2: E agora transformou, uhum, né? Colocou em posição de príncipe.
1: Isso.
2: Oh, glória.
1: É uma maravilha, né? É uma maravilha isso.
2: É uma bênção.
1: Ô, Raílson, essa questão do senhor vir aqui participar com a gente toda sexta-feira, claro, o senhor tem andado por aí. E alguém tem comentado do programa para o senhor?
2: Tem, sim. Tem dois amigos lá que chama Nando, que é do Barro Novo, né?
1: Sim.
2: E também temos o irmão Nerino, né?
1: Nerino.
2: Nerino, é um grande companheiro meu, da minha infância, uhum, né? E eu honro muito esse abençoado, ele é a família dele, uhum, né? O irmão, o meu amigo Nando, eu conheci ele através de Nerino.
1: Ah, sim.
2: Mas é uma pessoa decente.
1: E é, né?
2: É. Uhum. Tem também o vizinho dele, uhum, né? Eu agora dei o nome dele, agora esqueci.
1: Do vizinho,
2: é,
1: né?
2: É do vizinho, né?
1: Mas o Nando é ouvinte do programa?
2: É, está lá ouvindo, na calçada com o radinho.
1: Na calçada com o radinho,
2: é, pois é. Para todo mundo ouvir.
1: Ah, que beleza. É aqui no Bairro Novo isso?
2: No,
1: né?
2: Bairro Novo.
1: Bairro Novo. E o Nerino é no Bairro Novo também?
2: É, moram os dois de frente.
1: Ah, assim, moram os dois, próximo ali?
2: Casa é de frente com o outro.
1: É, o senhor é próximo aonde? O senhor sabe, não?
2: Fica ali, mais ou menos ali, irmão Gilson, eu quero dizer que é
1: próximo à UPA?
2: É o Vigília, né? É o Vigília, não, o Vigília, não.
1: O Vigília é aqui no Dourado, né?
2: É, não, lá, aquele o colégio lá
1: depois. Ah, no colégio, entendi.
2: É o
1: seu onde é?
2: A igreja Corvo, não sei o que, não sei o que, né?
1: São Cristóvão?
2: É, São Cristóvão de trás.
1: Ah, próxima, a igreja São Cristóvão.
2: É, lá por trás, lá por trás, sabe?
1: Ah, entendi.
2: É.
1: Bom, grande abraço aí para o Nando, para o Nerino, gratidão pela audiência, Deus abençoe. O seu vizinho também é ouvinte do programa, né?
2: É.
1: Vizinho, gratidão aí, o radinho na calçada e sintonizado conosco. Coisa boa, rapaz. Obrigado pela audiência, tá? Muito bom saber que vocês estão aí com a gente. E aí algumas pessoas têm comentado nosso programa e da sua participação aqui, né, irmão?
2: Tem também, tem o irmão Nadab, né?
1: Nadab.
2: Né? Uhum. Ele foi de uns que se alegrou, né?
1: Uhum.
2: E ter falado, né?
1: Sim.
2: Que tem ouvido a minha voz, né?
1: Que bênção.
2: No programa, né? No programa de Cristo, Cristo é Resposta.
1: Cristo,
2: né?
1: É Resposta.
2: Do irmão Risto Barbosa. E tem também mais uns quatro amigos meus também que sempre perguntam, né?
1: Pronto.
2: Irmão, agora eu vejo que o senhor tá lá na rádio. Uhum. Ó, manda um alô pra mim, né?
1: Tá vendo?
2: Tá bom, né?
1: É isso aí.
2: E eu fico assim, só me alegrando no Senhor Jesus.
1: Graças a Deus, né? Deus é glorificado por tudo.
2: É.
1: Então, ó, obrigado pelo carinho da audiência, você que está sintonizado com a gente nessa tarde de sexta-feira. Toda sexta-feira, nosso irmão Raílson está participando conosco aqui, a gente só tem a agradecer. Raílson, a palavra de hoje que o Senhor revelou ao seu coração para você compartilhar conosco foi exatamente o quê, irmão? Fica à vontade para verbalizar a palavra de Deus hoje aqui.
2: Como pode Deus amar o mundo?
1: Opa, como pode Deus amar o mundo? Vamos conferir com o Raílson, então.
2: Então, eu estou aqui. Neste momento, eu mando um alô para a minha esposa Rita, essa minha abençoada, nossa irmã Alessandra, irmão Rubem, novamente o nosso amigo Nando, aí do Barno, Nerino. Nerino, Deus abençoe essa família abençoada, o seu vizinho aí também, Nerino, né? E todos. Então, a minha irmã, Rose Cleide, meu filho Robson, né, meu filho Rogério, que mora também ali no povoado Peba, e também todo morador do povoado Peba, né? Que Deus abençoe, e eu agradeço muito através desse rádio, né, que é uma benção para com todos que têm ele conectado nas suas casas, que me dá mais uma vez ter essa oportunidade de entrar na casa de cada um para trazer um de Deus para com todo com Cristo é a resposta nesta noite. Então a paz de Deus, a paz de Deus diz aqui: porque Deus amou o mundo de uma tal maneira, deu o seu Filho unigênito para que todo aquele que nele crê não pereça, quer dizer, não morra, mas tenha a vida eterna. Né, irmão? Então, meus amados irmãos, eu vejo aqui, né, uma palavra maravilhosa para com todo conectado nessa rádio 98.5. Deus é tão maravilhoso que Ele nos concede ainda viver nessa terra de uma tal maneira que o pecador, ele não procura reconhecer o tamanho amor que esse Deus tem para com cada um nesta noite, nesta tarde. Então, meus amados irmãos, no Salmo 91, que é um salmo que todos religiosos têm guardado em suas casas para adorar o nosso Senhor e Salvador Jesus Cristo. Meus amados irmãos e ouvintes da Palavra de Deus, o Salmo de número 91, que garanto que quem está ouvindo nesta noite tem na sua estante, ou no seu guarda-roupa, ou em um canto que ninguém mexa, está lá aberto o Salmo 91. Esse Salmo 91, ele é um dos salmos, dos 5 salmos da oração de Davi, que diz assim: aquele que habita no esconderijo do Altíssimo, à sombra do Onipotente, descansará. Direi do Senhor, e Ele é o meu Deus e o meu refúgio, a minha fortaleza, e nele confiarei, porque Ele te livrará do laço do passarinheiro e da peste perniciosa. Ele te cobrirá com as suas penas, e debaixo das suas asas estará seguro. A sua verdade é o escudo e bloqueio. Não temerás espanto noturno, nem seta que voe de dia, nem peste que ande na escuridão, nem mortarde que assole ao meio-dia. 1.000 cairão ao teu lado, 10.000 à tua direita, mas não tu será atingido. Então, meus amados irmãos, esse Salmo 91, como Deus, Ele amou a todos, Deus amou o pecador de uma tal maneira, e deu o seu Filho onigítimo para que todo nele creia, mas não pereça, mas venha ter uma vida eterna. Porque, meus amados irmãos, nesse Salmo 91, que diz que na sombra do Onipotente descansará. Nesse descanso, meus amados irmãos, só pode descansar aquele que tem um coração quebrantado, direito e quebrantado dos olhos de Deus. O pecador. Que morre. Que eu. Não agrada. A palavra.

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Então, que a palavra do Salmo nos preparou

Y a Pablo. E Lula. Então, se você guardando Deus, porque todo aquele que tem os meus mandamentos e os guarda, este é o que me ama. E aquele que me ama será amado de meu Pai. E eu amarei e me manifestarei a ele. Então, meus amados irmãos, porque nas cartas também de Tiago, que o homem ele deve e o diabo nós. Então, meus amados irmãos, para você crer, a vida de Jesus está chegando. E aquele que não guarda o mandamento de Deus e não guarda, irmãos, a palavra de Deus lá em Marcos nos diz, Deus falou, quem crê e for. Mas quem não crê? E eu quero mais uma vez anunciar este salmo. Não adianta. Este salmo. Porque esse feito entre nós. E a palavra de Deus e este rei que seja num ser é uma purificação de seu coração. Então,

0: Porque o pecado mas não dizer que gosta só de 91 e andar para entrar disse nosso mestre amar a Deus esse é o primeiro e grande mandamento de Deus e o terceiro princípio amar e a sua mãe para que seus dias então, papai, e nem para que não possa abençoar, ele sempre está estendendo a mão, dando uma oportunidade para que a gente tenha, se vier a Deus com sinceridade. Aí entra nesse descanso que o salmista anseia. E ainda mais, ele diz, quando o inimigo nossa alma, aquele guardado na sombra do Onipotente. Ele ainda diz, no versículo 7, no 91 diz, 1.000 cairão ao teu lado e 10.000 à tua direita, mas tu não será atingido. Olha que Deus, eu sou testemunha disso, irmão Gilson Barbosa. Agora vamos começar nós dois.
1: Vamos lá.
0: É, irmão Gilson Barbosa, eu sou testemunha desse Deus na minha vida.
1: Uhum.
0: Eu peguei um bicozinho para fazer.
1: Sim.
0: De um amigo meu.
1: Uhum.
0: E eu usei muito bem que a minha carriola estava quebrada.
1: Uhum.
0: E ele me cedeu a carriola dele para eu terminar o resto do serviço, né?
1: Sim.
0: E ela passou uma cerâmica azul na piscina.
1: Sim.
0: E ali a carriola, entreguei a carriola dele, terminei a obra.
1: Uhum.
0: E ali, irmão Gilson, eu entreguei a carriola perfeitinha. Só que em determinado tempo ele tinha que fazer uma casa.
1: Sim.
0: E eu já trabalhava assim, de bico.
1: Uhum.
0: De segunda a sexta, né?
1: Uhum.
0: E então, aí ele queria que eu trabalhasse sábado. Eu não, peraí. Eu tenho que descansar o sábado em casa.
1: Uhum.
0: Isso faz tempo, sabe?
1: Sim. Não foi agora, não?
0: Não, faz tempo.
1: Sim.
0: Aí, como aí a pouco, ele... Eu peguei e disse, olha, mano, veja que eu não posso fazer essa casa sua. Veja outro amigo meu aí, chama o nome dele, disse assim, e vê que ele faz essa casa para você. Muito bem, o amigo veio e fez. Aí ele quebrou a carriola.
1: Eita.
0: O pedreiro.
1: Uhum.
0: E o pedreiro foi ele que pegou a carriola quebrada. Ele lembrou que o irmão Raio tinha pego essa carriola.
1: Emprestado.
0: É. Né? Trabalhou pra ele mesmo na época, né?
1: Sim.
0: Entreguei pra ele, olha aqui, a sua carriola deu certo, viu? Agora vou pegar minha perna daqui, que eu já terminei a sua obra, e agora vou pra casa. Beleza, agora depois veio terminar o tempo, ele veio fazer uma casa. E eu não pude fazer essa casa pra ele.
1: Sim.
0: Né? Aí eu chamei outro colega, e esse colega não pude fazer.
1: Uhum.
0: Então, esse colega pegou a carriola, trabalhou algum dia, quebrou o braço da carriola, e por fim da força, ele queria que... Aí ele foi, disse que foi ele que tinha quebrado.
1: Sei.
0: Aí ele me procurou. Ele...
1: Só para os ouvintes entenderem, irmão, que ferramenta é essa?
0: Uma carriola.
1: É, que ferramenta
0: é? Carriola, carrinho de mão.
1: Ah, carrinho de mão. Carrinho de mão, carrinho de mão. Ah,
0: é.
1: Entendi.
0: É, carrinho de mão.
1: Sim.
0: Né?
1: Aí.
0: Carregado de
1: chuva. Aí disseram que o senhor quebrou o braço.
0: Carregou o braço.
1: Eita, aí disseram que o senhor já tinha entregado a carriola quebrada.
0: Sim, foi, né? O dono da carriola.
1: Sim.
0: Aí eu fiz mão, falei, eu entreguei sua carriola perfeita. Agora, se você quiser, leve lá na casa do culpado e ele faz o serviço e eu pago. E como é que eu vou levar, irmão? Eu disse, pô, um jegue, uma calça de burra aí, vai lá. Que eu não posso levar. Ah, rapaz, ele dá um cidade pra cá, tá bom.
1: Aí.
0: E ficou assim. Ele disse, olha, eu pago com você, agora dá uma carriola nova, não acredito. E ele ficou na minha cola, irmão, disso, olha, duas semanas.
1: Sim. Pra o senhor dar uma nova.
0: Pra eu dar uma nova.
1: Uhum.
0: E aí, eu, nesse trabalho aí, eu tava. Fazendo uma obra, que eu tinha feito a obra dele, de um colega meu chamado Dai.
1: Certo.
0: E ele viu lá uma carriola, nova, comprei, fui criador, fui pensar, né?
1: Sim.
0: Aí ele foi e disse, irmão, e a carriola, como é que vai ficar, irmão? Eu digo, olha, eu já levo ela lá, eu pago. Eu pago. E aí, ficou assim, olha. Aí foi. Depois, irmão, eu quero a carriola. Aí ele falou, é aquela carriola pra lá embaixo, que é minha. É minha.
1: Que era uma nova.
0: Que era uma nova.
1: Uhum.
0: Que tinha comprado tá coisa aqui também, né?
1: Sim.
0: Que era uma nova. Aí Sim. eu. Aí, belezinha, né? Aí, irmão Jesus, quando eu chego em casa, no sábado, com umas 9 horas, aí ele chegou.
1: Sim.
0: Irmão, eu digo. Aí fui pro quarto. Caí de oração e orando ao Senhor.
1: Ah, o senhor foi orar e ele tá chamando lá.
0: Chamando na porta.
1: Ah.
0: E eu orando, Senhor, tira esse homem da minha porta. Eu não quero crente. Senhor, livra dessa tentação, Jesus.
1: Eu não quero problema com ninguém.
0: Não quero problema com ninguém, Jesus. E ele deixa. Enquanto eu tava orando, acabou, puta casa. Irmão Gilson, a minha casa tava com som alto.
1: Sim.
0: Eu vesti a minha roupa.
1: Uhum.
0: Eu vesti a minha roupa. Eu tirei a minha bicicleta. Eu tinha uma bicicleta na época. Não tinha
1: bicicleta
0: aí, não.
1: Uhum.
0: Peguei a minha bicicleta, meu Deus. Olha, eu por cima do muro. Uhum. Você me via. Não desliguei o som para ele não perceber.
1: Uhum.
0: Que, aí desligou o som, tá saindo. Peste atleta na mente. Irmão Espírito Santo, que é a
1: minha. Sim.
0: Não desliguei o som, vesti minha roupa. Peguei a minha bicicleta. Olhei por cima do muro. Não vi ninguém. Enganado, irmão Raio. Fechei a porta, olhando por cima do muro, ninguém me viu. Enganado, irmão Raio. Peguei minha bicicleta, montei e olhei pro muro, não vi ninguém. Enganado, estava o irmão Raio. Peguei a bicicleta, quando cheguei ali, no antigo, que vendia buzão de gás,
1: tempo
0: da fraca aí,
1: uhum.
0: Eu vi uma voz por detrás, irmão. Irmão Raio! Onde é que você tá? Eu chamei, você não tava. Ele não tava em casa. Tava, irmão. O homem que pensava que estava lá não vê, ele vê, irmão.
1: É.
0: Como Deus não dorme, o nosso inimigo também não dorme, não.
1: Sim.
0: Depois ele despertou o cara lá e botou o camarada na minha cola.
1: Tá vendo?
0: Porque eu olhei no vídeo e ninguém, irmão Wilson.
1: Sim.
0: Como é que eu nem cheguei na cidade e já tava com o pai de irmão Raílson? Onde você tava que eu não lhe vi? Ele tava em casa. Eu cheguei para uma. E quando eu chamei lá. Aí é problema meu. E a carriola, como é que vai ficar? Ele disse, a carriola, eu já sou o irmão, não quero que eu chame você. Eu pago o conselho da carriola. Irmão, apoia aquela carriola que tá lá embaixo, eu vou pegar ela. Irmão, viu? Pode crer no Salvador. Eu desci da cela pro quadro. E aquela mensagem veio na minha mente. Ele se levantou com um tufão, sabe?
1: Sim.
0: E aquela mensagem veio na minha mente. Daquele que se levanta contra o meu povo. Que é mesmo que está mexendo na menina dos meus olhos.
1: Sim.
0: Essa mensagem que veio na minha mente, eu não sei o que foi que ele viu na minha frente, que se apavorou e se agoniou. Em cima da moto, ele falou: não, tá bom, irmão, tá bom, eu não quero mais saber, nunca. Eu disse: Jesus Cristo.
1: E o senhor não fez nada?
0: Nada.
1: Uhum.
0: Ele disse: Jesus, o que foi isso? Ele saiu tão apavorado, Jesus. Aí aquela palavra consiste no meu coração.
1: Uhum.
0: Então, por isso que eu digo, irmão, porque o nosso Deus está conosco todos os dias.
1: É, só para os ouvintes entenderem, irmão, o senhor acha que quando ele estava chamando na porta do senhor era o quê?
0: Para me chamar a atenção, para a réplica da Carioba.
1: Ah, para ter um problema ali com o senhor.
0: Problema, e a Carioba, vamos lá. Uhum. Pega lá a Carioba, né?
1: Entendi.
0: E sim. Eu já estava evitando já.
1: Sim,
0: porque
1: sim.
0: Porque ele já tinha vindo a mim,
1: sim,
0: quase
1: sim.
0: Umas três ou quatro vezes.
1: Entendi.
0: E eu dizendo a ele, leva o ferreiro para ele soldar.
1: Isso.
0: Que eu pago com você.
1: Uhum.
0: Ele queria uma carriola nova.
1: Nova. Não é justo, né?
0: Não é, irmão?
1: Exatamente.
0: Então, aí o meu compadre fazia o serviço perfeito e
1: isso.
0: Eu pagava.
1: Exatamente.
0: Aí ele queria uma nova. Aí por eu não dar mais ouvido a ele, aí eu fiz essa estratégia.
1: Sim, sim.
0: Para que ele não visse eu sair de casa.
1: Perfeito.
0: Não desliguei som, vesti minha roupa,
1: uhum.
0: Peguei a minha bicicleta e eu pagava.
1: Exatamente.
0: Aí ele queria uma nova. Aí por eu não dar mais ouvido a ele, aí eu fiz essa estratégia.
1: Sim, sim.
0: Para que ele não visse eu sair de casa.
1: Perfeito.

0: rapaz, ele por causa saiu. Aí é problema meu.
1: É. Entendi.
0: Aí na hora, ele lá, ele questionou tanto que eu disse a ele, aí eu disse, leva a carriola que eu pago. Ah, pô, irmão, eu vou pegar aquela carriola que tá lá em Daí. E vou pegar. Eu digo, o que quer? É aquela mensagem, a mensagem vem na minha mente.
1: Uhum.
0: Aí daquele que mexer comigo, é mesmo que tá mexendo com a minha nos olhos. Então, com essa mensagem vem, irmão, ele de lá se apavorou.
1: Uhum.
0: É igual, sabe? É igual quando a pessoa apresenta um relógio assim,
1: sim,
0: né?
1: Sim.
0: Se apavorou, né? Não, foi somente a minha presença.
1: Exatamente.
0: Só a presença da minha vida, que é o Espírito Santo, ele teve medo lá. Se apavorou de uma maneira e disse, não. E agora, irmão, isso? Para nós continuar vivendo. Porque nós é vizinho.
1: E aí?
0: É vizinho. É do Espírito Santo. E agora? Mas ainda conversava.
1: Uhum.
0: E ele agora vira o rosto para passar por mim. O Espírito Santo disse, fala com ele. Aí eu sentava, eu sabia orar dentro dele sair de casa.
1: Sim.
0: Eu pegava minha cadeira em balanço e ia lá para fora.
1: O senhor era acostumado a sentar na frente?
0: Na frente. Uhum. Eu via chegar e sair.
1: Sim.
0: Aí eu sabia orar já.
1: Ah.
0: Eu sentei. Quando ele saiu da casa dele, já saiu tomado na carreira.
1: Ah.
0: Eu chamei de cabeça.
1: Sim.
0: Cabeça! Ele virou o pescoço assim.
1: Se assustou que ele
0: não virou o pescoço para dar minha ousadia.
1: Ah, sim.
0: Eu disse, Jesus, o homem...
1: Endureceu o coração.
0: Endureceu o coração. Nas três vezes, ele foi para a rua. Quando veio lá para cá, eu já sorri para ele. Com quem diz, entendi, eu disse, irmão, eu vou falar com ele.
1: Uhum.
0: Ele veio, irmão, não tem jeito mesmo, não. O senhor é, não tem igual. O senhor é tremendo mesmo. Já vi que o senhor é uma pessoa de Deus mesmo. Aí já sentou ali, já começou, irmão, viu? Tornou melhor os amigos que eu tenho ali.
1: Tá vendo que coisa? Maravilha.
0: É, então, esse testemunho é para a glória de Deus.
1: É.
0: Eu não me levantei uma só palavra para endurecer o coração dele. Mas eu creio que o nosso Deus, ele está todos os dias conosco, até a consumação dos séculos.
1: Verdade.
0: É, irmão? Verdade. Então aquele que descansa no esconderijo do Altíssimo, descansa. Pode levantar a tribulação, pode levantar o medo, pode levantar a enfermidade, mas aquele que espera no Senhor, eles são como um monte de anciãos. E não se abalam.
1: Glória a Deus.
0: E para você que ainda está guardando, como que é uma coisa aí qualquer, é uma fé pagã, uma fé enganada, esse sol para você vive dentro de você. Dentro de você. Viva dentro de você. Esse salmo só pode de ser descansado em Jesus é quando o Espírito Santo verdadeiramente.
1: Glória a Deus. Muito bom, tá aí. Nosso irmão Raíls, com a palavra de Deus, esse testemunho maravilhoso, né? Na verdade, a Bíblia diz que Deus está conosco, né? Todos os dias até a consumação do século. Então, o ímpio, ele não tem a visão espiritual, então ele não vê nem Jesus e ele nem vê os anjos ao nosso lado. Só que a gente enxerga pelos olhos da fé.
0: Amém.
1: A Bíblia diz que existe um anjo ao lado daquele que teme a Deus. Amém. O que é que Jesus faz às vezes? Faz o inimigo que eu digo agora não é ser humano, Raíls?
0: Não.
1: Mas é demônio?
0: É demônio.
1: Faz eles enxergar os anjos ao nosso lado para não tocar em nossa vida.
0: Muito bem.
1: E aí quando os demônios vê um anjo ou dois ou mais à nossa volta, guardando a nossa vida, ele se assusta.
0: Eita glória!
1: Por quê? Porque o anjo tem a espada de fogo na mão, não é?
0: Eita glória!
1: Então o que acontece? Um anjo que está nos guardando, o demônio se assusta. Aí alguém às vezes quer tocar em nós, ser humano, aí eu volto para o ser humano, quer tocar nenhum ser humano que é filho de Deus, aí Deus faz aquela pessoa enxergar o anjo. Aí ele se assusta, por quê? Porque ele nunca viu, ele nunca enxergou um homem com a espada de fogo na mão. Aí quando ele vê um anjo de branco com a espada de fogo na mão, ele se assusta. Tem um testemunho? E eu vou contar para terminar a participação com o Raíls aqui, Raíls. Isso aconteceu em Salvador, na

0: capital baiana, uma irmã, ela ia para a igreja, e quando terminava o culto lá para as 9h20, 9h30 da noite, ela pegava um caminho com outras irmãs. Só que as irmãs não moravam na rua dela.
1: Sim.
0: E elas iam ficando no meio do caminho. Um entrava numa rua, vou ficar até aqui que minha rua é ali. E elas iam caminhando e conversando, cantando louvor e tal. E uma ia ficando no caminho, que a casa dela era mais perto, e a outra era a casa mais distante. E a última, a casa era mais longe. E ela tinha que passar por um caminho deserto. E aí, quando ela está sozinha, que a última irmã fica no meio do caminho na casa dela, ela teve que seguir caminho sozinha para a casa dela, né?
1: Muito bem.
0: Isso já era o quê? Umas 9h40, chegando 10 da noite. E ela percebeu alguém, um homem, seguindo ela. E era uns caminhos desertos. E ela apressou o passo. Em tudo que ela apressou o passo, o homem apressou o passo também.
1: Tá vendo?
0: Ela entrava na rua direita, ele entrava atrás na rua direita. Ela na frente e lá atrás. Ela entrava na rua esquerda e ele entrava na rua esquerda também. E ela apressou o passo e começou a orar e começou a pedir ajuda a Deus, que ela percebeu que o homem estava seguindo ela.
1: Seguindo ela,
0: e ela morava só.
1: Tá vendo?
0: E ela apressou o passo e andou até que chegou na casa dela. Quando chegou na casa dela, ela ficou orando, abriu a porta apressada, entrou e fechou a porta e foi pro quarto orar.
1: Muito bem.
0: Enquanto que ela estava orando, ela adormeceu e dormiu. No outro dia de manhã, quando ela acorda normal, ela abre a porta da frente. Quando ela abre a porta da frente, ela se assustou, Raios.
1: Ah, velho, irmão.
0: Porque o homem que estava seguindo ela estava deitado no pé da porta da casa dela.
1: Tá vendo?
0: Aí ela fechou a porta apressadamente e ligou para os vizinhos, para os amigos ali. Os amigos ligaram para a polícia e a polícia veio, despertou o cidadão e perguntou o que ele estava fazendo ali. Aí ele contou a história, ele disse: eu vinha perseguindo a senhora dessa casa aqui, e quando eu cheguei aqui tinha dois homens de branco, alto, com a espada de fogo na mão, e eles pediram para mim deitar aqui, e quando eu deitei, adormeci. Ou seja, os anjos estavam guardando a irmã e guardando a sua casa. Então veja que o que a Bíblia diz, que existe um anjo ao lado daquele que teme a Deus, é uma verdade bíblica.
1: É verdade, é.
0: Imagine, um anjo está guardando
1: ao
0: redor daquele que teme a Deus. E era o que a irmã tinha, tinha dois anjos guardando a casa dela. E o criminoso ali, que ele estava para cometer um crime, né? O anjo foi e fez ele deitar ali, e ele adormeceu e dormiu.
1: Muito bem.
0: E dormiu a noite toda. Então veja que Deus, ele guarda o seu povo. E tem pessoas que enxergam um anjo desse, vai cometer um crime. Eu já ouvi vários testemunhos desses. Isso aconteceu. Uma irmã me contou que aconteceu em Salvador isso. Então, isso acontece com o povo de Deus. Então, as pessoas, quando enxergam um anjo com a espada de fogo, ele se assusta, é algo que ele nunca viu. Então, acontece. Quer ser guardado pelo anjo? Tema a Deus. Se temer a Deus, você terá um anjo ao seu lado.
1: É.
0: E além de ter um anjo ao lado, Jair, sabe o que Jesus disse?
1: Diga.
0: Jesus disse: eis que estou com você todos os dias até a consumação do céu. Jesus está de um lado e o anjo do outro.
1: Aí é que é bom, né?
0: Não é verdade?
1: É, sim.
0: Maravilha, é. Glória a Deus.
1: E se for caso, aí manda mais.
0: Manda mais.
1: É porque nós não temos a quantidade de anjos que são sobre isso ao nosso Deus. Nós não temos, né?
0: É. Exatamente.
1: Não tem baseado. Não tem baseado, né?
0: Ele pode mandar um bocado para guardar a gente. Se for para uma guerra, ele manda um moto.
1: Manda um pão.
0: É desse jeito.
1: É o Deus, você.
0: Meu irmão Raíus, muito obrigado mais uma vez pela participação. E sexta-feira a gente tá junto de novo, né?
1: Tá bom.
0: Nome de Jesus. Mais alguma coisa? Fica à vontade.
1: Não, só orar.
0: Quer falar mais alguma coisa?
1: Não, só orar sozinho.
0: Vamos orar com o nosso irmão Raíus em nome de Jesus.
1: Meu Deus, meu Pai. Maravilhoso é todos aquele Pai que recebeu esta palavra nesta noite. Eu agradeço, Pai, esta oportunidade de eu estar aqui junto com o Teu servo aqui nesta rádio, Senhor. É um privilégio, Pai, eu estar aqui anunciando a boa nova. A todos os aqueles que andam em cativeiro, aqueles que andam também. Verdade.
0: Glória.
1: E eu digo.

0: eterna.
1: Aleluia.
0: Mas são que eu anunciei noite, porque aquele para que eu

0: vida, Pai, não posso abençoar. Pai, santo. Pecado, ó Senhor, que é. Evangelho e recebo um amor de Deus e eu agradeço a oportunidade.
1: Amém. Glória a Deus para sempre eternamente. Sexta-feira, dia 24 de julho do ano de 2026, próxima sexta-feira, o Railson volta ao programa Cristo é Resposta, participando mais uma vez conosco, trazendo uma palavra e o testemunho aqui na nossa programação. A gente volta já já com muito mais para você.

0: Muito bem, de volta com você, programa Cristo é Resposta pela Rádio Alternativa 98.5, Delmiro Gouveia, 18 horas e 19 minutos, 6 da tarde, mais 19 minutinhos. Obrigado pelo carinho aonde você está. Geiel, vamos aqui, mensagem de texto do programa. Tem uma mensagem aqui da tia Nenê e do genro Dido, tá ouvindo o programa também. O Dido é ouvindo o programa todos os dias, né? Josane e a Maria. Grande abraço para vocês, obrigado pelo carinho da audiência. Vamos conferir a mensagem da tia Nenê, ou Geiel e do Dido também?
1: A mensagem de texto da tia Nenê é a seguinte, ela colocou: boa tarde, na paz do Senhor Jesus para todos, estamos na escuta, glória a Deus.
0: Bom demais, tia Nenê ligada conosco, obrigado pelo carinho da audiência. Janaína também está de rádio ligado lá, preparando a janta, correndo, lavando a louça, e o rádio ligado com a gente, obrigado pelo carinho da audiência. Família Rocha conosco sempre. Mensagem do Dido também.
1: O Dido colocou: a paz do Senhor, boa tarde, meu querido irmão amado Gilson Barbosa. Já estamos na escuta desse programa maravilhoso, Cristo é a resposta para você.
0: Maravilha, Dido. Com a saudação dessa, você quer me fazer chorar, rapaz. Obrigado pelo carinho da audiência. Dido, Maria e Josano estão ligados com a gente também. Fica aqui a nossa eterna gratidão pelo rádio ligado. Sem vocês, não tem programa, né não? A festa do programa é vocês que fazem o programa acontecer. Então vamos ouvir o nosso querido Cearazinho da Goma conosco aqui, mensagem de voz do Ceará da Goma, que está sintonizado conosco. Fala, Ceará, boa noite na paz, irmão.
2: Tarde, irmão Gilson Barbosa, irmãozinho abençoado, nosso Deus que abençoe, meu irmãozinho.
0: Amém.
2: É muita sabedoria, muita sabedoria mesmo, é que você fique firme e forte, sempre passando essas mensagens de nosso Deus.
0: Amém, meu irmão.
2: Para todos os ouvintes. É o Cearazinho da Goma.
0: Certo, sim, senhor.
2: Peço para você passar para um louvorzinho para nós. Tem sabor de mel. Tem
0: sabor de mel.
2: Tem sabor de mel. A minha vitória hoje tem sabor de mel. Beleza? Ofereço para você e toda a sua família.
0: Obrigado.
2: Ofereço também para a irmãzinha. Ofereço para a Evangelita.
0: Evangelita.
2: O irmãozinho. Eita, não sei se está ouvindo, mas ele está assim.
0: Quem?
2: O meu pastor Salvador.
0: Será?
2: De família, de Alfredo de família, o irmãozinho André, Deisiane,
0: Noel,
2: para todos.
0: O El tá ouvindo, não. Deisiane tá ouvindo, será?
2: Deus abençoe, fico com Deus, tenha uma paz, uma boa tarde.
0: Valeu, tem mais uma mensagem dele.
2: Também para toda a minha família, para a família de Ivanildo Soares.
0: Aí.
2: Ivanilda Soares, que é a galeguinha.
0: Ivanilda Galega.
2: Eita glória, em nome de Jesus, meu Pai, fortaleça nós cada vez mais, né?
0: Glória. O som tá alto lá do Cearazinho da Goma. Valeu, Gilvan, grande abraço para você, obrigado pela audiência. Vamos ouvir mais duas mensagens. Tem a Rita também, esposa do Raílson, né, com a gente aqui. Também na sequência, o Fernandinho tá ligado com a gente. Fala, Rita, boa noite na paz.
3: Boa tarde, irmão Gilson, paz do Senhor Jesus, irmão Gilson. Gostaria de ouvir o hino de Antônia Gomes.
0: Antônia Gomes.
3: Fala, Deus.
0: Fala, Deus.
3: Para oferecer a meu esposo, Raílson, para o senhor e toda a sua família, para o Edna, que está aqui comigo, matando a saudade.
0: Ah, que benção, rapaz. Manda um beijo para ela, tá?
3: Para minhas irmãs da nossa congregação aqui do PEPA, todas.
0: Bom demais.
3: E lá para a irmã Alessandra, irmão Rubens, toda a família, irmã Neuza, lá na Dom Pedro II e, enfim, todos, que agora esqueci.
0: Beleza.
3: Que Deus abençoe a todos, na paz do Senhor Jesus.
0: Valeu, Rita. Vamos ouvir o Fernandinho? Cadê o Fernando também com a gente aqui? Fala, Fernandinho. Boa noite na paz, irmão.
4: Boa tarde, irmão Gilson, a paz do Senhor, estou na escuta. Passo um louvor de Mato Nascimento, São de José. Ofereço para Quiterinha da Piraca, para
0: Lucimara,
4: Maria Cecília e para todos os ouvintes. Cristo é resposta para você.
0: Pronto, beleza.
3: Boa tarde, irmão Gilson, paz do Senhor Jesus.
0: De novo? Como assim? Ah, é o mesmo áudio, né, da Rita. Valeu, Rita, obrigado pelo carinho. Ó, manda um beijo aí pra o Edna, tá? Grande abraço pra o Edna, tá ouvindo o programa, quanto tempo. Nunca mais ela ouviu o programa, com certeza, mas agora foi obrigado a ouvir com a sua mamãe, Rita. Tá certo. Valeu, Rita, o Edna, obrigado pelo carinho da audiência com a sua mãe ouvindo a programação de hoje, né? Bom demais. Bom, vamos ouvir aqui o louvor. Vamos conferir o louvor, eu quero dedicar também. Deixa, vamos conferir uma mensagem aqui da Cedina Rosa. Gia, eu vi uma mensagem da Cedina aqui, na cidade de Montemor, em São Paulo, ela está ligada com a gente e mandou uma mensagem de texto aqui. Vamos conferir a mensagem dela, Geiel.
1: Ela colocou, tô ouvindo sim o programa, irmão Gilson.
0: Muito bom, só?
1: É, e colocou a paz do Senhor Jesus a todos, boa tarde.
0: Ah, são três mensagens dela, não? Só isso? Ô Cedina, obrigado pelo carinho da audiência, tá? Sua participação com a gente aqui no programa é de grande valia. Bom, vamos ouvir aqui o louvor. Damares, Sabor de Mel, a pedido do Gilvan da Goma. E nós vamos ouvir na sequência também o louvor da Rita, Fala Deus, na voz da Antônia Gomes. E na sequência um bloco de apoios culturais. Depois do apoio cultural, nós vamos ouvir o louvor do Fernandinho também, Matos Nascimento, Sonho de José. Não sai daí não, a gente volta daqui a pouquinho com muito mais para você. Obrigado pelo carinho da sua audiência.

Muito bem, programa Cristo é Resposta para você pela Rádio Alternativa 98,5. Delmiro Gouveia, são 18 horas e 30 minutos. Vamos acompanhar mais um louvor. Antônia Gomes, Fala Deus a pedido da Rita, e na sequência a gente vai vir com um bloco de apoios culturais e também depois o louvor a pedido do Fernandinho. Luciene está falando com a gente aqui da cidade de Largado, Sergipe. Daqui a pouquinho nós vamos conferir a mensagem dela, porque agora nós vamos de louvor. Fala Deus é o louvor que nós vamos reproduzir nesse momento agora, e a gente volta já.

0: Muito bem, programa Cristo é Resposta para você pela Rádio Alternativa 98.5. Delmiro Gouveia, são 18 horas mais 35 minutos. Daqui a pouco nós vamos reproduzir o louvor de Matos Nascimento, Sonho de José, a pedido do Fernandinho. A Luciene da cidade de Largato está ligada no programa, como sempre, todos os dias, né, Lu? Obrigado pelo carinho da audiência, nossa parceiraça do programa. Ela disse aqui, boa noite, irmão Gil, sua paz do Senhor Jesus e Geiel, e a todos os ouvintes da programação. Gostaria de dedicar todos os louvores do programa para a família Cristo é Resposta e para os demais ouvintes do programa nessa noite. E hoje é aquele café com bolo da Anice. Café, muito bom. Valeu, Luciene. Grande abraço. Luciene, que é uma grande parceira do programa. E ontem, ela... Ontem foi aniversário do Felipe, né? E ela mandou um sorvete para o Felipe. Aniversário do Felipe, mandou um sorvete para o Geiel também, que foi dia 13, né, de julho. Obrigado, Luciene, pela parceria, tem abençoado muito o nosso programa e a nossa família. Ó, fala para os meninos que eu sou tia deles, viu? E acabou a história, assunto encerrado. Valeu, Luciene, obrigado pelo carinho para com a família, para com o programa Cristo é Resposta para você. A Luciene tem sido bênção, né, no nosso programa. Glória a Deus por isso, irmã. Ó, deixa eu lembrar você que o programa conta com a parceria do presbítero Manuel, direto do Paraná, né? Nossa irmã Luciene, na cidade de Largato, em Sergipe, e a minha mãe, Nair Barbosa, em Água Branca. Conto com a parceria da Shirlene, no bairro Palmeirão, aqui em Delmiro Gouveia. Grande abraço a toda a família. Parceria também da irmã Cicinha, no bairro Novo, trabalhando com pão caseiro, bolo para aniversário e bolo para casamento. Um grande abraço ao Zeque Chabeira e a sua esposa Maria do Carmo e o Noé, estão ligados no programa também. Parceria do Natanael no bairro Bom Sossego. Um grande abraço para o Hélio, que está ligado no programa. Eu fiquei meio com ciúme porque a Hélio participa da live de Amanda e não participa do programa pregando aqui, né? Eu vou cobrar, viu, Hélio, a sua participação aqui no nosso programa também. Tenha certeza disso. Temos a parceria também da nossa irmã Creuza, na Coab Nova, esposa do irmão Isaías, na audiência cativa e também na parceria firme e forte conosco. Obrigado pelo carinho da audiência, estão ligados com a gente todos os dias, né? Irmão Isaías e a irmã Creus. Irmão Isaías está ligado em todo ponto do programa. Tudo que a gente fala aqui, ele está sintonizado lá. Você que adquiriu gás, fala com o irmão Isaías, tá? A entrega é rápido, gente. 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Esses dias agora eu estava falando da fábrica de biscoito Maná, e a minha querida ouvinte mandou uma mensagem aqui e disse: eu não quero não biscoito porque eu acabei de jantar. Sabe da onde? Lá de Portugal, a nossa querida Catarina Pereira. Acredito que esteja na escuta do programa hoje também, né, Catarina? Obrigado pela audiência. Ela ouviu lá a gente falar do comercial do biscoito Maná e disse: acabei de jantar, não quero nada de biscoito. 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Deixa eu falar para você também que a tia Nenê está na parceria do programa, e a Janaína. Como eu digo sempre, né? É a mãe, filha e genro na mesma residência, todos três apoiando a nossa programação. Tá vendo que coisa maravilhosa? E detalhe, é minha tia e eu não falei nada com ela. Foi o Espírito Santo que foi lá e ela disse: meu filho, eu quero ser parceira do programa, como é que eu faço? Pronto, aí eu só disse as orientações e ela disse: pronto, é a partir de hoje. Depois ela deu uma cochichada no ouvido do genro, aí o genro disse: pronto, neném, deixa com nós. Depois Janaína disse: Gilson, eu quero ser também parceira. Pronto, a família Rossi está na parceria do programa. Gratidão, tá? Além de ser parceiros do programa, estão ligados todos os dias ouvindo o programa Cristo é Resposta. É bom demais, não é não? Muito bom, gente. Ó, deixa eu falar para você também que tem a parceria da Rita do Sítio Peba e também o Railson, que acabou de participar do programa. Lúcia do bairro Eldorado em Água Branca. Ou melhor, Lúcia do bairro Eldorado aqui em Delmiro Gouveia, né? Que Água Branca. Aqui em Delmiro Gouveia. Temos as parcerias anônimas também. E quem está na parceria com a gente é os nossos parceiros anônimos, né? Obrigado pelo carinho, tá? Da audiência de vocês. 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Vamos fazer o seguinte? Vamos acompanhar um bloco de apoios culturais? E daqui a pouco eu vou ter o louvor de Jota Neto, melhor, de Matos Nascimento, Sonho de José, é isso? Sonho de José na voz do Matos Nascimento. Vamos acompanhar o louvor, melhor, o apoio cultural, e a gente volta já com muito mais para você.
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1: Muito bem, programa Cristo é a Resposta para você pela Rádio Alternativa 98.5. Glória a Deus para sempre e eternamente. Nessa noite maravilhosa de sexta-feira, grande abraço para você acompanhando nosso programa. A Catarina Pereira está ligada com a gente lá em Portugal. Portugal agora que a hora é 10 horas e 45 da noite, é isso mesmo? 10 horas e 45 da noite. Sabe o que a Catarina está fazendo agora? Está arrumando, ela vai ficar brava comigo, mas ela está arrumando a casa e ouvindo o programa. Olha que beleza. Obrigado pelo carinho da audiência, Catarina. Está ligada com a gente lá. Como é bom o aplicativo Rádios Netes, né? Eu vou dedicar o louvor para você, Catarina. Matos Nascimento, Sonho de José para você. Para a Luciene na cidade de Largata e a Cedina Rosa, está ligada com a gente lá na cidade de Montemor, no estado de São Paulo. A sua família em Minas Gerais, eu acredito que está ouvindo o programa na cidade de Viçosa. Esse louvor vai para minha mãe, Nair Barbosa, também. Sonho de José. É um louvor bonito para a gente reproduzir para você que está sintonizado com a gente. Esse louvor eu vou dedicar para Maria de Josano também, está ouvindo a gente lá em Água Branca, né? Vamos trazer então, Matos Nascimento, Sonho de José, nesta noite de sexta-feira, a gente volta já.

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1: Muito bem, gente, vamos voltando aqui os minutos finais da nossa programação. E eu quero agradecer a você pela audiência. Esse é o programa que vem ao ar todos os dias pela Rádio Alternativa, é o único na região, né? De domingo a domingo, Cristo é a Resposta para você. E eu peço a sua contribuição. Para quê? Compartilhar o link com outras pessoas, convidando para ouvir a palavra de Deus aqui e os louvores maravilhosos da nossa programação. O programa só existe por causa de você. Eu digo sempre que Deus é a razão da nossa existência. Mas a razão da existência do programa é exatamente você, ouvinte. Imagine o programa sem você agora, você que está ligado conosco aqui. Você viu o que Railson disse aqui, o que a gente escuta também nas ruas, mercado, feira livre, praça, de pessoas que escutam o programa todos os dias, e eu mando um grande abraço para cada um de vocês aqui. Um grande abraço para o Kaique, doutor Kaique, que está ouvindo o programa todos os dias, né? Nosso querido advogado, grande abraço para você, meu irmão. Deus abençoe sua vida grandemente, sua esposa também, tá? O programa que vem ao ar todos os dias, segunda-feira nós temos a apresentação do Felipe Barbosa, né? Terça-feira próxima agora nós vamos estar com a participação direto do Ceará, a nossa querida Lia Rocha vai estar participando com a gente aqui no programa na próxima terça-feira. Amanhã, sábado, o programa é um pouco mais cedo, né? Meio-dia. O pessoal está tão acostumado com o programa que o pessoal escuta o programa de meio-dia às duas, aí depois vai tirar aquela soneca da tarde, né? Aí acorda às 5 da tarde, vai colocar na Rádio Alternativa e vai fazer o cafezinho, né? Aí tá lá procurando, cadê o programa? Já é 5h10, já é 5h20, já é 5h30. Gilson não fala. Quando é lá perto de 6 horas, o pessoal vai se ligar que é sábado, né? Ó, obrigado pelo carinho, tá? Então amanhã nós temos o quadro Entre Linhas com Geiel. Não sei se vai ser possível, Geiel, amanhã. Será se nós vamos ter o quadro? É bem possível, né? O quadro Entre Linhas com Geiel todos os sábados. E a gente não sabe se amanhã será possível, tá? Vamos ver e pedir ajuda a Deus para que o Senhor ajude e a gente possa ter o quadro Entre Linhas, que tem sido bênção para muita gente. E a gente aproveita aqui o momento, você que lê a Bíblia, você que tem dúvida com relação a algum assunto, lança para cá no meu zap, tá? O Geiel traz esclarecimento aqui, muito bom no programa. E você pode mandar sua dúvida aqui no meu contato 829-8813-2032. Lê um texto, não entendeu, está em dúvida, não sabe o que acontece ali, porque muita gente diz, eu leio, mas não entendo. Então, escuta o programa que aqui você tem a explicação, não é não? Pois é, amanhã o programa começa meio-dia, tá? No domingo, programa meio-dia também, com a participação da missionária Vilma Helena, direto de Aracaju, da capital sergipana. Quarta-feira eu tenho uma participação aqui sempre da irmã Luciene, na cidade de Largato, em Sergipe. Quinta-feira da irmã Amanda. E hoje, sexta-feira, do Railson, né? Bom, gente, ó, obrigado pelo carinho. Para você que está ouvindo o programa, quer ser um parceiro com a gente, entre em contato com a gente. O Senhor falou ao seu coração para ser contribuinte desta obra. Fique à vontade para manter contato conosco também, tá bom? Para você que tem um testemunho, uma palavra e gostaria de participar do programa, fale conosco também, que a gente precisa da sua contribuição pregando o Evangelho aqui nesse programa maravilhoso que Deus lhe dá esta linda oportunidade. Gente, obrigado pelo carinho. 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Gente, obrigado pelo carinho, uma ótima noite, um grande abraço à minha mãe, Naí Barbosa, toda a família lá em Água Branca, Neuza, enfim, todos estão ligados com a gente no programa. E a gente continua pedindo oração, né, pelo meu cunhado Tião, que continua em Arapiraca, a esposa está lá, Neuma também, eles que são ouvintes do programa todos os dias, e a minha irmã e o meu cunhado, né, continuam lá. E a gente está tendo informação todo momento, e a gente pede que você continue orando pelo Tião, para que ele possa logo voltar para casa em nome de Jesus, tá bom? Valeu, obrigado pelo carinho, uma ótima noite para você, no nome de Jesus. Ele disse em João 14:27: deixo a minha paz. A minha paz eu dou e não a dou, como o mundo a dá, não se turbe o vosso coração e nem se atemorize. Até a próxima oportunidade, é claro, se o nosso grande bom Deus nos permitir. Tchau, pessoal.

0: Brasília, 19 horas.
1: Está no ar a Voz do Brasil. As notícias do governo federal que movimentaram o país no dia de hoje.
2: Olá, boa noite.
0: Boa noite para você que nos acompanha em todo o país.
2: Sexta-feira, 24 de julho de 2026.
0: E vamos aos destaques do dia.
2: Atenção, entregadores e mototaxistas.
0: A partir de segunda-feira, você pode negociar um novo veículo com juros mais em conta. Pablo Mundim.
3: O programa permite financiar um veículo zero quilômetro, como bicicleta elétrica, ciclomotor, motoneta, moto elétrica ou moto flex.
2: Proteção de mulheres na internet e enfrentamento da violência no ambiente digital.
0: Plataformas devem retirar em até 2 horas conteúdo íntimo não autorizado.
2: E está proibido o uso de inteligência artificial para criar imagens íntimas falsas.
0: É o que prevê o decreto que entrou em vigor esta semana, Luana Karen.
4: A norma engloba crimes e outros atos ilícitos praticados com o uso da internet que provoquem sofrimento físico, psicológico, sexual, político ou econômico.
2: E sancionada a lei que autoriza o uso do spray de pimenta para autodefesa por mulheres acima de 18 anos. Raquel Mariano.
5: O aerossol deverá ser de uso individual, intransferível e não poderá conter substância letal ou que cause intoxicação permanente.
0: Hoje, na apresentação da Voz do Brasil, eu, Helen Bernardes e Luciana Vasconcelos.
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0: Atenção, mototaxistas, motofretistas e entregadores de aplicativos habilitados no programa Move Brasil.
2: O início das operações da linha de crédito nos bancos para a compra de novos veículos começa na próxima segunda-feira, dia 27 de julho.
0: Nesta fase, a liberação do financiamento dependerá da análise feita pelas instituições financeiras.
6: Os trabalhadores que usam motocicletas e bicicletas como instrumento de trabalho terão um pouco mais de tempo para dar início à segunda fase da linha de financiamento do programa Move Brasil. As operações, que começariam em 13 de julho, foram adiadas para o dia 27 para a conclusão de testes tecnológicos e operacionais entre os sistemas dos bancos e do programa, explica o Alice Moreira, secretário de Desenvolvimento Industrial, Inovação, Comércio e Serviços.
7: Nós fizemos uma prorrogação do programa para que isso tivesse garantido. Por quê? Porque com o fundo garantidor não significa dizer que o trabalhador com problema de inadimplência, por exemplo, vai ter acesso a esse crédito. Mas melhora, por exemplo, a pontuação, as condições de score dos trabalhadores para ter acesso ao crédito.
6: A linha de crédito é destinada a entregadores ciclistas e motociclistas, motofretistas e mototaxistas, tanto os que trabalham por aplicativos quanto os que têm vínculo formal de emprego. O programa permite financiar um veículo zero quilômetro, como bicicleta elétrica, ciclomotor, motoneta, moto elétrica ou moto flex. A contratação do financiamento continua dependendo da análise de crédito feita pela instituição financeira. O financiamento tem prazo de até 48 meses para pagamento e carência de 2 meses. As operações contam com parte da cobertura do Fundo Garantidor de Operações, o FGO, como destaca o secretário de Desenvolvimento Industrial, Inovação, Comércio e Serviços, o Alice Moreira.
7: A utilização do fundo garantidor vai mitigar o risco de crédito. Então a gente vai ter uma cobertura de 50% da receita e 100% da operação. Com o Banco do Brasil e Caixa Econômica operando essas linhas de crédito, assim como outros bancos que se habilitarão ao programa. A taxa de juros para os homens é de 12,5% ao ano. A taxa de juros para as mulheres é de 11,5% ao ano.
6: Aqueles que não se habilitaram ainda podem fazer a solicitação, mas precisam cumprir alguns requisitos. É preciso ter CNH categoria A, estar cadastrado em aplicativos de transporte ou entrega há pelo menos 6 meses, com no mínimo 100 corridas ou entregas feitas, ou trabalhar com carteira assinada há pelo menos 6 meses. Em seguida, o trabalhador deve acessar o endereço movebrasil.sistema.gov.br e fazer a inscrição utilizando a conta Gov. Em até 5 dias úteis, o sistema informa se a solicitação atende aos critérios do programa. Com isso, os trabalhadores com participação confirmada poderão procurar a Caixa Econômica Federal, o Banco do Brasil ou outras instituições financeiras habilitadas para facilitar o crédito. Reportagem Pablo Mudim.
2: Após a divulgação de duas taxas adicionais impostas pelos Estados Unidos a produtos brasileiros, o governo informou como isso afeta o país.
0: Levantamento feito pelo Ministério do Desenvolvimento, Indústria, Comércio e Serviços apontou que 52,7% das exportações brasileiras para os Estados Unidos não estão alcançadas pelas sobretaxas.
2: Nessa categoria estão, por exemplo, café, carnes, ferro fundido, aeronaves, suco de laranja, frutas, vários produtos químicos e a maior parte das exportações de celulose.
0: Exportações brasileiras para os Estados Unidos não estão alcançadas pelas sobretaxas.
2: Nessa categoria estão, por exemplo, café, carnes, ferro fundido, aeronaves, suco de laranja, frutas,

0: conhecido como spray de pimenta para autodefesa.
1: A norma foi publicada hoje no Diário Oficial.
2: Foi sancionada nesta sexta-feira a lei que autoriza em todo o país a comercialização, a aquisição e a posse de aerossol de extratos vegetais, conhecido como spray de pimenta, para a autodefesa das mulheres. Para comprar o produto, elas terão que cumprir algumas exigências, como ter idade mínima de 18 anos, apresentar documento com foto e o comprovante de residência e declarar que não possui condenação por crime doloso com violência ou grave ameaça. O dispositivo pode ter capacidade máxima de 50 ml e pode ser usado apenas para repelir agressão injusta, atual ou iminente. Ele é classificado como um instrumento de menor potencial ofensivo e deve ser composto por extratos vegetais regulamentados pela Anvisa. O aerossol deverá ser de uso individual, intransferível e não poderá conter substância letal ou que cause intoxicação permanente. A comercialização será fiscalizada pelo Poder Executivo e os comerciantes deverão manter o registro das vendas por 5 anos e orientar as compradoras sobre o uso correto do equipamento. A nova legislação ainda cria o Programa Nacional de Capacitação em Defesa Pessoal e Uso de Instrumentos de Menor Potencial Ofensivo para Mulheres. A ideia é oferecer orientações sobre legítima defesa e ações de combate à violência doméstica. Raquel Mariano, para a Voz do Brasil.
0: E já estão em vigor novas regras para proteger as mulheres do ambiente digital.
1: O decreto publicado nesta semana estabelece diretrizes para prevenir e combater os crimes cometidos ou facilitados pelo uso de tecnologias, incluindo conteúdos manipulados por inteligência artificial.
0: Confira agora na reportagem de Luana Karen.
3: A violência contra mulheres não conhece limites físicos e cada vez mais as agressões se espalham pelas redes sociais, aplicativos de mensagens e outras plataformas digitais. Para enfrentar esse cenário, entraram em vigor novas regras que reforçam a proteção das mulheres no ambiente digital e estabelecem responsabilidades para as plataformas de internet, como destaca a ministra das Mulheres, Márcia Lopes.
4: Toda vez que uma mulher se sentir ofendida, humilhada, com exposição de conteúdos íntimos não consentidos, ela imediatamente denuncia para a plataforma e a plataforma tem 2 horas para a remoção desses conteúdos. Caso contrário, responderá com multa, com outros tipos de controle pela Agência Nacional de Proteção de Dados do Ministério da Justiça.
3: O decreto define o que é violência contra a mulher em ambiente digital. A norma engloba crimes e outros atos ilícitos praticados com o uso da internet e de tecnologias digitais, que provoquem sofrimento físico, psicológico, sexual, político ou econômico. A delegada-chefe adjunta da Delegacia Especial de Atendimento à Mulher, de Brasília, Mariana Almeida, destaca que grande parte das vítimas são crianças e adolescentes.
5: Muitos desses casos têm acontecido com adolescentes, principalmente ali na faixa iniciando ali dos 10, 11 anos de idade, que é o que, quando a gente acredita que elas passam a ter um acesso ao celular um pouco mais livre, né? E aí a gente vê, infelizmente, esses casos em que essas meninas são cooptadas através desses, até mesmo de chats de jogos, né?
3: Uma das principais mudanças trazidas pelo decreto é a obrigação das plataformas digitais de agir com rapidez. Nos casos de divulgação de imagens ou vídeos íntimos sem autorização, o conteúdo deverá ser retirado do ar em até 2 horas após a notificação. As empresas terão ainda que oferecer canais gratuitos e de fácil acesso para denúncias, acompanhar cada caso e divulgar informações sobre a Central de Atendimento à Mulher, o Ligue 180. A delegada-chefe adjunta Mariana Almeida destaca que muitas vezes, por estar atrás de uma tela, o criminoso acredita que pode sair impune.
5: A internet, ela deixa rastro. Então, nós temos, sim, meios, nós temos mecanismos de, através desses rastros, né, que são deixados ali, é possível, sim, responsabilizar esses agressores que tentam ali se valer desse anonimato para praticar esses crimes contra as mulheres.
3: O decreto também trata de um problema cada vez mais comum, o uso da inteligência artificial para criar imagens ou vídeos falsos de nudez ou conteúdo sexual

0: ou envolvendo mulheres. As plataformas deverão adotar mecanismos para identificar e bloquear esse tipo de solicitação. Outra novidade é a determinação para reduzir o alcance de ataques coordenados contra mulheres nas redes sociais, especialmente quando envolvem mulheres que exercem funções públicas ou têm grande exposição profissional, como jornalistas. A fiscalização ficará a cargo da Autoridade Nacional de Proteção de Dados. Casos de violência contra a mulher podem ser denunciados pelo Ligue 180, que funciona gratuitamente 24 horas por dia. Violações de direitos humanos também podem ser comunicadas pelo Disque 100. Reportagem Luana Karen.
1: Atualmente, a maior parte dos serviços públicos podem ser encontrados pela internet usando a conta GovBR.
2: Mais de 177 milhões de pessoas usam o GovBR e são mais de 13 mil serviços públicos digitais disponíveis.
1: O repórter Carlos Oliveira fala quais cuidados que temos que ter com a conta. Vamos ouvir.
3: O primeiro cuidado que você precisa ter com a conta GovBR é guardar a sua senha com o mais absoluto sigilo. Nunca compartilhe com ninguém. Tenha o mesmo rigor que você tem com a senha do seu banco. Outra coisa importante é aumentar o nível da sua conta GovBR para ouro, caso ainda não seja. Aí você pode fazer o reconhecimento facial, o que torna a identificação ainda mais segura contra possíveis fraudes. Habilite também a verificação em duas etapas. Com isso, toda vez que você entrar no GovBR, colocar o seu CPF e senha, o aplicativo GovBR vai gerar um código. Só depois que digitar esse código é que você terá acesso à plataforma. A verificação em duas etapas vai funcionar se você tiver a conta GovBR de nível prata ou ouro. Você ainda pode fazer a gestão dos dispositivos que acessam sua conta GovBR. Essa ferramenta permite o monitoramento de quais aparelhos e em que locais a sua conta foi acessada pela última vez. E o histórico da conta GovBR, do mesmo jeito, mostra todos os acessos, além dos atendimentos feitos na plataforma. Mais de 177 milhões de pessoas usam o GovBR e são mais de 13 mil serviços públicos digitais disponíveis. A plataforma abrange serviços federais, estaduais e municipais. Segundo o diretor do Departamento de Identidade Digital da Secretaria de Governo Digital do Ministério da Gestão, Hudson Mesquita, este ambiente do GovBR é seguro.
4: Não há registros de invasões ou de vazamento de dados na plataforma GovBR. O sistema possui diversas tecnologias e processos de monitoramento que garantem a segurança dos ambientes tecnológicos e a privacidade das pessoas.
3: Para saber como aumentar o nível de sua conta, fazer a verificação em duas etapas, habilitar a gestão de dispositivos, ver como baixar o aplicativo GovBR e tirar qualquer dúvida sobre a plataforma, acesse o site gov.br/conta. Também existem unidades de atendimento presencial do GovBR. Para saber se tem uma perto de você, acesse o site gov.br/presencial. Reportagem Carlos Oliveira.
2: Lidar com dinheiro não precisa ser um bicho de sete cabeças, e o aprendizado pode começar bem cedo na própria escola.
1: Para ajudar o ensino dentro das salas de aula, as secretarias de educação podem contar com material de apoio do FNDE. Saiba mais com Diego Freitas.
5: Secretarias estaduais e municipais de educação já podem acessar os materiais do projeto Educação Fiscal, Cidadania e Controle Social nas Escolas. Os conteúdos estão disponíveis no portal do Fundo Nacional de Desenvolvimento da Educação, FNDE. Os materiais podem ser utilizados em disciplinas, projetos pedagógicos locais e atividades de educação integral, observadas as definições de cada sistema de ensino. Segundo o Ministério da Educação, a proposta é apoiar o trabalho das redes da educação básica com conteúdos voltados à educação fiscal, ao orçamento público, à transparência e ao controle social. Os recursos pedagógicos e as informações sobre a adesão podem ser consultados na página do projeto, disponível em gov.br/FNDE. A adesão é voluntária. Diego Freitas, para a Voz do Brasil.
2: Termina amanhã, dia 25, o prazo para o envio de contribuições sobre a educação bilíngue de surdos no país.
1: As contribuições serão usadas para consolidar as diretrizes nacionais desta modalidade, para um ensino mais inclusivo e de maior qualidade.
0: podem participar professores, gestores, profissionais da educação e qualquer cidadão interessado no tema. O professor universitário Emiliano Aquino, que é também pai e sobrinho de surdos, destaca a importância da participação da sociedade em torno deste tema.
6: Essas opiniões da sociedade constituem uma das fontes que ajudam os conselheiros a pensarem e a deliberarem. É absolutamente fundamental para que a modalidade possa ter consequências nos sistemas de ensino, nas escolas.
0: A consulta pública vai embasar a elaboração das diretrizes curriculares nacionais da educação bilíngue de surdos, um norte para estados e municípios na expansão e na consolidação dessa modalidade de ensino. Alguns dos pontos abordados pelo documento são o uso da língua brasileira de sinais nas escolas, o ensino do português escrito como segunda língua, a formação de professores bilíngues e a produção de materiais didáticos específicos para estudantes surdos. Para contribuir, basta acessar a plataforma brasilparticipativo.presidencia.gov.br. Reportagem Thaís Antônio.
2: E você pode aprender inglês e espanhol pela internet na plataforma MEC Idiomas.
1: A ferramenta é voltada à aprendizagem do nível básico ao avançado.
2: Saiba como se inscrever com Thaísa Vitória.
7: Uma plataforma gratuita para estudantes iniciarem ou complementarem o aprendizado em línguas estrangeiras. Esse é o objetivo do MEC Idiomas, que oferece cursos de inglês e espanhol por meio do portal mecidiomas.mec.gov.br ou de aplicativo. Para acessar a ferramenta, é necessário fazer login com uma conta gov.br. O usuário deve escolher o idioma que quer aprender. Em seguida, pode realizar o teste de proficiência disponível, que avalia o grau de conhecimento, ou iniciar diretamente pelo nível básico. Depois, é só começar as aulas, realizar os exercícios propostos e avançar pelas unidades do curso. As aulas são organizadas em 6 níveis de aprendizado. Cada um deles reúne de 4 a 6 módulos, contendo entre 10 e 15 aulas. No total, estão disponíveis cerca de 800 aulas. Ao concluir um nível, o estudante recebe um certificado. Thaísa Vitória para a Voz do Brasil.
1: As férias de julho estão na reta final e o fim de semana promete ser de praias, piscinas, rios e lagos para crianças e adolescentes.
2: Mas para garantir que a diversão não vire tragédia, a atenção com os pequenos precisa ser redobrada.
1: É amanhã, dia 25 de julho, é o Dia Mundial de Prevenção do Afogamento, uma data que reforça cuidados simples e que podem salvar vidas.
2: E a repórter Graziele Bezerra mostra o que pais e responsáveis devem fazer para proteger a garotada.
8: A babá Cassiane de Freitas aproveitou os últimos dias de férias para levar a filha Ruth Esther, de 8 anos, para brincar e nadar no Lago Paranoá, em Brasília. Mas em nenhum momento da brincadeira desviou a atenção da menina. Era um olho na cria e o outro também.
9: Ia ter bastante atenção, né? Porque criança cega a gente. Eu tenho muito medo também, por isso que eu deixo ela só no raso mesmo, porque a água é traiçoeira, né?
8: Nadar no lago é uma das brincadeiras preferidas da Ruth, que está sempre atenta para evitar acidentes na água.
10: Eu brinco de peixe, porque eu amo nadar. Eu tomo cuidado para mim não afogar, porque eu sou inteligente.
8: O Davi Lucas, de 13 anos, também aproveitou os últimos dias de férias na água, mas tudo com muita atenção e cuidado.
11: Eu sei nadar, mas não sou aquela pessoa que nada muito bem, e aí de vez em quando eu uso boia, mas como aqui eu tava com meu pai, né, ele tava tendo atenção e me olhando.
8: Dados do Ministério da Saúde apontam que dos cerca de 72 mil afogamentos ocorridos no Brasil entre 2010 e 2023, mais de 13 mil foram de crianças e adolescentes de 0 a 14 anos. Para os pequenos, entre 1 e 4 anos, essa é a segunda maior causa de mortes acidentais no país. E o afogamento em águas naturais, como rios e lagos, foi o mais frequente. Segundo o sargento Flávio Rosa, do Grupo de Operações Aquáticas do Corpo de Bombeiros do Distrito Federal, existem cuidados que precisam ser adotados para evitar que a diversão seja substituída por tragédia.
12: Em afogamento, a gente fala que água no umbigo, sinal de perigo, uma criança deve estar a um braço de distância do adulto responsável. A responsabilidade sobre a criança é do próprio responsável e não delegar isso jamais. Existe um tipo de boia que é o mais eficaz, que é ela que vai no tórax da criança e vai nos braços. Mesmo com equipamento, a criança deve estar sob observação.
8: Para os adultos, o alerta do sargento é: se beber, não mergulhe.
12: Mais de 70% dos afogamentos têm influência da bebida alcoólica. Bebeu, interessante que não entre na água.
8: O Brasil tem uma política nacional de redução da morbimortalidade por acidentes e violências. O plano estabelece diretrizes para prevenir mortes e ferimentos causados por acidentes no país. Entre as diretrizes dessa política está a promoção de práticas e comportamentos seguros e saudáveis para evitar que os afogamentos acabem em morte ou lesões físicas, como explica a médica do Hospital Universitário de Brasília, Thaís Mendonça Barbosa.
13: É importante que a gente determine quem é o guardião da vez, né? Quem que vai cuidar daquelas crianças que estão próximas à água e que essa pessoa tenha atenção total naquilo. Claro que saber nadar diminui o risco, mas a gente tem que lembrar que ele não elimina, né? Brincadeiras na água, essa criança pode engolir a água, ela pode bater a cabeça num salto. Por isso que mesmo crianças que sabem nadar precisam estar sob supervisão e a gente lembrar que tudo acontece em questão de segundos, né?
8: O socorro imediato pode salvar vidas em caso de afogamentos. As ocorrências devem ser comunicadas ao SAMU no 192 ou aos bombeiros no número 193. Reportagem Graziele Bezerra.
1: E hoje, sexta-feira, Luciana, tem dica para o final de semana. Que tal assistir de casa um filme brasileiro?
2: Acho uma ótima ideia, Ellen. E a dica que quem vai dar sou eu. É a plataforma pública de streaming Tela Brasil, que tem mais de 550 opções de produções.
1: É, além de produções infantis, tem alguns indicados ao Oscar, como O Que É Isso, Companheiro? E clássicos como Deus e o Diabo na Terra do Sol, de Glauber Rocha.
14: A produção nacional de cinema está disponível a qualquer pessoa, em qualquer lugar, na palma da mão. É o Tela Brasil, primeira plataforma pública de streaming do audiovisual brasileiro. São filmes premiados, documentários, produções infantis, obras musicais e animações, entre mais de 550 títulos no catálogo. E o acesso é gratuito, basta usar a conta gov.br. A plataforma apresenta ainda filmes brasileiros indicados ao Oscar, entre eles O Quatrilho, de Fábio Barreto, e O Que É Isso, Companheiro, de Bruno Barreto, além de sucessos de bilheteria, como Carandiru, de Hector Babenco, e Olga, de Jaime Monjardim. Também estão disponíveis clássicos do cinema brasileiro, como Deus e o Diabo na Terra do Sol, de Glauber Rocha, e A Hora da Estrela, de Suzana Amaral. Mais de 300 obras oferecem recursos, como legendas descritivas, audiodescrição e tradução em libras. O aplicativo Tela Brasil está disponível para celulares e tablets com sistemas Android e iOS e na versão para computadores no endereço telabrasil.cultura.gov.br. Daniele Popov para A Voz do Brasil.
2: Agências do INSS terão mais de 13 mil vagas de atendimento nesse fim de semana em todas as regiões do país.
1: Os atendimentos serão destinados à realização de perícias médicas e avaliações sociais, etapas obrigatórias para concessão de benefícios.
2: Para ser atendido, o cidadão precisa agendar pelo site ou aplicativo Meu INSS, ou então pelo telefone na central 135.
1: E essas foram as notícias do governo federal.
2: Uma realização da Secretaria de Comunicação Social da Presidência da República.
1: Com produção da empresa Brasil de Comunicação.
2: Fique agora com as notícias do Poder Judiciário e do Congresso Nacional. Boa noite e um bom fim de semana.
1: Boa noite e até segunda-feira.
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17: No Tribunal Constitucional de Portugal, o presidente do STF defende criação de rede de cortes constitucionais em defesa da independência judicial.
7: Para o STJ, é assédio de consumo a visita não solicitada a idosos para oferecer empréstimo consignado.
17: Tribunal Superior do Trabalho apoia a campanha de combate ao tráfico de crianças e adolescentes pela internet.
7: Boa noite, eu sou Marcela Luiz.
17: E eu sou Walter Lima.
7: O presidente do Supremo Tribunal Federal, ministro Edson Fachin, defendeu nesta sexta-feira, em Lisboa, a criação de uma rede de cortes constitucionais da América Latina, do Caribe e da Península Ibérica.
17: A proposta foi apresentada durante uma visita institucional ao Tribunal Constitucional de Portugal, com o objetivo de fortalecer a cooperação entre os tribunais na defesa da democracia, do Estado de Direito e da independência do Judiciário. Marcelo Della Libera.
18: O presidente do Supremo fez um balanço da agenda de sexta-feira em Portugal e destacou os avanços nas relações entre as instituições de justiça dos países de língua portuguesa.
19: Tivemos dois encontros muito produtivos. O primeiro com o Conselho Superior da Magistratura de Portugal, no qual discutimos integrações institucionais muito importantes. O segundo encontro que tivemos foi com o senhor presidente do Tribunal Constitucional Português e nós levamos a ele a nossa preocupação para criar e desenvolver uma rede na comunidade dos países de língua portuguesa de defesa da autonomia e da independência judicial.
18: Durante a agenda, também foi anunciada a primeira edição do curso Justiça 4.0. A formação será realizada em novembro no Supremo Tribunal Federal e reunirá representantes da comunidade dos países de língua portuguesa.
7: Para o STJ, é assédio de consumo a visita domiciliar de correspondentes bancários a aposentados e pensionistas do INSS sem solicitação para oferecer empréstimos consignados.
17: Essa prática é proibida pelo Código de Defesa do Consumidor. Fátima Uchoa.
20: O Ministério Público do Maranhão ajuizou ação civil pública após denúncias de assédio de consumo em Timbiras. A terceira turma do STJ manteve a decisão da Justiça Maranhense que condenou instituições financeiras a não realizarem visitas à casa de idosos para oferecer empréstimos consignados quando o serviço não tiver sido solicitado. Segundo a ministra relatora Nancy Andrighi, considerando a hipervulnerabilidade do idoso, a visita domiciliar não solicitada reduz drasticamente a margem de reflexão, pressionando a aceitação imediata do serviço.
7: Tribunal Superior do Trabalho apoia campanha de combate ao tráfico de crianças e adolescentes pela internet.
17: Este ano, a iniciativa foca na conscientização sobre os riscos das redes sociais. Marla Lacerda.
21: A campanha O Tráfico de Pessoas é Real quer conscientizar pais, mães, professores e sociedade sobre os perigos que sites e redes sociais oferecem. Um alerta sobre conversas aparentemente inocentes em ambientes virtuais, mas que, na verdade, terminam em aliciamento de vítimas. Mais de 3 milhões por ano. A campanha faz parte do projeto Liberdade no Ar, que desde 2022 conta com o apoio da Justiça do Trabalho na divulgação de vídeos e banners de conscientização.
7: Justiça determina que vereador de Joinville, em Santa Catarina, e outro réu removam vídeos ofensivos publicados em redes sociais.
17: A ação foi apresentada pelo Ministério Público Federal, Vanessa Pereira.
22: Segundo a ação, os vídeos publicados por um vereador de Joinville, em Santa Catarina, e por outro réu, contém mensagens discriminatórias e ofensivas contra moradores de comunidades periféricas, migrantes e beneficiários de programas sociais. Com isso, a Justiça Federal em Florianópolis determinou que os réus removam os conteúdos do ar em até 24 horas e que a empresa Meta retire os links das publicações do ar em até 48 horas, sob pena de multa.
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17: Boa noite.
7: E um bom fim de semana.
17: E até segunda-feira.
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3: Eu sou Humberto Pinheiro e estes são os destaques de hoje do Jornal do Senado, que começa agora. Acordo entre Mercosul e União Europeia é destaque da pauta internacional do Senado. Lei garante crédito a empresas afetadas pela crise no comércio externo. Aprovada pelo Senado, lei garante meia entrada na Copa do Mundo Feminina de 2027. Boa noite. O acordo de livre comércio entre o Mercosul e a União Europeia foi o principal destaque da pauta internacional do Senado no primeiro semestre. Após 26 anos de negociações, os senadores aprovaram o acordo provisório de comércio entre os dois blocos. A medida abre caminho para a formação de uma das maiores áreas de livre comércio do mundo, com um mercado de mais de 700 milhões de consumidores. Mais informações com o repórter Pedro Pincer.
4: O texto prevê redução de tarifas para 91% dos produtos importados pelo Mercosul e 95% dos produtos importados pela União Europeia. O acordo criará uma das maiores áreas de livre comércio do mundo, ligando os dois blocos em um mercado de mais de 700 milhões de pessoas. Entre os pontos positivos estão o aumento das exportações agrícolas, maior acesso a equipamentos e maquinários europeus, atração de investimentos e modernização industrial. A senadora Tereza Cristina, do Progressistas de Mato Grosso do Sul, deu mais detalhes sobre o tratado.
5: E o acordo, ele é muito amplo, ele trata de compras governamentais, investimentos, ele trata do setor financeiro, produtos do agro que vão ter acesso ao mercado europeu com alíquotas mais baratas e também o que nós vamos receber de lá. É uma coisa de mão dupla o acordo, não só o que nós exportamos e o que nós vamos importar de lá.
4: Outro acordo de livre comércio considerado importante foi o firmado entre o Mercosul e Singapura. Pelo texto, o país asiático concederá isenção tarifária imediata e integral à totalidade de produtos exportados pelo Mercosul. Já o bloco sul-americano se compromete a eliminar progressivamente, em até 15 anos, as tarifas incidentes sobre 95,8% dos produtos do país asiático, o que corresponde a 90,8% do total do valor atualmente importado. Outros tratados internacionais aprovados dizem respeito à proteção de direitos do consumidor em contratos do Mercosul e projetos de coprodução cinematográfica com a França e com a China.
3: Foi sancionada a lei que cria linhas de crédito para empresas afetadas pelas crises do comércio internacional. A medida prevê até 15 bilhões de reais em financiamentos para exportadores de outros setores da economia. O objetivo é ampliar o acesso ao crédito, preservar a competitividade das empresas brasileiras e reduzir os impactos de instabilidade no mercado externo. Repórter Patrícia Oliveira.
23: A nova lei busca reduzir o impacto do aumento das tarifas sobre produtos brasileiros. Poderão ter acesso ao crédito empresas da indústria, da agropecuária, da pesca, da aquicultura, da mineração e também cooperativas e associações. Os recursos podem ser usados para capital de giro, compra de máquinas e equipamentos e modernização da produção. O presidente da Comissão de Relações Exteriores, senador Nelsinho Trade, do PSD de Mato Grosso do Sul, defende a atuação coordenada das instituições brasileiras.
24: Precisamos entender se os instrumentos criados são suficientes para enfrentar uma situação como essa e, se necessário, discutir aperfeiçoamento, sempre com base em critérios técnicos e na proteção da economia brasileira.
23: O governo prevê que o novo tarifaço vai atingir 18% das exportações brasileiras para os Estados Unidos.
3: A Comissão de Constituição e Justiça aprovou neste ano um pacote de propostas voltadas à eficiência do Poder Judiciário, à modalidade administrativa, à segurança de servidores essenciais e à regulação de direitos civis. Entre as matérias estão o estabelecimento de barreiras contra a sobrecarga processual em tribunais superiores, a tipificação de novos crimes qualificados e o endurecimento das normas contra a lavagem de dinheiro no país. A reportagem é de Bruno Lourenço.
0: Lourenço.
6: A Comissão de Constituição e Justiça votou neste primeiro semestre restrições para o uso de dinheiro em espécie para a compra de imóveis, a autorização para que servidores públicos sejam MEIs e iniciativa que define critérios objetivos para a concessão da assistência judiciária gratuita. Os senadores chancelaram ainda a regulamentação do chamado filtro de relevância para a admissão de recursos especiais direcionados ao Superior Tribunal de Justiça. O relator da matéria, senador Sérgio Moro, do PL do Paraná, enfatizou que o acúmulo de processos nas cortes superiores inviabiliza uma justiça de qualidade.
9: Porque o acesso em demasia aos tribunais superiores, pelo acúmulo de milhares de processos nessas cortes, acaba dificultando a porta de saída. E o cidadão quer ver o final do processo.
6: A CCJ também aprovou no semestre a criminalização do exercício ilegal da medicina veterinária e o projeto que agrava as punições para crimes cometidos contra profissionais das áreas de saúde e de educação no exercício das funções. A comissão estabeleceu ainda regras de custódia compartilhada de animais de estimação em casos de dissolução conjugal, fixou o prazo máximo de 5 anos para regularização e reordenamento de fios aéreos em postes pelas empresas de telefonia e energia e assegurou a equiparação de direitos de agentes indígenas de saúde e de vigilância sanitária aos agentes comunitários.
0: Apesar de reconhecer que o acesso à educação foi ampliado nas últimas décadas, o senador Confúcio Moura, do MDB de Rondônia, lembrou que é preciso garantir permanência dos alunos nas escolas, evitando a evasão e que haja aprendizagem efetiva. Para que isso ocorra, argumentou, é necessário valorizar os professores. Confúcio Moura também destacou que a melhoria da educação depende da continuidade das políticas públicas relacionadas ao setor e da redução das desigualdades entre as regiões do país.
10: Já não se trata apenas de garantir acesso, temos que garantir a permanência do aluno na sala de aula, a aprendizagem efetiva do aluno, a formação que prepare o cidadão para a vida. É aí que está o segredo, o nó da questão.
0: A FIFA começou a receber o cadastro de interessados em comprar ingressos para a Copa do Mundo Feminina de 2027, que será realizada no Brasil. Lei aprovada pelo Congresso Nacional garante o direito à meia entrada para estudantes, idosos, jovens de baixa renda e pessoas com deficiência. O benefício vale para todos os jogos disputados no país e busca ampliar o acesso do público ao maior torneio do futebol feminino. Mais detalhes com Rodrigo Rezende.
11: O cadastro para receber informações sobre a compra dos ingressos para a Copa do Mundo Feminina de 2027 já começou. As informações estão no site fifa.com. A lei com as regras para a Copa de 2027, aprovada pelo Congresso, garante uma carga de ingressos com preços pela metade para estudantes, pessoas com mais de 60 anos e jovens de baixa renda com até 29 anos cadastrados no Cade Único. O senador Romário, do PL do Rio de Janeiro, destaca que o evento de 2027 terá um legado importante e se aproveitará da estrutura construída para a Copa de 2014.
25: Estamos falando de jovens e crianças que certamente irão se inspirar com as atletas e com a festa nos estádios. Estamos falando também do turismo e dos recursos da economia que serão gerados.
11: 8 cidades brasileiras serão sedes da Copa do Mundo em 2027. São elas: Rio de Janeiro, São Paulo, Belo Horizonte, Recife, Fortaleza, Salvador, Brasília e Porto Alegre.
0: Com trabalhos técnicos de João Lira, o Jornal do Senado fica por aqui. Acompanhe agora as notícias do Tribunal de Contas da União e da Câmara dos Deputados. Boa noite e um bom fim de semana.
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27: O Tribunal de Contas da União avaliou a política que busca garantir o acesso da população aos serviços postais em todo o país. O objetivo é assegurar que cartas e encomendas continuem chegando a todos os brasileiros, inclusive em regiões mais distantes. A auditoria apontou que os serviços postais continuam sendo essenciais, principalmente para moradores de áreas rurais e locais de difícil acesso. Nessas regiões, eles também garantem o acesso da população a documentos, medicamentos e outros serviços importantes. O TCU identificou desafios como dificuldades de financiamento, falhas no acompanhamento da qualidade dos serviços e necessidade de melhorar o planejamento. Por isso, o tribunal recomendou medidas para fortalecer a gestão, aumentar a transparência e garantir a continuidade dos serviços em todo o Brasil. 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
2: Câmara aprova atendimento permanente para mulheres vítimas de violência.
8: Comissão limita a autoria de obra artística com uso de inteligência artificial.
2: Projeto prevê medidas para enfrentar os impactos climáticos nas escolas.
8: Plenário pode votar medida que impede fim repentino de jogos eletrônicos.
2: Boa noite. Já pode entrar na pauta de votações do plenário projeto que obriga empresas de jogos eletrônicos a avisarem antes de retirarem o produto do mercado. O repórter Antônio Vital tem os detalhes da proposta.
12: Tem o regime de urgência e pode ser votado no plenário da Câmara, projeto que pretende acabar com um dos principais motivos de queixas de jogadores de videogames, que é a retirada do produto do ar pela empresa desenvolvedora sem que haja um aviso prévio ou até mesmo a chance de manter o game em um servidor próprio, disponível para quem quiser. Hoje, diversos videogames vendidos no mercado, na verdade, não passam de uma licença que dá direito aos compradores a acessarem o conteúdo online, sem que o jogo possa ser baixado no computador. Isso significa que quando a empresa decide retirar o produto do mercado, os jogadores que pagaram pela licença ficam sem acesso ao game. O projeto que ganhou o regime de urgência foi apresentado pela deputada Jandira Fegali, do PCdoB do Rio de Janeiro, e prevê obrigações para as empresas desenvolvedoras dos jogos. Obriga, por exemplo, que os consumidores sejam avisados com antecedência de 180 dias antes da retirada do produto e determina que os jogos fiquem disponíveis por pelo menos 2 anos antes de serem descontinuados. Os jogadores terão ainda o direito de serem informados se estão comprando um jogo que pode ser baixado no computador ou apenas uma licença para acesso online ao produto. Nesse caso, o fornecedor do jogo terá ainda que disponibilizar uma versão alternativa do jogo sem custos extras ou devolver o dinheiro pago, corrigido, quantia proporcional ao tempo de uso do produto. Segundo a autora do projeto, Jandira Fegali, as medidas foram sugeridas por comunidades de jogadores e complementam as regras do marco legal da indústria de jogos eletrônicos, uma lei aprovada em 2024. Além das obrigações das empresas, a proposta cria um fundo para preservação e fomento dos jogos eletrônicos. Os recursos serão destinados à preservação, catalogação, restauração e disponibilização pública dos jogos nacionais considerados relevantes, o que será feito em parceria com o Instituto do Patrimônio Histórico e Artístico Nacional, o IFAM. O regime de urgência foi aprovado de maneira simbólica pelo plenário. O deputado Kim Kataguiri, do Missão de São Paulo, defendeu as medidas previstas para evitar que o consumidor compre uma licença achando que está adquirindo um jogo, mas ele criticou a criação do fundo.
13: Os jogadores não estão pedindo a criação de um fundo público, os jogadores não estão pedindo que o IFAM faça qualquer regulamentação. A demanda é simplesmente corrigir uma falha de mercado, assimetria de informação. A empresa sabe quando vai encerrar o servidor, a empresa sabe até onde vai manter as suas atividades, mas não esclarece isso para o consumidor. A empresa sabe que não está vendendo o jogo, a empresa sabe que está vendendo licença, mas não deixa isso claro para o consumidor.
12: O projeto proíbe a venda de qualquer jogo eletrônico que não possa ser utilizado pelo consumidor de forma independente após o encerramento do serviço, com exceção daqueles oferecidos por meio de assinatura, e desde que isso esteja claro no contrato. A punição para a empresa que não obedecer às regras é multa que pode ser de 1% do faturamento bruto ou R$500 mil. Com o regime de urgência, o projeto pode ser votado a qualquer momento no plenário da Câmara, sem passar pela análise das comissões permanentes da Casa. Da Rádio Câmara, de Brasília, Antônio Vital.
26: Previdência.
8: Sérgio Brito, do PSD da Bahia, pede urgência na votação do projeto que regulamenta a aposentadoria especial dos agentes comunitários de saúde e dos agentes de combate às endemias. Ele lembra que a medida beneficia mais de 400 mil profissionais e reconhece o trabalho realizado para melhorar a atenção básica.
14: Esses profissionais estão todos os dias nas ruas, enfrentando sol, chuva, doenças e situações de risco para cuidar da saúde da nossa população. Eles são a porta de entrada do SUS e merecem reconhecimento. O projeto garante uma aposentadoria mais justa, aos 52 anos de idade para os homens e 50 anos para as mulheres, com pelo menos 20 anos de efetivo exercício na função, além de assegurar integralidade e paridade nos benefícios.
2: Sérgio Brito lembra ainda que o texto estabelece regras para os servidores que exerceram parte da carreira em outras atividades. Para ele, a proposta representa um ato de justiça e fortalece o SUS ao valorizar os profissionais responsáveis pela prevenção de doenças e pelo cuidado das famílias.
26: Agricultura.
8: O governo federal editou uma medida provisória como parte do acordo com o Congresso e o setor agropecuário para buscar soluções para a dívida agrícola. A repórter Silvia Munhato traz mais informações sobre o texto enviado pelo Executivo.
7: A Câmara analisa a medida provisória que autoriza a criação de linhas de crédito rural para recomposição de dívidas de produtores rurais e cooperativas afetados por eventos climáticos adversos ou pela redução nos preços de comercialização de seus produtos. O texto é fruto de um acordo entre o governo, representantes do setor e parlamentares, anunciado pelo presidente da Câmara dos Deputados, Hugo Mota. O deputado Alceu Moreira, do MDB do Rio Grande do Sul, da Frente Parlamentar da Agropecuária, disse que o setor teve que ceder nas suas reivindicações, mas que o acordo foi bom, porque sinalizou para a criação de um fundo garantidor que poderá reduzir custos de forma mais permanente.
16: Porque o fundo garantidor reduz o risco de quem financia. Se nós tivermos outro problema climático, o fundo garantidor vai conseguir indenizar as lavouras pela perda, o que significa dizer que o seguro agrícola que virá logo depois será muito mais barato, porque ele terá menos risco de indenização pela incidência do prejuízo.
7: Segundo o governo, a medida provisória deverá permitir a renegociação de mais de 100 bilhões de reais em dívidas, com um impacto anual nas contas públicas inferior a 4 bilhões de reais. Para ter acesso aos benefícios, produtores rurais e cooperativas devem ter registrado entre 2019 e 2025 perdas em duas ou mais safras, que resultaram na redução de no mínimo 30% da renda bruta esperada. Os encargos financeiros ficarão entre 6% ao ano e 12% ao ano, dependendo do porte do produtor. O prazo de reembolso será de até 8 anos, com carência de 2 anos para o pagamento da primeira parcela do principal. A medida provisória ainda permite que os bancos prorroguem por até 30 dias o vencimento das operações de crédito de produtores que estavam adimplentes até o dia 14 de julho. Da Rádio Câmara de Brasília, Silvia Munhato.
17: Desenvolvimento Regional.
18: Projeto de Hildo Rocha, do MDB do Maranhão, obriga os estados e a União a informarem as câmaras de vereadores sobre a execução de obras e serviços nos municípios. Ele explica que a ideia é ampliar a transparência e permitir que os vereadores acompanhem investimentos feitos com recursos públicos.
19: O governo federal, eles têm executado obras diretamente nos estados e nos municípios. E os estados também. Tem estado que até reforma de praça fazem. Entretanto, os vereadores, eles não têm acesso a essas informações. A União chega lá, o governo federal, através de algum órgão do governo federal, executa a obra e o vereador fica sem saber o que é que está acontecendo ali. Da mesma forma, o governo do estado chega no município, executa a obra e faz o serviço. E os vereadores ficam sem saber.
8: Pelo texto, devem ser repassadas informações como valor da obra, fonte dos recursos, prazos e identificação do órgão executor ou da empresa contratada. Hildo Rocha acrescenta que a medida prevê punição para quem deixar de comunicar as ações ao Legislativo Municipal.
17: Educação.
18: Avança na Câmara projeto que prevê medidas para enfrentar os impactos climáticos nas escolas. A repórter Júlia Lopes traz mais informações sobre a proposta.
20: A Comissão de Educação da Câmara dos Deputados aprovou um projeto que estabelece diretrizes para reduzir os efeitos das mudanças climáticas no ambiente escolar, como ondas de calor e chuvas intensas. A proposta prevê ações de adaptação e educação ambiental nas unidades de ensino, além de medidas para garantir conforto térmico em salas de aulas e áreas comuns. Para a autora do projeto, deputada Sâmia Bonfim, do PSOL de São Paulo, adaptar as estruturas das escolas às mudanças climáticas é fundamental.
21: As escolas, elas precisam estar adaptadas para que o direito à educação seja assegurado, para que os alunos possam aprender e para que os trabalhadores da educação possam trabalhar, porque senão é inviável, é impossível. E aí o projeto propõe iniciativas e diretrizes para que haja mudança da estrutura, da arquitetura, instalação de ar-condicionados, ventiladores, arborização, ou seja, é uma meta mesmo, uma construção de escolas em que a infraestrutura considere as questões climáticas também.
20: No texto proposto pela relatora, deputada Silvia Cristina, do PP de Rondônia, haverá mudanças na Lei de Diretrizes e Bases da Educação para garantir que seja de responsabilidade do poder público realizar instalações escolares adequadas ao clima de acordo com cada região. Segundo a relatora, não é necessário alterar regras sobre o uso de recursos da educação. Ela explicou que os investimentos para a adaptação das escolas já podem ser feitos com base na legislação atual. Dados do Censo Escolar de 2023 mostram que apenas 3 em cada 10 salas de aula da rede pública têm climatização. Isso significa que cerca de 70% ainda não contam com esse tipo de estrutura. Na rede privada, o índice de salas climatizadas chega a 47%. Ainda segundo o levantamento, cerca de 7.500 escolas não têm acesso à água potável e mais de 3.200 não contam com nenhuma fonte de água. Da Rádio Câmara de Brasília, Júlia Lopes.
8: O projeto que propõe medidas para a redução dos efeitos climáticos nas escolas ainda será analisado pelas comissões de Desenvolvimento Urbano, Finanças e Tributação e Constituição e Justiça.
26: Saúde.
18: A Câmara aprovou e já encaminhou ao Senado o projeto de Jorge Sola, do PT da Bahia, que permite a dispensa de licitação para aquisição pelo SUS de medicamentos da empresa brasileira de hemoderivados e biotecnologia, a Hemobras.
8: O deputado explica que a medida agiliza o acesso aos produtos, reduz entraves administrativos e fortalece a produção nacional. Jorge Sola acrescenta que a proposta garante o abastecimento do SUS e preserva o caráter público da produção desses medicamentos por meio da Hemobras.
3: É bom lembrar que a Hemobras produz hemoderivados a partir do plasma excedente coletado na rede de banco de sangue do SUS. E no Brasil, a nossa Constituição proíbe a comercialização do sangue e de todos os tecidos e órgãos. Então não é possível uma empresa privada produzir hemoderivados no Brasil, porque sangue no Brasil não é mercadoria, sangue não pode gerar lucro. Por isso foi criada a Hemobras e por isso que a dispensa de licitação é extremamente coerente e necessária para o SUS.
26: Cultura.
18: Comissão aprova projeto que limita a autoria de obras com uso de inteligência artificial. A repórter Sofia Peçanha tem os detalhes.
4: A Comissão de Ciência, Tecnologia e Inovação aprovou o projeto que estabelece que apenas pessoas físicas podem ser reconhecidas como autoras de obras literárias, artísticas ou científicas. A proposta, apresentada pelo deputado Jonas Donizete, do PSB de São Paulo, altera a Lei de Direitos Autorais. Na prática, o texto reforça que, mesmo quando há uso de ferramentas de inteligência artificial no processo de criação, a autoria só poderá ser atribuída a um indivíduo humano, independentemente do nível de autonomia da tecnologia utilizada. O relator da proposta na comissão, o deputado Davi Soares, do Podemos de São Paulo, destacou que o uso de inteligência artificial deve ser equiparado a outras ferramentas usadas no processo criativo, como, por exemplo, pincéis e tintas utilizados por um artista plástico.
5: O uso das ferramentas de IA não pode ser considerado de forma diferente do emprego de qualquer outra ferramenta utilizada para a criação de obras, sejam elas físicas, analógicas ou digitais.
4: Segundo o projeto, a inteligência artificial pode ser usada como instrumento, mas não pode ser considerada autora de uma obra. Por exemplo, um escritor que utiliza um programa de IA para ajudar na elaboração de um texto continua sendo autor. Já conteúdos gerados automaticamente sem participação criativa humana relevante não terão autoria reconhecida. Na justificativa da proposta, o autor esclarece que a criação intelectual é um ato profundamente humano que reflete a individualidade, a personalidade e a criatividade do autor. Atributos que sistemas de IA, por mais avançados que sejam, não possuem. O relator, o deputado Davi Soares, ressaltou que a medida pretende proteger os criadores e evitar impactos no mercado cultural, como a produção em massa de conteúdos automatizados e a concentração no setor devido ao rápido avanço tecnológico.
5: Entretanto, a velocidade da evolução desses sistemas, a massificação do uso, exige uma resposta legislativa mais rápida, sob pena de estar sendo criada uma insegurança no ambiente de trabalho de artistas para os negócios de editores.
4: Agora, o projeto que assegura a humanos os direitos autorais de obras produzidas com o uso de inteligência artificial segue para análise na Comissão de Cultura. Da Rádio Câmara de Brasília, Sofia Peçanha.
26: Justiça.
8: Paulo Soares, do Podemos de São Paulo, apresentou o projeto de lei que cria o crime de corrupção sistêmica na legislação brasileira. O texto prevê punições para agentes públicos envolvidos em esquemas ilegais de desvio de recursos do contribuinte.
15: É fundamental que a gente possa
6: penalizar, criminalizar o que eu chamo de corrupção sistêmica. Ou seja, incluir no Código Penal um dispositivo que possa colocar na cadeia para valer, desde o político, aquele com o mandato, até o seu assessor, que tenha participado de alguma maneira dos esquemas de corrupção. Ou seja, é o interlocutor que foi chamar um prefeito, um vereador, uma empresa terceirizada para fazer parte da esquema. Todos os agentes envolvidos nos esquemas de corrupção precisam ser penalizados e com cadeia. Inclusive, prevê penas pesadas, mais de 20 anos de prisão, no caso, por exemplo, de políticos com mandato.
2: Paulo Soares explica que o projeto amplia a responsabilização de todos os envolvidos em esquemas de corrupção e prevê penas mais rigorosas para esses crimes. Ele afirma que a proposta fortalece o combate à corrupção e aumenta a transparência na administração pública.
9: Segurança Pública.
8: A Câmara aprovou a oferta de canais de atendimento permanentes para mulheres vítimas de violência. A repórter Paula Bittar acompanhou a votação.
10: A Comissão de Constituição e Justiça da Câmara aprovou um projeto que determina a oferta permanente e gratuita de canais telefônicos e virtuais de atendimento para mulheres em situação de violência doméstica e familiar. O texto aprovado prevê que esses canais funcionem 24 horas por dia, todos os dias da semana, com profissionais capacitados para receber notícias de infrações penais, orientar as vítimas e encaminhá-las à rede de apoio. A proposta também estabelece que deverão ser elaborados relatórios mensais a partir dos dados coletados para subsidiar políticas públicas. A relatora do projeto na comissão, deputada Lídice da Mata, do PSB da Bahia, comentou a importância de reforçar a legislação de combate à violência contra mulheres.
15: Muitas vezes o primeiro pedido de ajuda acontece por telefone ou pela internet. Garantir que esses canais funcionem 24 horas por dia, todos os dias, de forma ininterrupta, faz com que a garantia, a proteção à mulher, ela possa ser efetiva. Que esses profissionais que funcionam nesses serviços sejam profissionais capacitados, significa ampliar o acesso à proteção e salvar vidas. Fortalecer a Lei Maria da Penha é reafirmar que o Estado não pode tolerar nenhuma forma de violência contra a mulher.
10: A proposta que determina a oferta permanente e gratuita de canais telefônicos e virtuais de atendimento para mulheres em situação de violência doméstica e familiar já pode seguir para o Senado, a menos que haja recurso para análise pelo plenário da Câmara. Da Rádio Câmara, de Brasília, Paula Bittar.
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2: Eimon, do PT do Rio de Janeiro, apresentou projeto que obriga síndicos de condomínios a comunicar às autoridades casos de suspeita de violência contra mulheres, crianças, idosos e animais. O objetivo é ampliar o enfrentamento da violência nos espaços residenciais.
22: Nos condomínios, muitas vezes, a gente tem aquela expressão: em briga de marido e mulher, ninguém mete a colher. A gente se posiciona sim. Então, esse nosso projeto diz que, em caso de suspeita de violência contra mulheres nos condomínios, contra pessoas idosas nos condomínios, contra crianças nos condomínios e também violência contra animais, portanto a violência pet, os síndicos desses condomínios, eles têm a obrigação de se reportar às autoridades para que as investigações sejam feitas para a gente barrar esta violência.
8: Raymond argumenta que o projeto não transforma o síndico em agente policial, mas atribui a ele a responsabilidade de proteger os condôminos. Para o deputado, a medida facilita a atuação de órgãos de proteção, como conselhos tutelares, delegacias especializadas e serviços de assistência social.
2: Termina agora o Jornal Câmara dos Deputados, produzido pela Rádio Câmara, com trabalhos técnicos de Everson Onani.
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0: 20h32.
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1: 21 horas e 1 minuto.